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1: A Agência Reguladora dos Estados Unidos, FDA, equivalente à Anvisa no Brasil, aprovou no dia 16 do mês passado o primeiro comprimido capaz de reduzir significativamente os níveis de LDL, conhecido como colesterol ruim. Segundo estudos clínicos, o remédio pode diminuir o colesterol em até 60%, resultado semelhante ao obtido por medicamentos que até então estavam disponíveis

0: apenas na forma injetável, batizado de Lipifendra. O medicamento é indicado principalmente para pacientes com hipercolesterolemia familiar, condição genética que provoca níveis elevados de colesterol desde cedo e aumenta o risco de doenças cardiovasculares como infarto e AVC, acidente vascular cerebral. A expectativa é que a versão em comprimido facilite o acesso ao tratamento e aumente a adesão dos pacientes, já que elimina a necessidade de aplicações injetáveis utilizadas atualmente por parte das pessoas que precisam de terapias mais potentes para controlar o colesterol. Apesar da aprovação nos Estados Unidos, o Lipifendra ainda precisará passar pela análise da Anvisa antes de ser comercializado no Brasil. A estimativa é que medicamentos desse perfil sejam disponibilizados no mercado brasileiro entre 1 e 3 anos após a autorização concedida pela FDA, agência reguladora dos Estados Unidos.
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1: O voo direto entre Vitória, no Espírito Santo, e Buenos Aires, previsto para 17 de outubro, funciona como o principal teste de uma estratégia que combina conectividade aérea, promoção do destino e comercialização de pacotes. O mérito está justamente aí. O Estado não trata a operação como um evento único, mas como parte de um plano de turismo para criar demanda e abrir uma nova porta de entrada para a economia capixaba. O Brasil recebeu 3,39 milhões de turistas argentinos no ano passado, uma alta de 82% sobre o ano anterior. Além disso, as buscas de argentinos pelo Espírito Santo cresceram 209%. O estado também possui um produto com potencial de diferenciação. Estamos falando da praia, da gastronomia, da cultura, da montanha, dentro de um circuito curto, ou seja, que permite ao visitante sair de Guarapari, por exemplo, e chegar à região de Domingos Martins e Pedra Azul em cerca de 90 minutos. O projeto reúne o governo do estado, Sebrae, Fecomércio, Embratur, Zurich Airport Brasil, Gol e CVC. Essa governança amplia a capacidade de execução e reduz o risco de a promoção terminar apenas em publicidade institucional. O mecanismo econômico é direto, mas conectividade reduz o custo e o tempo da viagem, enquanto a distribuição por operadoras facilita a compra.
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1: O estado do Espírito Santo registrou o maior crescimento da atividade econômica do país em maio. O estado teve 119,7 pontos e avançou 4,4% em relação a abril. O avanço capixaba foi quase 4 vezes superior ao registrado por Goiás, segundo colocado no ranking. Na sequência aparecem Ceará, Paraná, Santa Catarina, Pernambuco e Minas Gerais. O estado do Espírito Santo também registrou o melhor desempenho na comparação entre o trimestre encerrado em maio e os 3 meses imediatamente anteriores. Nesse período, a atividade econômica capixaba cresceu 4,53% à frente do Rio de Janeiro, Amazonas, Ceará, Pará, Minas Gerais, Goiás, Rio Grande do Sul, Paraná, que encerraram o trimestre com queda. O IBC/BR é calculado pelo Banco Central e reúne informações de setores como indústria, comércio, serviços, agropecuária, para acompanhar mês a mês o desempenho da economia brasileira. Assim, o estado do Espírito Santo alcançou 119,7 pontos na série desazonalizada, significa que o nível de atividade econômica do estado estava 19,7% acima da média observada em 2022. O Banco Central atualiza periodicamente o ano base para manter o índice representativo da estrutura mais recente da economia.
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Você ouvirá agora a experiência do louvor Daniel na Cova dos Leões. O autor converteu-se em 1987, época em que iniciou seu aprendizado do violão. Certo dia, ao meditar na Bíblia, o texto que relata a experiência de Daniel na Cova dos Leões, o autor pegou seu violão e, inspirado pela leitura que acabara de fazer, foi visitado pelo Espírito Santo e compôs a melodia e a letra baseada no texto, as quais se encaixaram à medida em que eram cantadas.

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1: A deficiência de vitamina B12 não é um problema que afeta somente veganos e vegetarianos, mas também pessoas que consomem carnes e laticínios. 40% das pessoas com idade entre 26 e 83 anos possuem níveis plasmáticos de vitamina B12 na faixa normal baixa, em que muitas já experimentam sintomas neurológicos. A vitamina B12 desempenha um papel crucial na produção de glóbulos vermelhos, na função cerebral e no sistema nervoso. De acordo com os endocrinologistas, a quantidade de manutenção da vitamina B12 é bem menor que a dose de correção da deficiência. A falta dessa vitamina pode levar a problemas sérios de saúde e os sintomas podem se manifestar de maneira gradual. A B12 é uma vitamina produzida por bactérias que vivem no solo orgânico e no intestino de animais. Como as plantas não precisam dessa vitamina para se desenvolver, elas não a absorvem. A deficiência ocorre em vegetarianos e não vegetarianos. O problema não está apenas na restrição dos alimentos de origem animal, como carnes, ovos e leites. Muitas vezes pode ser causada pelo uso de adubo químico no solo que mata as bactérias, a alteração da nossa flora intestinal, uso indiscriminado de antibióticos. As carnes também podem apresentar menos B12 devido ao modo de criação dos animais. A criação de animais de abate em locais fechados também impede que os animais comam direto do solo, diminuindo a quantidade de B12 na corrente sanguínea e nos tecidos.
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1: Muita gente tem o hábito de espremer espinhas ou tentar retirar pelos encravados em casa. Embora pareça um procedimento simples, a prática pode favorecer infecções e, em situações mais graves, levar à necessidade de internação. O risco é ainda maior quando a lesão está localizada entre o nariz e a boca. De acordo com os dermatologistas, o problema começa quando a pele é manipulada sem os cuidados adequados. Ao espremer uma espinha ou retirar um pelo encravado com as mãos, unhas ou objetos não esterilizados, a barreira natural da pele é rompida, facilitando assim a entrada de bactérias. A área entre o nariz e a boca merece atenção especial. De acordo com os especialistas, essa região possui grande concentração de vasos sanguíneos e fica próxima de estruturas importantes da face. O nariz e a boca têm mucosas ricas em vasos sanguíneos, o que facilita a passagem de bactérias para a corrente sanguínea. A proximidade com os seios da face aumenta o risco da infecção a atingir estruturas próximas ao cérebro. Por isso, quando o inchaço se aproxima dos olhos, do nariz ou da boca, a recomendação é procurar atendimento médico imediatamente. O uso de agulhas, pinças, lâminas de barbear ou sem esterilização também não é indicado.
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1: Meus amados, a paz do Senhor Jesus. Convido a todos a abrirem a Palavra de Deus. Se encontra em Zacarias, capítulo 13, versículo 6. Zacarias, capítulo 13, versículo 6. Vamos ler a Palavra do nosso Deus. Se alguém lhe disser: que feridas são essas nas tuas mãos? Dirá ele: são as feridas que fui ferido em casa dos meus amigos. Zacarias aqui profetiza aquilo que o Senhor Jesus estaria passando nos seus momentos, no seu ministério terreno. 500 anos antes, o Senhor já revela ali a Zacarias aquilo que aconteceria na vida do seu filho, o Senhor Jesus. Meus amados, Deus tem um projeto de salvação para o homem. Deus tem um projeto de salvação para a sua vida. E as coisas que aconteceram ali em Jerusalém não foram por acaso, mas fala do projeto de Deus sobre a salvação do homem. Esse projeto é um projeto que não é do homem, mas é um projeto que foi feito para o homem. Desde a eternidade, o Senhor tem esse projeto. E esse projeto é um projeto de salvação, de transformação de vida. E ali, quando a palavra fala, se alguém lhe disser: que feridas são essas nas tuas mãos? Quantos perguntam? Porque Jesus, sendo rei, passou por aquelas provas. Jesus, ali, não precisava ter passado por aquilo. As pessoas olham para Jesus com pena. Mas, meus amados, o Senhor Jesus ali foi por esse projeto de salvação. As suas feridas, suas marcas ali, foram para o projeto de salvação na nossa vida. Ele não foi ali de surpresa, ele foi pela sua vontade. E as pessoas perguntam: que feridas são essas? Aquela que Tomé, olha, se eu não colocar a mão ali na ferida, no lado, se eu não ver as marcas nas mãos, nos pés, eu não vou crer. E o Senhor Jesus entra, quando eles estávamos ali, os discípulos ali, fechados, trancados, o Senhor Jesus entra no meio deles e diz: paz seja convosco. E diz para Tomé: Tomé, olha, vê na minha mão. E ali Tomé creu. Meus amados, o projeto de salvação transcende o entendimento humano, transcende a razão humana. A profecia, ela se cumpriu na vida do Senhor Jesus. O homem, ele não tinha condições de ter a salvação, mas ali na cruz do Calvário, nas suas feridas. E assim, o Senhor Jesus, na cruz do Calvário, ele venceu a morte e ao terceiro dia ressuscitou, para que você e eu tivéssemos a vida eterna. E a palavra descreve também, dirá ele: são as feridas que fui ferido na casa dos meus amigos. O Senhor Jesus, sabendo de tudo que ele ia passar, ele não tinha o homem como inimigo, mas ele tinha os homens ali como amigo. Mesmo sendo ferido, mesmo sendo esbofeteado, mesmo sendo traído, Judas, quando chega, ele diz: aqui viestes, amigo. O Senhor já tinha revelado, já tinha falado que ele seria traído, mas Jesus chama aquele inimigo como amigo. Por que amigo? Porque daria a chance dele se arrepender, ele ter o arrependimento sobre a vida.

0: vida dele. O Senhor, diante dos nossos pecados, o Senhor não veio para dar juízo, mas o Senhor Jesus veio para ser o nosso amigo, o companheiro que não nos abandona. E ele foi traído na casa dos amigos. Todos que estavam ali eram amigos do Senhor, os discípulos, aqueles que estavam ali, o ladrão na cruz. O Senhor disse para ele: hoje estarás comigo no paraíso. Só o Senhor, para transformar aquele que era um homem que havia feito coisas erradas, transgredido a lei, mas ali ele deu salvação àquele homem. E você hoje pode ser chamado amigo do Senhor. O Senhor quer entrar no seu coração e mostrar as marcas que a igreja leva. Porque a igreja, ela é corpo de Cristo. E nós temos nas feridas de Jesus, nas marcas do corpo do Senhor Jesus, a marca que ele venceu a morte e ao terceiro dia ressuscitou. E você pode participar, o convite é para você. Você pode participar dessa bênção. Você pode entender que Jesus foi profeticamente, no seu sacrifício, a abertura de uma porta, a porta da salvação, a porta que abriu no Calvário, a fonte que foi aberta no Calvário. E você pode participar disso hoje, se você entender que o projeto que Deus teve para você é um projeto de salvação e não de juízo. Você pode aceitar Jesus hoje e ser morador da casa dos amigos do Senhor Jesus, da família do Senhor Jesus, aquele que o Senhor, olha, eu não te chamo mais servo, mas meu amigo, você vai estar junto com o Senhor Jesus. Esse é o nosso desejo, que você possa ter essa experiência de ver que o Senhor se fez homem, morreu e ressuscitou para que você tenha vida e vida em abundância. Que o Senhor nos abençoe.
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1: Depois que me aposentar, posso continuar trabalhando? Bom, essa é uma dúvida muito comum, mas eu quero te adiantar que sim. Depois que você se aposentar, você pode, via de regra, continuar trabalhando normalmente. Você só precisa tomar cuidado se você for empregado público. Empregado público que passou no concurso público, mas é seletista e contribui para o INSS. Nesse caso, se você se aposentar, você vai ter que romper o seu vínculo com o seu emprego público. E no caso também de servidores públicos estatutários que passarem concurso público, né? São servidores efetivos, também no caso da aposentadoria, obrigatoriamente vão ter que romper também o vínculo com a administração pública e deixar de exercer aquele cargo, né, do concurso que passou. E uma outra informação que é muito importante, você que contribui para o INSS e que está aposentado por invalidez. Nesse caso, se a sua aposentadoria é por invalidez, você obrigatoriamente vai ter que deixar de trabalhar. Por quê? Esse benefício da aposentadoria por invalidez, ele é destinado a pessoas que estão, assim, com incapacidade para o trabalho. Então, se você, mesmo depois de aposentado por invalidez, voltar a trabalhar, o seu benefício, né, da aposentadoria por invalidez, que a gente conhece também como benefício por incapacidade permanente, ele vai cessar. Então, muita atenção a essas informações, que são, assim, de extrema importância para você, para sua família e para todas as pessoas que você conhece que estão nessa situação. E se você deseja saber de mais dicas importantes como estas, continua nos acompanhando aqui nas plataformas digitais e também na Rádio Manaim.

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3: Olá, ouvintes da Rádio Manaim. Eu sou Andréia Talma e vamos conversar com o médico, cirurgião geral, coloproctologista, o doutor Eduardo Rosetti. O tema de hoje é: o que é diverticulite?
4: Olá, Andréia. Olá, ouvintes. Esse tema diverticulite já foi muito comentado no passado, porque um presidente da República dizem ter sido acometido por essa doença e veio a falecer em razão disso. Mas a diverticulite, na verdade, não é algo assim tão pavoroso. É uma doença bastante comum que está relacionada aos intestinos. É em função da inflamação da presença de divertículos. São espécies de bolsinhas que se formam no nosso intestino e essas bolsinhas eventualmente inflamam ou sangram. São ocorrências bastante comuns em pessoas com mais de 60 anos de idade, porque é uma doença que nós chamamos de uma doença degenerativa, ou seja, é uma doença que vai se formar com o passar da idade. Então, é algo bastante frequente. Felizmente, o tratamento dessa doença vem mudando ao longo dos anos. Antigamente, operava-se muito. Hoje, é uma doença que ela tem o tratamento clínico inicial. Então, o indivíduo começa a sentir dor na barriga, procura atendimento médico e, normalmente, o tratamento é feito com medicamentos. Faz-se determinados exames e o diagnóstico, de um modo geral, é feito por tomografia do abdômen. Então, ao se realizar este exame, verifica-se a presença dessa alteração no intestino e o tratamento é feito, na maioria das vezes, com medicamentos. Ao a

0: apresentar melhora, o paciente é liberado para a sua residência e o tratamento é continuado em casa. Mas é uma doença potencialmente grave. Então, ao sentir dor persistente na barriga, dor muitas vezes difusa, mais forte do lado esquerdo embaixo, deve procurar o atendimento médico, deve procurar o pronto-socorro, deve procurar um serviço de urgência para que o tratamento então seja iniciado e o diagnóstico seja feito.
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1: Meus amados, a paz do Senhor Jesus. Convido a todos a abrirem a Palavra de Deus. Se encontra em Zacarias, capítulo 13, versículo 6. Zacarias, capítulo 13, versículo 6. Vamos ler a Palavra do nosso Deus. Se alguém lhe disser: que feridas são essas nas tuas mãos? Dirá ele: são as feridas que fui ferido em casa dos meus amigos. Zacarias aqui profetiza aquilo

que o Senhor Jesus estaria passando nos seus momentos, no seu ministério terreno. 500 anos antes, o Senhor já revela ali a Zacarias aquilo que aconteceria na vida do seu filho, o Senhor Jesus. Meus amados, Deus tem um projeto de salvação para o homem. Deus tem um projeto de salvação para a sua vida. E as coisas que aconteceram ali em Jerusalém não foram por acaso, mas fala do projeto de Deus sobre a salvação do homem. Esse projeto é um projeto que não é do homem, mas é um projeto que foi feito para o homem. Desde a eternidade, o Senhor tem esse projeto. E esse projeto é um projeto de salvação, de transformação de vida. E ali, quando a palavra fala, se alguém lhe disser, que feridas são essas nas tuas mãos? Quantos perguntam? Porque Jesus, sendo rei, passou por aquelas provas. Jesus, ali, ele não precisava ter passado por aquilo. As pessoas olham para Jesus com pena. Mas, meus amados, o Senhor Jesus ali foi por esse projeto de salvação. As suas feridas, suas marcas ali, foram para o projeto de salvação na nossa vida. Ele não foi ali de surpresa, ele foi pela sua vontade. E as pessoas perguntam, que feridas são essas? Aquela que Tomé, olha, se eu não colocar a mão ali na ferida, no lado, se eu não ver as marcas nas mãos, nos pés, eu não vou crer. E o Senhor Jesus entra, quando eles estávamos ali, os discípulos ali, fechados, trancados, o Senhor Jesus entra no meio deles e diz, paz seja convosco. E diz para Tomé, Tomé, olha, vê na minha mão. E ali Tomé creu. Meus amados, o projeto de salvação transcende o entendimento humano, transcende a razão humana. A profecia, ela se cumpriu na vida do Senhor Jesus. O homem, ele não tinha condições de ter a salvação, mas ali na cruz do Calvário, nas suas feridas. E assim, o Senhor Jesus na cruz do Calvário, ele venceu a morte e ao terceiro dia ressuscitou, para que você e eu tivéssemos a vida eterna. E a palavra descreve também, dirá ele, são as feridas que fui ferido na casa dos meus amigos. O Senhor Jesus, sabendo de tudo que ele ia passar, ele não tinha o homem como inimigo, mas ele tinha os homens ali como amigo. Mesmo sendo ferido, mesmo sendo esbofeteado, mesmo sendo traído, Judas, quando chega, ele diz, aqui viestes, amigo. O Senhor já tinha revelado, já tinha falado que ele seria traído, mas Jesus chama aquele inimigo como amigo. Por que amigo? Porque daria a chance dele se arrepender, ele ter o arrependimento sobre a vida dele. O Senhor, diante dos nossos pecados, o Senhor não veio para dar juízo, mas o Senhor Jesus veio para ser o nosso amigo, o companheiro que não nos abandona. E ele foi traído na casa dos amigos. Todos que estavam ali eram amigos do Senhor, os discípulos, aqueles que estavam ali, o ladrão na cruz. O Senhor disse para ele, hoje estarás comigo no paraíso. Só o Senhor, para transformar aquele que era um homem que havia feito coisas erradas, transgredido a lei, mas ali ele deu salvação àquele homem. E você hoje pode ser chamado amigo do Senhor. O Senhor quer entrar no seu coração e mostrar as marcas que a igreja leva. Porque a igreja, ela é corpo de Cristo. E nós temos as feridas de Jesus, nas marcas do corpo do Senhor Jesus, a marca que ele venceu a morte e ao terceiro dia ressuscitou. E você pode participar, o convite é para você. Você pode participar dessa bênção. Você pode entender que Jesus foi profeticamente, no seu sacrifício, a abertura de uma porta, a porta da salvação, a porta que abriu no Calvário, a fonte que foi aberta no Calvário. E você pode participar disso hoje, se você entender que o projeto que Deus teve para você é um projeto de salvação, não de juízo. Você pode aceitar Jesus hoje e ser
morador

0: da casa dos amigos do Senhor Jesus, da família do Senhor Jesus, aquele que o Senhor, olha, eu não te chamo mais servo, mas meu amigo, você vai estar junto com o Senhor Jesus. Esse é o nosso desejo, que você possa ter essa experiência de ver que o Senhor se fez homem, morreu e ressuscitou para que você tenha vida e vida em abundância. Que o Senhor nos abençoe.
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1: A Agência Reguladora dos Estados Unidos, FDA, equivalente à Anvisa no Brasil, aprovou no dia 16 do mês passado o primeiro comprimido capaz de reduzir significativamente os níveis de LDL, conhecido como colesterol ruim. Segundo estudos clínicos, o remédio pode diminuir o colesterol em até 60%, resultado semelhante ao obtido por medicamentos que até então estavam disponíveis apenas na forma injetável. Batizado de Lipifendra, o medicamento é indicado principalmente para pacientes com hipercolesterolemia familiar, condição genética que provoca níveis elevados de colesterol desde cedo e aumenta o risco de doenças cardiovasculares como infarto e AVC, acidente vascular cerebral. A expectativa é que a versão em comprimido facilite o acesso ao tratamento e aumente a adesão dos pacientes, já que elimina a

0: necessidade de aplicações injetáveis utilizadas atualmente por parte das pessoas que precisam de terapias mais potentes para controlar o colesterol. Apesar da aprovação nos Estados Unidos, o Lipifendra ainda precisará passar pela análise da Anvisa antes de ser comercializado no Brasil. A estimativa é que medicamentos desse perfil sejam disponibilizados no mercado brasileiro entre 1 e 3 anos após a autorização concedida pela FDA, agência reguladora dos Estados Unidos.
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1: O voo direto entre Vitória, no Espírito Santo, e Buenos Aires, previsto para 17 de outubro, funciona como o principal teste de uma estratégia que combina conectividade aérea, promoção do destino e comercialização de pacotes. O mérito está justamente aí. O Estado não trata a operação como um evento único, mas como parte de um plano de turismo para criar demanda e abrir uma nova porta de entrada para a economia capixaba. O Brasil recebeu 3,39 milhões de turistas argentinos no ano passado, uma alta de 82% sobre o ano anterior. Além disso, as buscas de argentinos pelo Espírito Santo cresceram 209%. O estado também possui um produto com potencial de diferenciação. Estamos falando da praia, da gastronomia, da cultura, da montanha, dentro de um circuito curto, ou seja, que permite ao visitante sair de Guarapari, por exemplo, e chegar à região de Domingos Martins e Pedra Azul em cerca de 90 minutos. O projeto reúne o governo do estado, Sebrae, Comércio, Embratur, Zurich Airport Brasil, Gol e CVC. Essa governança amplia a capacidade de execução e reduz o risco de a promoção terminar apenas em publicidade institucional. O mecanismo econômico é direto, mas conectividade reduz o custo e o tempo da viagem, enquanto a distribuição por operadoras facilita a compra.
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1: O estado do Espírito Santo registrou o maior crescimento da atividade econômica do país em maio. O estado teve 119,7 pontos e avançou 4,4% em relação a abril. O avanço capixaba foi quase 4 vezes superior ao registrado por Goiás, segundo colocado no ranking. Na sequência aparecem Ceará, Paraná, Santa Catarina, Pernambuco e Minas Gerais. O estado do Espírito Santo também registrou o melhor desempenho na comparação entre o trimestre encerrado em maio e os 3 meses imediatamente anteriores. Nesse período, a atividade econômica capixaba cresceu 4,53% à frente do Rio de Janeiro, Amazonas, Ceará, Pará, Minas Gerais, Goiás, Rio Grande do Sul, Paraná, que encerraram o trimestre com queda. O IBC/BR é calculado pelo Banco Central e reúne informações de setores como indústria, comércio, serviços, agropecuária, para acompanhar mês a mês o desempenho da economia brasileira. Assim, o estado do Espírito Santo alcançou 119,7 pontos na série desazonalizada, significa que o nível de atividade econômica do estado estava 19,7% acima da média observada em 2022. O Banco Central atualiza periodicamente o ano base para manter o índice representativo da estrutura mais recente da economia.
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0: Graças a Deus, queremos te cumprimentar com a paz do Senhor Jesus. 6 horas em ponto aqui no horário de Brasília. A partir de agora, estamos em rede pelas nossas multiplataformas, dando início aqui ao nosso culto da madrugada. Segunda-feira, dia 10 de agosto de 2026. Que Deus possa abençoar a sua vida nessa data, nesse dia, que possamos buscar juntos ao Senhor. Aqui na madrugada conosco, nós estamos aqui com os pastores, você já pode observá-los aí. É claro, você já conhece, são sempre aqui conosco os pastores Ricardo Caça, Ronaldo Ramos, Daniel Monteiro, Leandro Bad. Todos esses ungidos na presença do Senhor, que estarão aqui nos ajudando em oração, trazendo uma palavra. E você já pode deixar o seu texto aí aberto. A palavra em Salmos 42, verso 8. 42, verso 8. Pastores, a paz do Senhor Jesus, vamos clamar. Vamos colocar as nossas vidas diante do altar do Senhor.
1: Pode, Senhor Jorge. Pode, Senhor, a todos. Nesta hora nós vamos iniciar esse período clamando pelo poder do sangue de Jesus. Se é possível, onde você está, feche seus olhos, até mesmo se coloque de joelhos para darmos início a esse período. Fechemos nossos olhos, clamemos ao Senhor nesta hora. Pai querido, nós clamamos pelo poder do sangue de Jesus. E, ó Pai, nós reconhecemos os benefícios, o poder deste sangue. E é por isso que pedimos, Senhor, perdoa o nosso pecado, cada um do nosso pecado, cada falha que cometemos, perdoa nesta hora pelo poder do sangue de Jesus, para que possamos, meu Deus, receber os benefícios que só o sangue de Jesus tem. Renova as nossas vidas, restaura, Senhor, diante do Teu altar, para que possamos usufruir de tudo aquilo que o Senhor tem preparado para as nossas vidas. Seja conosco, pois eles clamam que nós fazemos em nome do Senhor Jesus. Amém. Senhor.

0: Senhor, nós te glorificamos, ó Deus, por mais um dia na tua presença, sabendo, ó Deus, que o Senhor tem cuidado de cada um de nós.
1: Exatamente.
0: Te louvamos até mesmo porque as aflições têm tido um objetivo certo, o Senhor tem aperfeiçoado a tua obra em nós. Te louvamos porque tu tens sido um Deus presente.
1: Glória a Deus.
0: E que também pela esperança, Senhor, que temos, ó Deus, de cada cuidado, de cada detalhe, porque tu és um Deus que nunca falhou.
1: Amém.
0: Te louvamos, ó Deus, por tudo, em nome de Jesus. Amém.
1: Amém.
2: Amém, Senhor. Amém. Glória a Deus. Esse é o nosso culto da madrugada, já glorificamos. E você também agora vai participar conosco das intercessões. Os pastores estarão clamando um após o outro. Participe conosco deste momento de oração.
3: Pai querido, nós apresentamos diante de ti os nossos vizinhos. Pedimos, meu Deus, para que a tua boa mão esteja estendida em favor dos nossos vizinhos e usando o teu povo, para que haja, Senhor, salvação dos vizinhos. Meu Deus, homens, mulheres, lares tão necessitados, meu Deus, da tua presença. Pedimos, Senhor, usa o teu povo na evangelização.
0: Usa,
3: até mesmo, meu Deus, criando oportunidades para que os convites sejam feitos, para que o proclamar da tua palavra, meu Deus, seja realizado. Mas que ao longo de todo este mês, nós venhamos, meu Deus, estar orando, convidando e que venhamos ver a salvação dos nossos vizinhos esse mês. Opera com poder, pois eu exclamo que nós fazemos em nome do Senhor Jesus.
1: Amém.
3: Amém.
4: Precedemos a Deus para que o teu povo tenha um bom relacionamento com os vizinhos. Que Deus tenha testemunho, Senhor, para que no momento do convite, ó Deus, seja um convite de bênção, onde aqueles que forem convidados, que venham reconhecer a tua presença naqueles que os convidam. Ó Deus, dê vitória, Senhor, no convite.
1: Misericórdia.
4: Ó Deus, venha operar, Senhor, em cada coração.
1: Amém,
4: com o Espírito Santo.
1: Amém, meu Pai.
4: Quebrantando e fazendo a tua obra. Oramos em nome de Jesus.
1: Amém.
0: Amém, Senhor. Clamamos, ó Pai, pelo conselho presbiteral, sustenta os teus servos, dê graça.
1: Amém, Senhor.
0: O seu pastor Alexandre, ó Deus, dê uma bênção aos demais pastores que compõem, Senhor, este presbitério. Dê uma bênção também à administração de igual modo, os irmãos enfermos também, Senhor, desempregados, Senhor, socorre. Traz, ó Deus, o alívio, o alento, a paciência, Senhor, para que tudo esteja sendo organizado, que haja lugar para o Senhor operar com poder.
1: Amém.
0: Oramos em nome de Jesus. Amém.
1: Amém, Senhor.
5: Deus eterno, nós também intercedemos a Ti em favor dos seminários do mês corrente, tanto aqui no Brasil quanto no exterior.
1: Amém, Senhor.
5: Os Teus servos, meu Pai, estão em viagem com esse propósito, ó Pai, de levar a Tua palavra. Opera uma bênção nos seminários, abençoa toda a estrutura, aqueles que

0: participarão, os visitantes, coopera em cada coração. Também, igualmente, pedimos uma bênção pelo exterior, pela paz na Rússia, na Ucrânia, no Oriente Médio. Ó Pai, cessa as guerras, os conflitos ali entre estas nações, e que a paz do Senhor seja sobre todos, e assim oramos em nome de Jesus. Amém.
1: Glória a Deus. Meu irmão, minha irmã, e você agora vai colocar diante do altar do Senhor as suas demandas, suas súplicas, o teu choro, a sua necessidade também pessoal. E já já ouviremos uma palavra de esperança, como já mencionamos em Salmos 42, verso 8. É momento de oração.

Eu cumprimento todos com a paz do Senhor e, conforme foi aqui já mencionado, nós vamos meditar na palavra do Senhor no livro de Salmos, o Salmo 42, e vamos ler aqui o verso 8, que assim diz para nós: contudo, o Senhor mandará de dia a sua misericórdia, e de noite a sua canção estará comigo, a oração ao Deus da minha vida. Louvado seja o nome do Senhor. Meus irmãos, os participantes, aqueles que estão conosco nesta manhã, nós estamos aqui diante de um Deus vivo, um Deus que tudo conhece, que tudo vê, que tudo pode. E vejam que isso está muito expresso no texto que nós acabamos de ler. Um Deus onipotente e que tem poder sobre todas as coisas. O Salmo é muito conhecido. E o Salmo aqui, ele fala do desejo do salmista de estar diante de Deus, de uma alma que anela por servir a Deus no templo dele. Fala da sede da alma. E vejam que, diante disto, em meio a tudo isto, ele colocava aqui também a situação que ele vivia. Uma vida de lágrimas, muitos questionamentos. Ele era questionado, né, em meio à situação dele: onde está o seu Deus? Lágrimas aqui derramadas, tristeza. E a situação, ela era tão adversa que, num determinado momento, ele fala, ele usa assim: um abismo chama outro abismo. Mas, meus irmãos, diante de tudo isso, dessa situação que ele vivia, em meio a tudo isso, ele tinha uma certeza. E ele faz uma declaração. E foi o texto que nós lemos. Ele diz assim: em meio a tudo isso, o Senhor mandará de dia a sua misericórdia. Glória a Deus. Ele estava diante de um Deus benigno, de um Deus longânimo, de um Deus todo-poderoso, e que não estava indiferente à situação dele. Meus queridos irmãos, que é a mesma situação que nós estamos aqui. Nós estamos aqui nesta manhã porque a nossa alma, assim como a do salmista, ela anela por servir a esse Deus vivo. É isso que nos moveu a estar na presença do Senhor nesta manhã. E vejam que, na mesma situação do salmista, nós nos identificamos. Muitos, por certo, nesta manhã, já derramaram as suas lágrimas diante do Senhor. Talvez vivendo situações...

0: ações que consideram impossíveis, insolúveis, não é verdade? Uma enfermidade, às vezes uma porta que precisa, às vezes uma perseguição no local de trabalho, um problema no meio familiar, não é isso? Mas nesta manhã, nós já colocamos diante do Senhor as nossas súplicas, as nossas orações, as nossas necessidades. E a palavra que Deus tem para mim, para nós que aqui estamos, para todos que estão conosco nesta manhã, é essa. Em meio a toda essa situação que está vivendo. Contudo, o Senhor mandará de dia a sua misericórdia.
1: Aleluia.
0: Meu prezado irmão e amigo, o Senhor está nesta hora mandando a misericórdia, a benignidade dele sobre a sua vida. E por certo, nós só temos uma certeza, que nós já podemos glorificar o Senhor. Porque de noite nós poderemos colocar diante dele o nosso louvor, a nossa gratidão, porque esse Deus benigno e misericordioso estará conosco no decorrer de todo o dia. Não vai deixar nada tocar em nós. Nós estamos nesta manhã diante desse Deus que é vivo, que é onipresente, onisciente, mas é onipotente, que tudo pode.
1: Aleluia.
0: Descansa no Senhor. Nós agora vamos orar ao Senhor e cada um, mais uma vez, coloca a sua vida diante do altar do Senhor. Nós vamos fazer aqui uma oração por todos que estão conosco nesta manhã. Deus eterno, nós glorificamos o teu nome.
1: Amém, Senhor.
0: Nós bendizemos a ti por mais uma manhã em que o Senhor nos despertou para estarmos na tua presença.
1: Aleluia, Deus.
0: Ó Pai, porque em meio a toda a situação que nós vivemos, as nossas fragilidades, necessidades, problemas, aflições, contudo, nós estamos diante de um Deus misericordioso, de um Deus que está mandando para nós, nesta manhã, a sua benignidade, de um Deus que é um socorro bem presente na angústia. Ouve a nossa oração, meu Pai. Mas continua conosco, porque no decorrer deste dia e à noite, a nossa canção estará diante do Senhor, o nosso louvor. Aceita, sim, a oração da tua igreja, do teu povo, e assim oramos em nome de Jesus. Amém.
1: Amém,
0: Senhor. E em teu nome dizemos que a graça maravilhosa do Senhor Jesus, o amor de Deus o Pai, e as doces, ternas consolações do teu Espírito, que elas repousem sobre vós, sobre todo o povo de Deus agora e até a volta do Senhor Jesus. Amém.
1: Amém, Senhor.

6h20, horário de Brasília, 6h20, confere o meu com o seu aí, para você não perder a hora, né? Para você que tem algum compromisso, esta manhã de segunda-feira, dia 10 de agosto de 2026. Compromisso que você já teve, está tendo aqui com a gente, com o culto da madrugada, alimentando a sua alma. Senhor Jesus é nosso pão da vida. Que bom que se amanheceu o seu dia já, se alimentando, recebendo uma bênção aqui da parte do Senhor. Para você que está a caminho do seu trabalho, que Deus te abençoe, que Deus te guarde na ida. Para quem está saindo, né, trabalhou a noite inteira aí, muita gente retornando para casa também, naquela escala da noite. Também que Deus possa te guardar, bom descanso para você que está retornando. Que Deus abençoe os nossos filhos, crianças, adolescentes, intermediários, os nossos jovens, né, que estão indo aí para a faculdade, para a escola, e que Deus assim nos abençoe. Você que está indo trabalhar, que Deus também te guarde. Olha, apresente, você que dá tempo ainda, apresente o seu dia, apresente a sua semana diante do altar do Senhor. Pede a Deus, Senhor, abençoe meu dia, me dê o fruto do Espírito Santo, me dê graça, me dê a direção, ou seja, um instrumento nas mãos do Senhor. Senhor, coloca a minha família, minha casa, tudo diante do teu altar. E as suas primeiras palavras do dia, né? Essas palavras que você possa clamar, orar, mencionando o nome do Deus vivo. Que bênção, né? Olha, estou aqui e a partir de agora nós estaremos aqui buscando, e já estamos aqui buscando a palavra de Deus com o nosso culto da madrugada e a partir de agora o pós-madrugada. E o texto que nós lemos foi em Salmos 42. Para você que está com a gente pela Rádio Manaim, pela nossa TV Manaim, olha o texto. Em Salmos 42, verso 8. Contudo, o Senhor durante o dia me concede a sua misericórdia, e à noite comigo está o seu cântico, uma oração ao Deus da minha vida. Aleluia! Salmos 42, verso 8. E nós estamos aqui com os nossos pastores, que estarão a partir de agora trazendo mais informações, as revelações do Espírito Santo.

0: pastores Ricardo Caça, Ronaldo Ramos, também Daniel Monteiro e Leandro Badic. E nós vamos começar trazendo aqui mais informações para você. Pastor Leandro, fica à vontade aí para a gente dar um início aqui sobre essa palavra. E que palavra, né? Para esse início de semana. Paz do Senhor, querido.
1: Jorge, a paz do Senhor, os irmãos que nos ouvem, os pastores que estão aqui conosco. A todos a paz do Senhor Jesus. Uma maravilha a palavra, porque ela traz para nós a esperança, né? Traz alegria num dia especial de segunda-feira, onde a nossa alma vai se lembrar desse cuidado do Senhor. O Senhor que manda, que envia a misericórdia, que enviou o projeto, já preparou um projeto de salvação para nós, tudo já está preparado. E de noite também, fala também das aflições, né? Que vem para todos, né? No mundo, né? Tereis aflições. Então ela vem para todos, sol brilha, como foi dito na escola bíblica ontem, sol brilha para justos e injustos. Agora de noite a sua canção estará comigo, a oração do Deus da minha vida. Ou seja, pelo projeto de salvação, nós recebemos a bênção do Espírito Santo e que nos acompanha pela misericórdia do Senhor. Essa misericórdia, que esse selo glorioso que é o Espírito Santo em nós, que nos acompanha na hora das aflições. No mundo tereis aflições, mas tem de bom ânimo. Tem de bom ânimo porque o Senhor continua falando no meio de cada aflição, que é bem própria desse tempo, né? Um momento onde as aflições elas se avolumam, as preocupações se avolumam, mas de noite a sua canção estará comigo, ou seja, a voz do Espírito Santo, a voz da rola, já se ouve em toda a terra, ela traz o consolo, o Senhor nos visita em sonhos, nós abrimos a palavra, o Senhor fala conosco em cada culto. Então na hora da noite, a igreja não está na cama, ela busca o Senhor de pé, ela não está no comodismo. De noite a sua canção estará comigo. O irmão estava até dizendo hoje, ele acordou uma canção, ele acordou, levantou da cama, que horas antes do despertador, o irmão estava dizendo aqui, testemunhando, e é porque o Senhor está presente, mesmo em aflições, mesmo na hora da noite, na hora que a nossa limitação ela está em maior extremo, mas a sua canção estará comigo, é a oração do Deus da minha vida, ou seja, o Senhor veio fazer a nossa vida, o Senhor tem cuidado de nós, né? Lançando sobre ele toda a vossa ansiedade, porque ele tem cuidado de vós, de nós. Então ele é um Deus que tem cuidado da nossa vida, ele cuida, preserva, mantém. Então a palavra que vem trazer esperança, alegria, gratidão, disponibilidade, voluntariedade, porque o Senhor tem cuidado de nós.
0: Glória a Deus. Amém. Pastor Daniel, Pai do Senhor Jesus, seja bem-vindo mais uma vez.
2: Pai do Senhor Jorge, Pai do Senhor, aos nossos amados que estão nos ouvindo e nos vendo nessa manhã. Esse texto, ele tem, né, uma característica muito interessante, que é o momento, né, do salmista. E assim como o salmista, ele passava por um momento de lágrimas, naquele, um dos versos anteriores, ele fala: as minhas lágrimas têm sido o meu alimento. Né? Então ele tinha essa... ele estava passando por um momento de muita complexidade. E é interessante que nesse momento havia um conflito, né, entre a certeza da salvação que ele tinha, a ausência, né, que ele sentia, ele desejava que o Senhor estivesse próximo a ele, falava: a minha alma tem sede do Deus vivo, né? A alma dele ansiava por um socorro, e ele começava ele mesmo reclamar com a sua própria alma, né? Ele falava: por que estás abatido, a minha alma? Por que te perturbas dentro de mim? Espera em Deus. Então era um conflito entre a realidade que ele vivia, a esperança que Deus ia estar com ele, né, e a certeza, né, que o Senhor traria a vitória. Então, o servo do Senhor, muitas vezes, ele passa por isso. Ele tem certeza que o Senhor está com ele,

0: Nós temos certeza disso todos os dias, que o Senhor é o guarda de Israel, que está conosco em todo o tempo. Mas muitas vezes os momentos eles são tão aflitivos, né? Eu acho que é esse mesmo salmo que ele fala que a minha alma se recusava a ser consolada, né? De tanto que era a angústia dele. Então, às vezes, o momento ele é tão difícil que existe um conflito, né, interior. Mas depois ele declara: contudo, mandará de dia a sua misericórdia e de noite a sua canção estará comigo. Então ele tinha certeza, né, que o Senhor, em seu tempo, ele ia derramar a sua bênção. Então essa mensagem do pastor Ricardo, ela foi muito propícia por isso, né? Por mais que o irmão esteja passando por um momento de aflição real, né? Aquela aflição que nos faz chorar, nos faz pensar, né? A nossa alma se entristece e a gente fica no conflito interno, mas o Senhor, né? Ele é poderoso e ele é fiel, né? Para te livrar, né? E ele vai livrar o servo dele em seu tempo. Então, esse é. E depois
1: Glória a
0: ele
1: Deus.
0: até termina, né? No final dos Salmos. Ele repete: por que estás abatido, ó minha alma? Espera em Deus. E ele fala: porque ainda o louvarei. Ele é meu auxílio, ele é o meu socorro.
2: Aleluia.
1: Graças a Deus. Glória a Jesus. Olha, confere o meu com o seu aí em 6h29. 6h29 aqui no horário de Brasília. Não vai perder a hora para você estudar, para você ir trabalhar. Os compromissos, né? Nesta manhã, no dia de hoje, de segunda-feira. E você também pode interagir conosco pelo nosso Instagram. Entra aí no Instagram, segue o nosso Instagram também da Rádio Manaim, compartilha o link. Nós estamos com o Pós-Madrugada no YouTube, hein? Estamos ao vivo também no YouTube. Compartilha o nosso link. Ainda dá tempo de você evangelizar aqui nessa manhã de segunda-feira. Dando sequência, Pastor Ronaldo, seja bem-vindo mais uma vez. A paz do Senhor Jesus, fica à vontade, trazendo aí mais revelações daquilo que o Espírito Santo tem nos dado aqui nesta madrugada.
3: Pai do Senhor Jorge, Pai do Senhor a todos. E é interessante, né, como os companheiros falaram. Quando você vai olhar o verso 7, ele fala assim: um abismo chama outro abismo, ao ruído das suas catacumbas, todas as tuas ondas e vagas têm passado sobre mim. E é por isso que no verso 8, como o pastor Ricardo comentou, ele começa assim: contudo, ou seja, mesmo nessa situação tão adversa. Afinal de contas, é abismo sobre abismo, é a situação que surge, que passa sobre nós, né? Mas mesmo assim, o Senhor mandará a sua misericórdia de dia. É interessante que a palavra ela não fala que o Senhor ele vai pensar ou que o Senhor ele vai analisar, não. Quando o justo está passando por momentos difíceis, parte da eternidade, emerge da eternidade, porque diz: o Senhor mandará uma ordem, uma palavra, para que o servo de Deus ele seja assistido. O texto fala assim: o Senhor mandará de dia. O dia aqui também, ele fala do momento do sol, né? Durante a luta, durante a adversidade, durante ali, você que talvez esteja com problema no seu lar, é nesse momento de dia, onde o sol aperta, que o Senhor tem mandado as suas misericórdias em favor do seu povo. Ninguém gosta de estar debaixo de um forte sol, mas mesmo nesse momento, onde a investida ela é grande, onde os problemas se avolumam, o sol castiga. Nós glorificamos ao nome do Senhor, porque nesse momento o Senhor tem enviado a sua misericórdia. Hoje nós estamos aqui porque são as misericórdias do Senhor que tem nos sustentado. Hoje nós estamos aqui porque as lutas vêm, os dias têm sido difíceis, trabalhosos, mas o céu, do céu, tem partido a ordem para que a bênção, a provisão, o recurso do Senhor, ele seja enviado em favor dos seus servos. E é interessante que ele continua, né? Ele fala assim: então de dia a misericórdia, a provisão, ela vai ser mandada, ela vai ser enviada. E de noite a sua canção estará comigo. Então, nós vivemos isso também. Tem um

0: louvor das crianças, né, que é muito interessante, que ele fala batalha, oração, vitória, batalha, oração, vitória. É a noite, aqui também, ele fala do pós-sol. Então, mesmo quando nós vivemos as investidas, mas à noite também, ele fala ali do momento onde o sol já passou. E é interessante esse texto para a segunda-feira, né, porque é um culto voltado para glorificação e bem dizer o nome do Senhor, porque à noite, o momento que nós estamos vivendo, nós temos algo para testemunhar do Senhor. A canção do Senhor estará comigo, por quê? Porque vivemos as situações difíceis, o sol nos apertou, as dificuldades surgiram, mas hoje nós estamos de pé e nós testemunhamos de um Deus que esteve conosco durante todo o tempo. Nós exaltamos ao Deus da nossa salvação, ao Deus que esteve e que está conosco. E o texto ele termina dizendo, é a oração ao Deus da minha vida. Qual é a canção que está no nosso coração? Que o Senhor é tudo para nós. Quando nós glorificamos, quando nós oramos, quando nós conversamos com Deus, o resultado de tudo isso, mesmo com lutas, adversidades, o que há no nosso coração é, Senhor, o Senhor é o Deus das nossas vidas. Senhor, é o Senhor, a minha vida está diante do altar do Senhor. É do Senhor que vem a provisão, é do Senhor que vem a bênção. Então é um salmo extremamente propício, como os irmãos falaram, para o momento que nós estamos vivendo. O salmo que, inclusive, ele traz como título, né, a alma anela por servir a Deus no templo. Quantas lutas têm surgido para nos impedir de servir no templo? Quantas coisas têm surgido, as dúvidas, né? O pastor Daniel falou aqui, as dúvidas, as incertezas, mas que nesta manhã nós venhamos ser relembrados pelo Espírito Santo de Deus, que é um Deus que, no momento da adversidade, Ele está conosco. Há um Deus que nos tem dado a vitória e que nós podemos a cada dia proclamar que o Senhor é o Deus das nossas vidas, Jorge.
1: Glória a Deus. É verdade, o Senhor é o Senhor das nossas vidas. E nós temos esse cântico e cantamos com muito amor, com alegria, por fé, porque nós confiamos no Senhor. Pastor Ricardo Caça.
2: Pai do Senhor Jorge, Pai do Senhor, os pastores aqui presentes e mais uma vez aos irmãos que participam conosco desse pós-madrugada. Os pastores aqui já esgotaram praticamente o assunto, né? Mas a palavra do Senhor, ela é uma fonte inesgotável de bênçãos para nós, né? E do texto aqui nós podemos extrair muitas coisas. Poderíamos, por exemplo, ter pregado só no versículo 2, né, falando da sede da alma, né? Aquilo que os homens, que as pessoas estão vivendo aí. E o salmista coloca isso, né? Está aqui um texto assim, central, aquilo que é o problema do homem que está aí fora. A minha alma tem sede de Deus, mas do Deus vivo, né? E quando nós lemos lá no livro de Ezequiel, capítulo 18, verso 4, ele diz assim, ó, que a alma que pecar, essa morrerá. Então, tem essa situação que preocupa a todos que estão. Mas veja o que Isaías, capítulo 55, verso 3, a palavra fala para nós. Inclinais os ouvidos e vinde a mim. Ouvi, e a vossa alma viverá. Assim diz o nosso Deus, hein? Então, somente na presença do Senhor, o nosso Deus, é que a nossa alma vai descansar, é que ela vai repousar, é que ela vai estar segura e ter, assim, as suas necessidades supridas, né?
0: Glória a Deus.
2: Como diz o salmista aqui, porque a alma tem sede de Deus. E é diante desse Deus vivo que nós estamos nesta manhã. E a nossa alma está descansando, a nossa necessidade, né? E o mais importante disso, é saber que em meio a todas essas situações que vivemos aqui, como o pastor Leandro disse ali, um texto muito conhecido, no mundo tereis aflições, né? O Senhor Jesus disse isso, mas nós descansamos porque sabemos que esse Deus, que é o Deus conosco, que é o Deus Emmanuel, está conosco nesse dia. Então a misericórdia dele está vindo sobre nós, e aqui um traço característico da obra que o Senhor faz em nosso meio. Mas em meio a todas essas adversidades,

0: dia, misericórdia mais à noite, em nossas igrejas, nós temos um louvor para o nosso Deus.
1: Glórias a Deus.
0: Nós temos um brado de vitória por um Deus que venceu tudo por nós no dia. Às vezes, irmãos e irmãs ali com uma situação muito difícil, né, e nós temos isso em nossas igrejas, mas não deixam de render um louvor, uma glorificação a Deus, porque sabem que esse Deus vivo a quem nós servimos, Ele está cuidando de todas as coisas em nossas vidas. Né? Então, essa é a oração ao Deus da nossa vida. Né? Louvado seja o nome do Senhor.
1: Aleluia. Graças a Deus. E olha, falando em oração, né, o pastor finalizou assim: esse é o Deus das nossas vidas, né? Estamos aqui em oração. Daqui a pouco nós vamos orar com você. E os pastores estarão clamando também. Vamos clamar pela sua necessidade. Vamos finalizar o pós-madrugada fazendo um clamor, uma intercessão aqui pelo nosso dia. Tem uma irmã de Pernambuco, olha só que interessante. Irmãos, a paz do Senhor Jesus. Ela não mencionou o nome dela aqui, não. Sou da Igreja Maranata de Boa Vista 1, Caruaru, Pernambuco. Olha só. Estou agora seguindo para o meu trabalho e eu estou ouvindo aqui o pós-madrugada. A palavra e o pós-madrugada, olha, está sendo uma bênção. Estou aqui acompanhando e aprendendo muito com essas contribuições. Estou seguindo para o trabalho e, ó, estou anotando tudo, hein? Que bênção, né, irmãos? Estou anotando tudo para colocar em prática aí no dia a dia do servo. Isso mesmo. Meus irmãos, aqui é o Carlos Magno. Desde as 5h30 da manhã estou aqui orando. E que Deus abençoe, estou aqui nos Estados Unidos desde 5h30 da manhã, já clamando, orando pela madrugada e pelo pós-madrugada. Amém. Rose Patrício, de Santa Cruz, Aracruz, norte do estado do Espírito Santo, também está com a gente aqui no pós-madrugada. Ela diz assim: olha, estou no pós-madrugada, mas o meu final de semana foi uma benção, porque eu passei meu final de semana no Manaim.
0: Glória a Deus.
1: Glória a Deus. Aliás, tivemos ali um seminário com duas classes, né? Classes dos nossos jovens e também do quarto período. Foi maravilhoso. E ela está mandando um abraço para todos os irmãos aqui. A nossa irmã Rose Patrício, de Aracruz. Que Deus abençoe sua vida. Um grande abraço. Assim, a irmã que está participando com a gente, a irmã de Caruaru, Pernambuco, a irmã Valéria. Valéria Lima está aqui com a gente aí. Está seguindo para o seu local de trabalho. E nós glorificamos ao nome do Senhor. O Luciano também está aqui com a gente. Um abraço para você, Luciano. Está aqui no WhatsApp da Rádio Manaim. Ele está fazendo, aliás, ele está mandando um abraço e fazendo um pedido de oração. Meus irmãos, eu sou o Luciano. Peço oração por uma pós-cirurgia do irmão Judson. Peço oração pelo irmão Judson, para que o Senhor possa abençoar a vida dele, dando saúde ao irmão Judson, que vai passar por uma cirurgia. Vamos da igreja de Riviera 4, em Vila Velha. Amém. Nós vamos clamar sim e nós vamos orar juntamente com você. Maravilha. Olha, você que está participando com a gente, segue a Rádio Manaim no Instagram. Nos acompanhe também pelo nosso YouTube, pelas nossas multiplataformas. E é muito importante que você compartilhe também o nosso link para que muitas pessoas sejam alcançadas durante todo esse mês. Estamos orando pelos nossos vizinhos, né? Estamos justamente, tivemos a primeira semana da oração das madrugadas e agora estamos nos jejuns, né? A igreja em consagração, jejuando pelos vizinhos durante toda essa semana. Que bênção, né, pastor Daniel? Além da gente ter aqui a palavra, temos essa semana inteira aí de consagração pelos nossos vizinhos.
2: É isso mesmo. É semana de jejum e é muito importante quando nós vamos fazer o culto final, né, do culto da evangelização, nós informarmos isso para os vizinhos que foram, né, olha, oramos por você, jejuamos por você, né, e isso reflete a importância da igreja e do Senhor, né, para com estes, né, pela salvação deles, para que o Senhor realmente venha operar na vida deles. Isso é uma grande bênção da igreja.
1: Ah, não tenho dúvida sobre isso, né? Contudo, o Senhor, durante o dia me concede a sua misericórdia e à noite comigo está o seu cântico, uma oração ao Deus da minha vida. Salmos 42, aqui no pós-madrugada, que foi a palavra, né, trazida aqui pelo pastor Ricardo, falando sobre esse texto, mostrando aí o amor de Deus ao longo do dia, mostrando o seu amor e a ajuda ao nosso amanhecer, mostrando o seu amor, a sua misericórdia.

0: e o seu perdão, mostrando que esse Deus, por amor a você, tem cuidado de nós. É isso mesmo, pastor Leandro? Por amor, Deus tem cuidado de cada servo, né?
1: É, a sua bondade, né, como os companheiros falaram.
0: Misericórdia.
1: A misericórdia, os atributos de Deus, essa graça maravilhosa, né? E temos entrada nessa graça pela fé. Quando nós estamos em obediência ao Senhor, quando queremos obedecer, nós entramos nessa graça. E aí a misericórdia se manifesta, a bênção do Senhor, o cuidado dEle e a condição para prosseguirmos firmemente. Ou seja, em nós não há nenhuma condição para isso. Em nós há limitação, mas a misericórdia do Senhor, como os companheiros falaram, é a causa de nós sermos preservados. Elas não têm fim, elas vão sustentar a igreja até o final da jornada da igreja e conduzirá a igreja para a eternidade. Essa misericórdia do Senhor, esse atributo de Deus que concede à igreja condição de evangelizar, que concede à igreja de condição de estar de pé, em esperança, é a sua bondade, o seu cuidado durante o dia, que é a revelação do Senhor na luz, né? Mesmo no meio das provas, mas no raiar, na revelação, o Senhor Jesus vivo, ressurreto. Eu me lembrei até de uma experiência quando os companheiros falaram dos vizinhos. Ontem um pastor estava testemunhando que ao lado da igreja ele entregou um convite, eu acho que uns 60 dias atrás, a um vizinho. E o vizinho, assim, deu aquela importância meio que mínima, né? Não, já tenho a igreja, tudo certinho. E ontem o pastor estava dizendo que estava entrando no portão, o vizinho correu, falou: pastor, eu quero falar com você, olha só, tive um... Deus mandou te procurar, estou numa aflição muito grande, a igreja que eu pertenço, eu não consigo assistência, uma igreja com muitos mil membros, e Deus mandou te procurar porque eu estou numa aflição imensa, e já estava perto da escola bíblica. Aí o pastor combinou com ele, falou: você pode vir às 19 horas? Ele falou: posso. Ele falou: eu sofri um acidente, ele estava todo enfaixado e estou numa angústia. Ninguém, não se consegue imaginar o nível, né, de desistência de tudo nessa vida. E marcou com ele às 19 horas, com o vizinho. Um convite que foi dado há uns 60 dias, 90 dias, né? Você vê que é aquele que leva a preciosa semente, né? Sim. Eu sei o que faz, né, brotar, né, lança o teu pão sobre as aves. E entrou, e quando deu ontem 19 horas, o pastor estava testemunhando, estava lá no meio da igreja, lá o vizinho.
0: Glória a Deus.
1: Já marcou a visita para quinta-feira na casa dele. Então, há um Deus que ajuda, ele envia os teus anjos, né, para poder...
2: A importância, Leandro, da evangelização.
1: É.
2: Que é aquilo que o Senhor mostrou para nós esse ano, né? O resultado está aí. O Espírito Santo é quem faz.
0: Glória a Deus.
1: Né? O Senhor tem enviado os vizinhos, no meio dos vizinhos, o Senhor tem enviado os vizinhos à igreja nessa hora. Então é pela misericórdia do Senhor, o Senhor envia os anjos, nos ajuda na evangelização. A gente faz um trabalho, aparentemente, não foi aquele resultado todo, porque a limitação é nossa mesmo, né? É, mas o Senhor vem e envia os anjos e traz alegria para a igreja, no trabalho da igreja, né?
0: Glória a Deus. Glória a Jesus, isso não tem dúvidas. E quando a gente atende a orientação, o Senhor, Ele honra, Ele abre as portas. Tivemos a primeira semana das madrugadas, estamos entrando nessa segunda, né? Literalmente segunda-feira, durante toda essa semana, consagração pelos vizinhos. Terceira semana, com os cultos ao meio-dia. Depois teremos ali a quarta semana da entrega dos convites e em oração pelos nossos vizinhos. Estamos chegando aqui nos momentos finais do nosso pós-madrugada. Compartilhe o nosso link, participe com a gente e nós vamos orar. Nós vamos clamar a Deus. Temos aqui alguns pedidos de oração também pelo WhatsApp da Rádio Manaim. DDD 27 981 71 0048. Você pode mandar uma mensagem, fazendo o seu pedido de oração pelo WhatsApp da Rádio Manaim. Se você quiser também participar de um culto nosso, estamos falando aqui de um culto, né? O pastor Leandro acabou de citar aqui uma experiência de uma pessoa que estava aflita, precisando de oração. Olha, vamos entrar agora nesse trabalho, faça o seu convite. Você pode participar com a gente de um culto na Igreja Cristã.

0: da Maranata. Procure uma igreja Maranata aí na sua cidade, aí no seu estado. Deus tem uma bênção muito grande para o seu coração. Se você quiser saber mais informações, entre no link igrejacristamaranata.org.br/cultos. O nosso QR Code está aí na tela para você que está, você que nos acompanha pela nossa TV, pelas nossas multiplataformas. QR Code está aí disponível para você entrar e você vai digitar ali o endereço aí da sua cidade, aí da sua rua, para saber se tem uma igreja. Quem sabe não tem uma igreja perto de você, aí na sua rua, na sua esquina, você não está nem sabendo, né? Que bênção! Então participe do culto aí conosco. Amém? Maravilha! Muito bem. Agora 6:48 no horário de Brasília e nós vamos clamar a Deus. Nós vamos orar e temos aqui os irmãos que estão pedindo oração. Ó, a irmã Nilza, ela pede oração pelo Vitor Melo. Irmãos, estejam clamando, orando por ele, pela saúde dele. Vitor Melo precisando de saúde. A irmã Ana de Las Vegas, a irmã está precisando de oração. É, está internada no hospital, sofreu um AVC. Peço oração pela nossa irmã Ana, que está internada, sofreu um AVC, está nos Estados Unidos. E nós vamos clamar ao nome do Senhor também por essa bênção. É, vamos orar também pela Bruna. Faz um pedido aqui de oração, está sentindo muitas dores. É, de Recife, Pernambuco. É, Leila, peço oração pela minha família. Leila é daqui do Espírito Santo. Peço oração pela minha família. A família está precisando de uma bênção. Nós vamos clamar e vamos orar sim. E nós queremos orar por você, orar pela sua vida. Lembrando mais uma vez que você pode também, terminando aqui o pós-madrugada, terminando a oração, se você quiser, pode entrar em contato pelo 0800-707-3076. O 0800 já está na tela para você. Tem o nosso QR Code aí também. Para você que está no exterior, nós temos um telefone especial para ligar diretamente pelo WhatsApp. Você vai poder entrar em contato, porque nós temos pastores de plantão 24 horas, esses pastores, hein? Os pastores estão de plantão pela manhã, tarde, à noite, de madrugada. Quando você ligar, você vai receber uma assistência ou até mesmo tirar alguma dúvida. Mas o importante é que você vai ligar e um pastor vai orar por você. Olha na tela aí os nossos números, os nossos contatos, para você que está precisando, necessitando, não deixa para depois não. Entre em contato e faça aí o seu pedido de oração. Plantão 24 horas com ajuda à oração aí dos nossos pastores. Ó, pode ligar descansado, viu? Ninguém vai te pedir nada em troca, ninguém vai querer te vender nada, nenhum produto, comercializando alguma coisa de forma nenhuma. Esse número aí, esses contatos, é para que você receba a sua oração e receba uma bênção aí da parte do Senhor. Nós vamos orar neste momento, 6:51, horário de Brasília. Os pastores estarão clamando, impondo as mãos. Se você quiser, dobre os seus joelhos. Ah, mas eu não posso aqui dobrar os joelhos. Clama no coração, faz um clamor aí no teu coração e coloque o seu assunto diante do altar do Senhor.
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2: A Deus, nós intercedemos por aqueles que estão passando por provas, ó Deus, até como a mensagem de hoje. Ó Deus, venha, Senhor, ser por eles, operando, Senhor, em suas vidas. Ó Deus, dando refrigério para a alma, Senhor. Ser presente em cada lar, em cada família. Ó Deus, aqueles que estão enfermos, ó Deus, venha curar em nome de Jesus.
3: Amém.
2: Alguns, ó Deus, que nos pediram oração especificamente, ó Deus, venha, Senhor, tocar, Senhor, nos teus servos. Lembramos, ó Deus, da nossa irmã Ana Rossetti,
3: amém,
2: Deus,
3: Senhor,
2: naquele hospital.
3: Sangue de Jesus.
2: Ó Deus, venha tocar, Senhor, na tua filha, trazendo a cura.
3: Amém, Senhor.
2: Abençoando também o pastor Wallace, Senhor, dando a ele, Senhor, força, ó Deus, para passar por esse momento tão difícil.
3: Amém, Senhor.
2: Pastor Hernandes também está no hospital. Amém, opera, ó Deus, na vida do teu servo.
3: Amém, Senhor.
2: Ó Deus, a nossa irmã Maria Terezinha, ali no Rio de Janeiro. Ó Deus, que sofreu aquela fratura.
3: Amém.
2: Deus, está internada. Ó Deus, em nome de Jesus, Senhor, venha operar na vida da tua serva. Amém. Ó Deus, trazendo cura. Ó Deus, a Daniele, que vai fazer um procedimento.

0: A Deus pela irmã Ana, Senhor, que está nos Estados Unidos. Está internada,
1: Amém.
0: Senhor. Opera na sua vida. Ó Deus, livra, Senhor, dessa enfermidade. Ó Deus, que ela venha sair daquele leito de hospital. Ó Deus, pedimos a Deus também pela Bruna, que tem sentido muitas dores. Ó Deus, opera agora, Senhor, no físico da tua serva, repreendendo, Senhor, toda a dor.
1: Amém.
0: E ainda oramos pela Leila, Senhor, venhas abençoar a família da tua serva. Ó Deus, venha ser presente nessa família, dando a tua paz e a alegria do teu Espírito Santo.
1: Amém,
0: ó Deus, e todos aqueles que não foram mencionados, mas tu conheces, ó Deus.
1: Opera, Senhor.
0: Opera, dando cura, libertação, alegria do teu Espírito.
1: Amém,
0: salvação,
1: Senhor.
0: Nos lares. Nós oramos em nome do Senhor Jesus. Amém.
1: Amém, Senhor.

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1: A deficiência de vitamina B12 não é um problema que afeta somente veganos e vegetarianos, mas também pessoas que consomem carnes e laticínios. 40% das pessoas com idade entre 26 e 83 anos possuem níveis plasmáticos de vitamina B12 na faixa normal baixa, em que muitas já experimentam sintomas neurológicos. A vitamina B12 desempenha um papel crucial na produção de glóbulos vermelhos, na função cerebral e no sistema nervoso. De acordo com os endocrinologistas, a quantidade de manutenção da vitamina B12 é bem menor que a dose de correção da deficiência. A falta dessa vitamina pode levar a problemas sérios de saúde e os sintomas podem se manifestar de maneira gradual. A B12 é uma vitamina produzida por bactérias que vivem no solo orgânico e no intestino de animais. Como as plantas não precisam dessa vitamina para se desenvolver, elas não a absorvem. A deficiência ocorre em vegetarianos e não vegetarianos. O problema não está apenas na restrição dos alimentos de origem animal, como carnes, ovos e leites. Muitas vezes pode ser causada pelo uso de adubo químico no solo que mata as bactérias, a alteração da nossa flora intestinal, uso indiscriminado de antibióticos. As carnes também podem apresentar menos B12 devido ao modo de criação dos animais. A criação de animais de abate em locais fechados também impede que os animais comam direto do solo, diminuindo a quantidade de B12 na corrente sanguínea e nos tecidos.
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1: Meus amados, a paz do Senhor Jesus. Convido a todos a abrirem a Palavra de Deus. Se encontra em Zacarias, capítulo 13, versículo 6. Zacarias, capítulo 13, versículo 6. Vamos ler a Palavra do nosso Deus. Se alguém lhe disser: que feridas são essas nas tuas mãos? Dirá ele: são as feridas que fui ferido em casa dos meus amigos. Zacarias aqui profetiza aquilo que o Senhor Jesus estaria passando nos seus momentos, no seu ministério terreno. 500 anos antes, o Senhor já revela ali a Zacarias aquilo que aconteceria na vida do seu filho, o Senhor Jesus. Meus amados, Deus tem um projeto de salvação para o homem. Deus tem um projeto de salvação para a sua vida. E as coisas que aconteceram ali em Jerusalém não foram por acaso, mas fala do projeto de Deus sobre a salvação do homem. Esse projeto é um projeto que não é do homem, mas é um projeto que foi feito para o homem. Desde a eternidade, o Senhor tem esse projeto. E esse projeto é o projeto de salvação.

0: de transformação de vida. E ali, quando a palavra fala, se alguém lhe disser, que feridas são essas nas tuas mãos? Quantos perguntam, por que Jesus, sendo rei, passou por aquelas provas? Jesus, ali, não precisava ter passado por aquilo. As pessoas olham para Jesus com pena. Mas, meus amados, o Senhor Jesus ali foi por esse projeto de salvação. As suas feridas, suas marcas ali, foram para o projeto de salvação na nossa vida. Ele não foi ali de surpresa, ele foi pela sua vontade. E as pessoas perguntam: que feridas são essas? Aquela que Tomé, olha, se eu não colocar a mão ali na ferida, no lado, se eu não ver as marcas nas mãos, nos pés, eu não vou crer. E o Senhor Jesus entra, quando eles estávamos ali, os discípulos ali, fechados, trancados, o Senhor Jesus entra no meio deles e diz: paz seja convosco. E diz para Tomé: Tomé, olha, vê na minha mão. E ali Tomé creu. Meus amados, o projeto de salvação transcende o entendimento humano, transcende a razão humana. A profecia, ela se cumpriu na vida do Senhor Jesus. O homem, ele não tinha condições de ter a salvação, mas ali na cruz do Calvário, nas suas feridas. E assim, o Senhor Jesus, na cruz do Calvário, ele venceu a morte e ao terceiro dia ressuscitou, para que você e eu tivéssemos a vida eterna. E a palavra descreve também, dirá ele, são as feridas que fui ferido na casa dos meus amigos. O Senhor Jesus, sabendo de tudo que ele ia passar, ele não tinha o homem como inimigo, mas ele tinha os homens ali como amigo. Mesmo sendo ferido, mesmo sendo esbofeteado, mesmo sendo traído, Judas, quando chega, ele diz: aqui viestes, amigo. O Senhor já tinha revelado, já tinha falado que ele seria traído, mas Jesus chama aquele inimigo como amigo. Por que amigo? Porque daria a chance dele se arrepender, ele ter o arrependimento sobre a vida dele. O Senhor, diante dos nossos pecados, o Senhor não veio para dar juízo, mas o Senhor Jesus veio para ser o nosso amigo, o companheiro que não nos abandona. E ele foi traído na casa dos amigos. Todos que estavam ali eram amigos do Senhor, os discípulos, aqueles que estavam ali. O ladrão na cruz, o Senhor disse para ele: hoje estarás comigo no paraíso. Só o Senhor, para transformar aquele que era um homem que havia feito coisas erradas, transgredido a lei, mas ali ele deu salvação àquele homem. E você hoje pode ser chamado amigo do Senhor. O Senhor quer entrar no seu coração e mostrar as marcas que a igreja leva. Porque a igreja, ela é corpo de Cristo. E nós temos nas feridas de Jesus, nas marcas do corpo do Senhor Jesus, a marca que ele venceu a morte e ao terceiro dia ressuscitou. E você pode participar. O convite é para você. Você pode participar dessa bênção. Você pode entender que Jesus foi profeticamente, no seu sacrifício, a abertura de uma porta, a porta da salvação, a porta que abriu no Calvário, a fonte que foi aberta no Calvário. E você pode participar disso hoje, se você entender que o projeto que Deus teve para você é um projeto de salvação e não de juízo. Você pode aceitar Jesus hoje e ser morador da casa dos amigos do Senhor Jesus, da família do Senhor Jesus, aquele que o Senhor, olha, eu não te chamo mais servo, mas meu amigo, você vai estar junto com o Senhor Jesus. Esse é o nosso desejo, que você possa ter essa experiência de ver que o Senhor se fez homem, morreu e ressuscitou para que você tenha vida e vida em abundância. Que o Senhor nos abençoe.
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Olha aqui nesta manhã de segunda-feira o hino Eu Te Louvarei. E que você possa iniciar o seu dia desta forma. Inicie o dia dessa forma, louvando, adorando ao nome do Senhor. Conta pra mim como é que tá a sua manhã de segunda-feira. Conta

pra gente como é que tá essa manhã de segunda-feira. Acompanhou? Acompanhou aí o culto da madrugada? Você acompanhou o culto da madrugada aqui pela Rádio Manaim, pela nossa TV Manaim? Acompanhou também o pós-madrugada? Ah, que bom. Já alimentou aí a sua alma. Tá preparado, né? Firme. E que Deus possa te fortalecer nessa manhã de segunda-feira. Agora, 7h34, hein? 7h34, horário de Brasília.

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1: A Anvisa aprovou o registro de 5 novos medicamentos injetáveis à base de semaglutida, popularmente conhecido como canetas emagrecedoras, para tratamento de obesidade e diabetes tipo 2. A decisão foi publicada no dia 29 de julho no Diário Oficial da União. A autorização para os produtos foi oficializada por meio de uma resolução da Gerência Geral de Medicamentos da Anvisa, já publicada. Os medicamentos receberam registro após serem comparados ao medicamento biológico Ozempic e são indicados para tratamento de adultos com diabetes tipo 2 que não conseguem controlar adequadamente a doença apenas com as terapias já utilizadas. Os registros foram concedidos para as empresas Avita Care, Sun Farmacêutica, Brain Pharma, Cosmed, Rambexi Farmacêutica. Os novos dispositivos injetáveis foram autorizados para uso complementar à dieta e exercícios quando o uso de metformina é considerado inapropriado devido à intolerância do paciente ou contraindicações. A decisão da Anvisa autoriza a comercialização dessas canetas emagrecedoras. Porém, ainda não há detalhes sobre quando os medicamentos estarão disponíveis no mercado e o preço deles. A semaglutida é um princípio ativo usado em medicamentos injetáveis para tratar o diabetes tipo 2 e ajudar na perda de peso. Ela age imitando um hormônio natural que reduz a fome e controla o açúcar no sangue.
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2: Olá, ouvintes da Rádio Manaim. Eu sou Andréia Talma e vamos conversar com a doutora em educação, Késia Nunes. O tema de hoje é: o que é currículo escolar e qual é a sua utilidade? Nós saudamos a todos os ouvintes com a paz do Senhor Jesus. Andréia, quando falamos currículo, o que nós pensamos? Muitas vezes associamos a um documento, como histórico escolar ou aquele que levamos em uma entrevista de emprego, o nosso currículo. Todos eles estão conectados à etimologia do termo, que vem de escorrer, ou seja, um caminho, um percurso, um trajeto realizado, nesse caso, na escolarização. Então, o que é currículo? É um campo de conhecimentos da área da educação. Ele compreende não só os documentos das escolas, secretarias municipais, estaduais e órgãos federais, mas um conjunto de práticas, crenças, valores e modos de fazer que compõem os processos educacionais. Ele considera a distância entre o prescrito e o praticado, ou seja, entre o que é registrado como indicação para ser feito e o que efetivamente é realizado nas escolas. Essa complexidade se relaciona com as escolhas dos professores, as condições efetivas para a realização dos trabalhos, a condição de aprendizagem dos estudantes, as demandas da relação das famílias dentro e fora das escolas e as diferenças que compõem o território brasileiro. Qual a sua contribuição? É pensar na educação e no seu impacto de modo amplo em seus aspectos técnicos, do ensinar e aprender e na sua permanente ampliação com as demandas do tempo atual. Irmãos, vocês conhecem os documentos e as práticas das escolas dos seus filhos? Esse conhecimento é importante para compreender o impacto dessa rede de relações na vida deles e nas nossas famílias.

0: Convidamos você que nos ouve a conhecer um pouco mais sobre esses temas na playlist do grupo Organização e Método, disponível no canal do YouTube da Igreja Cristã Maranata. Obrigada, Andréia, pelo convite precioso. A paz do Senhor Jesus.
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0: se passa em seu coração aqui nessa manhã de segunda-feira. Olha, já quero convidar você, já quero convidar para você mandar o seu bom dia. Fala para mim aí como é que tá a sua manhã de segunda-feira. Já tá trabalhando, já chegou no trabalho, já chegou na escola, na faculdade, naquele curso, no compromisso que você tem. Você quer mandar um abração, mandar o seu bom dia, mandar um abraço. Entra, você tem várias opções, tem vários canais. Tem um site da Rádio Manaí, através do nosso portal, clicando ali em participação ao vivo. Tem o nosso Instagram, segue a Rádio Manaí no Instagram. Vamos interagir através do Instagram aqui da Rádio Manaí. Tem o Facebook, tem os nossos canais digitais. Ah, tem o nosso WhatsApp. O WhatsApp da Rádio Manaí. Você pode digitar ali, mandando um abraço, mandando o seu bom dia. Ou até mesmo gravar um áudio. Grave um áudio aí, mandando o seu abração. Me conta aí como é que foi o final de semana. Como é que foi o culto ontem à noite aí na sua igreja, na sua cidade. Como é que foi o dia dos pais. Conta pra gente aí o dia do papai, então. Conta tudo. Vou te passar agora aqui o nosso número, tá? DDD 27 981 71 0048. Esse número é para você mandar aquele abração, o seu bom dia. Então fica à vontade aqui com a gente. Combinado? Então manda o seu bom dia. Digitando, você pode digitar nome, cidade, estado ou país, se você estiver no exterior. E manda o seu recado, conta pra gente aí como é que foi o seu final de semana, como é que tá sendo esse início de semana. E pode mandar um áudio. O áudio, eu peço a gentileza, envie o áudio com qualidade. Por que que eu tô dizendo isso? Às vezes você grava num lugar, às vezes você não repara, né? A gente não repara. Mas você grava num lugar que tem muito barulho, muito ruído. Então vai para um lugar preservado, um lugar que não tenha barulho e grave o áudio. No áudio, a mecânica é o seguinte: você vai falar o seu nome, logo no início, fala o seu nome, nome da sua cidade e manda o seu abração. Combinado? Então entra aí, ó, uma dica, ouça o áudio primeiro. Às vezes eu sei que o irmão ou a irmã tá ansioso, né? Ah, quero mandar o áudio logo. Mas, ó, espera, se controla aí, calma. Olha a paciência, olha o fruto do Espírito Santo. Então, tenha paciência. Ouça primeiro para saber se o áudio tá bom, se a qualidade está boa. Porque às vezes a gente recebe um áudio, a gente quer transmitir, mas o áudio tá. Às vezes o áudio tá muito baixo, ou tá com muito barulho de fundo. Às vezes você tá falando, tem um caminhão perto, um carro perto de você aí. Aquele barulho das máquinas, né? Às vezes você grava aí no seu trabalho e tá aquele barulho aí. Então vai para um lugar mais sossegado, mais calmo. Combinado? Mas grava aí e manda pra gente aqui o seu áudio. DDD 27981710048.
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0: Bom dia! Hoje aqui comigo, hein?
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0: Vamos juntos. Até as 10 horas da manhã aqui no Bom Dia Manaí. Agora faltando aí 3 para as 8.

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1: Está acontecendo em Barra de São Francisco, região noroeste do estado do Espírito Santo, uma capacitação voltada aos agentes de combate às endemias do município. O treinamento acontece na Escola Municipal João Bastos, no bairro Vila Gonçalves, e tem como foco o fortalecimento das ações de vigilância e prevenção das arboviroses e demais endemias. A iniciativa faz parte das ações permanentes de educação em saúde, qualificação profissional consideradas fundamentais para ampliar a eficiência das equipes de vigilância ambiental. O principal objetivo do treinamento é proporcionar atualização técnica aos agentes, garantindo que estejam cada vez mais preparados para enfrentar os desafios relacionados às endemias e contribuir para a proteção da saúde da população. A qualificação contínua dos profissionais é uma das estratégias recomendadas pelos órgãos de saúde para fortalecer o enfrentamento às arboviroses, como dengue, chikungunya e zika vírus, doenças que exigem atuação integrada entre poder público e a comunidade. Com essa atualização técnica, estarão ainda mais preparados para enfrentar os desafios que surgirem e continuar desenvolvendo um trabalho de excelência em benefício da população. O trabalho preventivo desenvolvido pelos agentes de combate às endemias é essencial para preservar a saúde dos moradores e reduzir os impactos causados pelas doenças transmitidas pelo mosquito.
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1: Olha, estamos aqui, vamos juntos até as 10 horas da manhã com o programa Bom Dia, Manaim. Conta pra gente aí como é que está, como é que está, como é que tá a sua segunda-feira, hoje, dia 10 de agosto de 2026. Oh, que beleza! Mais uma semana, mais uma semana.

0: Semana, né? Para você adorar, para você ter os seus compromissos diante de Deus, compromissos também, né? Compromissos aí do seu dia a dia. Um abraço para você que tá aí na sua casa, um abraço para a família, você que tá aí ligado na Rádio Maranhão no seu local de trabalho, pessoal que tá na loja, né? Pessoal que já chegou aí no comércio, um abraço para todas as lojas ouvindo a Rádio Maranhão, comércio em geral. A você que nos ouve no Brasil, você que tá aí no exterior, na empresa grande, na empresa pequena, e que Deus possa te abençoar grandemente aí, em nome de Jesus. E ó, quero te lembrar que durante todo esse mês estamos orando pelos nossos vizinhos, estamos orando pela salvação dos vizinhos, o seu vizinho, o vizinho aí da sua rua, do seu bairro, o vizinho das igrejas, dos pontos de pregação, o vizinho do seu trabalho, sim, estamos orando por esse vizinho, para que possamos ter ali um bom relacionamento, uma boa convivência, um diálogo, e que Deus possa abençoar os nossos vizinhos, hein? Que haja um bom testemunho da família diante aí, os nossos vizinhos, o seu vizinho. E nós tivemos, cumprindo a orientação do mês, tivemos a primeira semana, que foi das madrugadas, certo? Madrugadas. E agora estamos entrando na segunda semana. A partir de hoje, durante toda essa semana, nós estaremos jejuando em consagração aí pelos nossos vizinhos.
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0: 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E que o início dessa semana seja uma semana abençoada para quem teve uma noite difícil, passou um final de semana vivendo problemas aí na sua vida, se sentindo fraco. A palavra diz que quando sou fraco, estou forte em Jesus. Nós somos mais do que vencedores. Mais do que vencedores em Cristo Jesus. Só tu nos fazes vencedores.

Faz de mim um vencedor. Aleluia. Olha, daqui a pouquinho as participações pelo WhatsApp aqui da Rádio Manaim. DDD 27 981 710048. Pô, você pode enviar sua mensagem fazendo um pedido de oração. E também pode mandar um abraço, pode mandar um bom dia, pode gravar um áudio aí pra gente. E manda aquele abração pra família, pro pessoal.

pessoal do seu trabalho, da escola, pro seu vizinho. Pois é, pode ficar à vontade aí. DDD 27981710048, já já vou mandar esse abração. Agora, 8h14.

o guarda de Israel, ele não dorme, hein? Bendito seja Deus. Eleva os meus olhos para os montes. É o Salmo 121. O Senhor é o nosso protetor. Eleva os meus olhos para os montes. De onde me vem o socorro? De onde me virá o socorro? Que bênção, né? O meu socorro vem do Senhor. O meu socorro, o nosso socorro vem do Senhor, que fez o céu e a terra. Não deixará vacilar o teu pé. Aquele que te guarda não tosquenejará. O guarda de Israel não dorme. Eis que não tosquenejará nem dormirá o guarda de Israel. O Senhor te guardará de todo mal, guardará tua alma. O Senhor é quem te guarda, o Senhor é tua sombra à tua direita. O sol não te molestará de dia e nem a lua de noite. Bênção, né? O Senhor guardará a tua entrada e a tua saída, desde agora e para sempre. Olha só que interessante aqui no verso 8. O Senhor guardará a tua entrada e a tua saída, desde agora e para sempre. Eu quero te dizer, meu irmão, minha irmã,

0: enquanto nós estamos aqui na Terra, nós temos os nossos compromissos, nosso dia a dia. Então, quando você sai de casa, você sai de casa para algum compromisso. Quando você acorda, já louva, já glorifica e também coloca diante do altar do Senhor. Senhor, guarda minha entrada, guarda minha saída, faz a oração, faz uma súplica, faz um clamor, clama pelo sangue de Jesus para o Senhor guardar a sua entrada e a sua saída. Guarda, Senhor, a minha entrada no meu trabalho, guarda, Senhor, a minha saída, a minha entrada na escola, no meu trabalho, no setor, por onde eu passar. Eu vou agora pelas ruas, preciso resolver alguns problemas, tenho alguns compromissos para o dia de hoje. Guarda a minha entrada e a minha saída. Você já fez a sua oração hoje? Você já colocou o seu assunto diante do altar do Senhor? Faça isso e peça a Deus. Como o salmista ele diz aqui no Salmo 121, Senhor, guarda a minha entrada e a minha saída. E o Senhor vai te guardar, o Senhor vai te proteger, vai te dar livramentos. Quando você chegar em casa, você vai passar o dia inteiro em paz, em nome de Jesus, na comunhão com o Senhor. E Deus vai te guardar, vai te proteger, vai te dar todo o livramento. Aí, no findar, quando chegar o final do dia, né? Quando chegar no final do dia, você vai ver, olha, como Deus é maravilhoso. Deus cuidou de mim. Aleluia!
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0: É agora, mandando aquele bom dia, aquele abração de segunda-feira. Ó, quem tá aqui comigo é a Rosilene de Porto Canoa, na Serra, mandando seu bom dia. O Flávio de Valparaíso de Goiás, em Goiânia. A Raquel Costa de Cachoeiras de Macacu, Rio de Janeiro, tá no site da Rádio Manaim. A Alessandra Ferreira de Duque de Caxias, aí no Rio de Janeiro. A Maria Lúcia aí, ó. São Gonçalo dos Campos, Bahia. Alô, Bahia! Aparecida Pires, aí de Passatempo também, tá ligada aqui na Rádio Manaim. Também comigo ligada aí na programação, olha, Josélia tá na... minha irmã Josélia tá na Bélgica, está no exterior, tá mandando um abração aqui pros ouvintes da Rádio Manaim. Olha, manda um abraço aí para o Silas Valadão, o Marcos Vinícius. Quero mandar um abraço aos irmãos da Igreja Maranata, sou daqui de Ponte Nova, Minas Gerais. Aliás, eu sou de Ponte Nova e mando um abraço. Neste momento, estou aqui na Bélgica. São 13 horas de diferença, né? É mesmo? E olha o fuso horário aí, ó. Quero mandar um abraço, segundo informações aqui da nossa irmã. Um abraço, que Deus abençoe. Maria Viana mandando seu bom dia pelo WhatsApp, tá? Pelo WhatsApp da Rádio Manaim. A Maria tá mandando um abraço, Maria Viana. Bom dia, Maria Viana. Bom dia pelo WhatsApp da Rádio Manaim, a Josélia de Ponte Nova, Minas Gerais. No WhatsApp da Rádio Manaim, quem tá aqui comigo é a Clarice. Oi, Clarice! De Sorocaba, São Paulo. Hoje estou de folga, irmão Jorge. Estou ouvindo a Rádio Manaim. Ah, bom descanso, hein? Folga merecida, hein, Clarice? Deus abençoe sua vida aí, meu irmão. Um abraço. Mandando aquela mensagem aqui pelo WhatsApp da Rádio Manaim. Bom dia, quem tá ligado aqui com a Rádio Manaim, tá mandando o seu abração, tá mandando o seu bom dia, através aqui do nosso WhatsApp. Bom dia pra você, que Deus abençoe aí, em nome de Jesus. Você também pode mandar o seu alô, pode mandar o seu bom dia, pode mandar aquele abração aí, e que Deus continue te sustentando, em nome de Jesus. Ó, quem tá com a gente também no Instagram aqui da Rádio Manaim, Amiel Souza, tudo bem, Amiel? Bom dia, Deus abençoe aí a nossa manhã. A Maria Silva também tá mandando um bom dia. A Maria Raposo tá aqui no WhatsApp da Rádio Manaim. Comigo também a Irlena, nossa amiga Irlena Márcia de Curitiba. A nossa irmã Irlena faz cada docinho, aquele docinho delicioso, sensacional. A Liliane Pereira tá aqui com a gente também no WhatsApp da Rádio Manaim. A Vanusa tá aqui comigo também. O Rosemar também tá aqui comigo mandando aquele abraço. A Rosemary do Vale mandando seu bom dia pelo WhatsApp da Rádio Manaim. E você, também tá ligado? Tá ligado aqui com a gente? Tá ouvindo? Então vamos juntos até às 10.
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0: 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Olha só.

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1: Mudas de árvores ameaçadas de extinção estão sendo produzidas em Viveiro, no Espírito Santo. Um viveiro localizado no campus da Universidade Federal do Espírito Santo, a UFES, em São Mateus, norte do estado, é o desafio de pesquisadores para devolver à natureza árvores raras e que estão na lista de extinção. Mudas de 12 espécies são produzidas no local após coletas de sementes nas regiões onde são identificados exemplares da

0: planta. Depois de cada unidade ser acompanhada e crescer saudável, é feita a reintrodução de cada uma em unidades de conservação no norte do estado. O principal objetivo do projeto é justamente fazer a conservação, proteção de espécies fora do seu habitat natural, para fazer o processo de propagação de produção de mudas, para depois fazer a restauração desses ambientes degradados. Entre as espécies que estão sendo estudadas e cuidadas no projeto, a jueirana facão se destaca, por ser uma recém-conhecida dos pesquisadores, descoberta apenas em 2017. Essa árvore pode atingir até 30 metros de altura e só ocorre em fragmentos de Mata Atlântica no norte do Espírito Santo, mais especificamente entre os municípios de Soretama e Jaguaré. Com menos de 100 indivíduos encontrados na natureza, a árvore é extremamente rara e sua preservação é uma prioridade. Outra planta do viveiro da UFES, também em extinção, é a braúna preta. É uma planta de difícil propagação e tem crescimento lento.
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Tenho no meu coração, fechando aqui a sequência perfeita, louvor. A luz que brilha mais que o sol. A tua palavra é semente. E a qualquer momento, mais uma edição, tá, gente? Mais uma edição aí da sequência perfeita, louvor. Mudando agora de assunto, vamos falar sobre ação social? Pois é, tem ação social, vem aí ação social da Igreja Cristã Maranata. Dia de ação social que vai acontecer sábado agora, dia 15 de agosto de 2026, de 8 da manhã até às 17 horas, o dia inteiro, né, praticamente aí. De 8 às 17 horas, ação social no Manaim de Cariacica, na Grande Vitória do Estado do Espírito Santo. Manaim de Cariacica fica na rua Onofre Regiane, número 1. Rua Onofre Regiane, número 1, bairro São Francisco, Cariacica, na Grande Vitória, no Espírito Santo. E olha, nós teremos o atendimento jurídico, serviços gratuitos para a comunidade, tá? Serviços gratuitos aí para a comunidade. Você que mora na região, então você já deixa agendado para você participar com a gente. De graça, tá? De graça. Serviços gratuitos para a comunidade. Como já disse aqui, teremos o atendimento jurídico. Atendimento para o consumidor, civil, na área criminal, trabalhista, previdenciário. Atendimento médico, sim, cuidando aí da sua saúde. Teremos ali especialistas, né? Com várias especialidades ali. E teremos ali a presença de um pediatra, generalista, fonoaudiólogo, né? Fonoaudiologia, cardiologia, atendimento odontológico. Também ali na área de saúde, vacinas, é só você levar o seu documento. Um bazar para doações de roupas e brinquedos, inclusão de

0: Crédito, Cadastro Único, Bolsa Família, Trabalho, Emprego e Renda, informações sobre o nosso crédito, a EDP, Montanha da Esperança também participando ali, fazendo um trabalho com os nossos jovens. Corte de cabelo, ó, masculino e feminino, hein? De graça, de graça. De repente eu vou cortar o meu também. Corte masculino e feminino, de graça. Sobrancelha feminina, supermercado. O Supermercado BH estará presente ali oferecendo vagas de emprego. Tá precisando de trabalhar? Supermercado BH oferecendo vagas de emprego. Você vai poder tirar a sua carteira, tirar a carteira de identidade. Leve os seus documentos. Você que precisa tirar ali os seus documentos. Então, sábado agora, de 8 da manhã até às 17 horas, ação social ali no município de Cariacica, no Maraim de Cariacica, no bairro São Francisco, na rua Onofre Regiane, número 1. Dia de Ação Social da Igreja Cristã Maranata, no Manaim de Cariacica. Se você quiser mais informações, ah, eu quero ajudar, eu tenho uma empresa, eu tenho um comércio, eu tenho uma loja, eu quero ser parceiro da Ação Social. Entre em contato no e-mail, anota aí o e-mail, é tudo junto, tá? Comissão Ação Social @ presbitério.org.br. Comissão SS, tá? Comissão Ação Social @ presbitério.org.br. Comissão Ação Social, tudo junto, @ presbitério.org.br.
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0: 8:46.

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1: A Anvisa aprovou uma nova indicação de um medicamento para pacientes com câncer de pulmão avançado que já esgotaram os tratamentos anteriores. O câncer de pulmão é a principal causa de morte por câncer no mundo. O medicamento é indicado para casos de câncer de pulmão de não pequenas células, que representam cerca de 85% de todos os casos da doença. O remédio é indicado para adultos com câncer de pulmão de não pequenas células localmente avançado ou metastático. Pacientes com mutação no gene que codifica o receptor envolvido no crescimento das células tumorais que já tentaram, sem sucesso, terapia-alvo e quimioterapia à base de platina. Pacientes com adenocarcinoma pulmonar em progressão da doença. O medicamento já havia sido registrado na Anvisa para tratamento de pacientes adultos com câncer de mama triplo negativo e ressecável, que não pode ser removido completamente por cirurgia, ou metastático, que se espalhou do local original para outras partes do corpo. Muita gente tem o hábito de espremer espinhas ou tentar retirar pelos encravados em casa. Embora pareça um procedimento simples, a prática pode favorecer infecções e, em situações mais graves, levar

Você só precisa tomar cuidado se você for empregado público. Empregado público que passou no concurso público, mas é seletista e contribui para o INSS. Nesse caso, se você se aposentar, você vai ter que romper o seu vínculo com o seu emprego público. E no caso também de servidores públicos estatutários que passarem concurso público, né? São servidores efetivos. Também no caso da aposentadoria, obrigatoriamente vão ter que romper também o vínculo com a administração pública e deixar de exercer aquele cargo, né, do concurso que passou. E uma outra informação que é muito importante, você que contribui para o INSS e que está aposentado por invalidez. Nesse caso, se a sua aposentadoria é por invalidez, você obrigatoriamente vai ter que deixar de trabalhar. Por quê? Esse benefício da aposentadoria por invalidez, ele é destinado a pessoas que estão, assim, com incapacidade para o trabalho. Então, se você, mesmo depois de aposentado por invalidez, voltar a trabalhar, o seu benefício, né, da aposentadoria por invalidez, que a gente conhece também como benefício por incapacidade permanente, ele vai cessar. Então, muita atenção a essas informações, que são, assim, de extrema importância para você, para sua família e para todas as pessoas que você conhece que estão nessa situação. E se você deseja saber de mais dicas importantes como estas, continua nos acompanhando aqui nas plataformas digitais e também na Rádio Manaim.

0: Alerta povo, tá chegando a nossa hora, né? 9:01 aqui no horário de Brasília. Ó, vamos combinar o seguinte, eu vou pro intervalo e volto já já aqui nessa manhã de segunda-feira. E vou abrir, vou liberar aqui o WhatsApp. Vou liberar o WhatsApp para você mandar sua mensagem em áudio. Eu mandei um abraço para agora há pouco pro pessoal que tá digitando, né? Digitando, escrevendo aí, falando, mandando aquele abração. Mas agora eu quero ouvir o seu áudio, Então você já pode gravar um áudio, ouça o áudio antes, envie o áudio com qualidade, sem barulho, sem ruído. E no áudio, já se identifica logo no início. Logo no início do áudio, você fala o seu nome, o nome da sua cidade e manda aí aquele abração. Você quer mandar um abraço aí pro pessoal da família, mandar um abraço pro seu vizinho, mandar um abraço pro pessoal da escola, da faculdade, para quem você quiser. Ah, irmão Jorge, quero mandar um abraço aqui pro meu pai, que tá fazendo aniversário hoje. Amém! Quero mandar um abraço pra minha mãe, para alguém que tá completando mais um ano de vida. Então entra aí no WhatsApp da Rádio Maranhão e manda ver. Manda para mim agora, tem que ser agora. Vou pro intervalo e volto já já. DDD 27 981 71 0048. DDD 27 981 71 0048.
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0: 9:03.

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2: Olha o pessoal mandando aquele bom dia, agora sim no WhatsApp da Rádio Manaim, mandando bom dia. Bom dia pelo WhatsApp da Rádio Manaim. Olá, sou daqui de Atibaia. Meu nome é Denis, quero mandar um abração pro pessoal aqui, ó. Aqui da loja Tapeceiro, Tapeceiro Ideal, onde eu trabalho aqui, ó. Eu, um abraço pro Cauã, pro Valmir, um abraço aqui pra mim também, um abraço pra você, Denis, bom trabalho ao pessoal da loja aí, Tapeceiro Ideal. Um abraço a todo o povo aí de Atibaia, São Paulo. Mandando seu bom dia também a Neide. Tudo bem, Neide? A Neide tá em Linhares, norte do estado do Espírito Santo. Deus abençoe a todo o povo aí de Linhares. O pessoal tá mandando ver aqui no WhatsApp da Rádio Manaim. Quem tá comigo também mandando abração é o Robson de Mucurici, no interior do estado do Espírito Santo. Tá mandando abraço para todos os irmãos e também para o assentamento Córrego da Laje. E que Deus abençoe em nome de Jesus. A Giselda, tudo bem, Giselda? Giselda Moura, tá mandando abraço aos queridos irmãos ligados da Rádio Manaim também pelo WhatsApp aqui da Rádio Manaim. Alegria saber que você tá aqui com a gente. Bom dia pra você também. Joana, tudo bem, Joana? Sou de Nova Almeida na Serra, tá mandando bom dia. Bom dia, minha irmã. A Marli, ela diz assim, quero mandar um bom dia e peço oração por duas amigas que estão doentes. Eu peço aos irmãos que estejam orando por elas. É a Vanessa e a Patrícia, amém. Vanessa e Patrícia que estão precisando aí das nossas orações. E nós vamos clamar sim, vamos orar. O Senhor abençoe a vida delas. E aqui no WhatsApp da Rádio Manaim, o pessoal está mandando áudio também. Vamos ouvir aqui os áudios?
3: Olá, bom dia.
2: Bom dia.
3: Manaim.
2: Oi.
3: Eu sou Débora de Pouso Alegre,
2: quem
3: da
2: Débora?
3: Bahia. Estou gostando muito da rádio de vocês. Amo, amo o programa. Deus abençoe.
2: Amém. Um abraço para você, Débora. Um abraço para o nosso povo de Pouso Alegre, não é isso? Na Bahia. Pessoal ligado aqui, ó, na programação da Rádio Manaim. Seja bem-vindo aí. E que Deus te abençoe grandemente. Em nome de Jesus, tá? O pessoal tá ligadíssimo.
4: Paz do Senhor, irmão Jorge. Oi. Me chamo Jane.
2: Ei, Jane.
4: Eu sou de Minas, mas sou especiando aqui na cidade do Espírito Santo. Sou aqui embaixo do Guandu. Vim aproveitar e passar o aniversário da minha mãe aqui com ela, que sábado ela completou 88 anos.
2: Amém.
4: Quero com irmãos da Rádio Manaíma, um grande abraço para ela. Ela vai na igreja, ouve os cultos, quando ela não pode ir, ela fica da janela do quarto ouvindo os louvores, irmão Jorge.
2: Amém.
4: Um grande abraço para todos os irmãos da Rádio Manaim.
2: Amém.
4: Dizer para o irmão Jorge que a Rádio Manaim é um sustento para nós.
2: Glória a Deus.
4: É uma alegria ouvir a Rádio Manaim o dia inteiro, irmão Jorge. Os louvores, cada programação é uma bênção.
2: Amém.
4: Pai do Senhor, irmão.
2: Pai do Senhor, um abraço aí para sua mamãe que está completando mais um ano de vida. Mas, minha amiga, você esqueceu de falar o nome da mamãe. Manda para gente o nome da mamãe para a gente mandar aqui um feliz aniversário. Combinado? Tá combinado então? Então manda aí, a gente manda aquele abração todo especial, que Deus abençoe a sua mamãe aí, em nome de Jesus, tá? Pai do Senhor Jesus, um grande abraço pra você, que Deus continue te abençoando. Olha, bom dia pra minha amiga Kátia, tá no Rio de Janeiro, né? Da Igreja Maranata de, deixa eu ver aqui, de Campo Grande, Igreja do Kleper, Campo Grande. E ela diz assim, o último sábado foi o meu aniversário, Jorge, amém. Ô, Kátia, feliz aniversário. Parabéns, minha amiga, que você possa desfrutar da operação do Senhor, do Espírito Santo aí em sua vida, em nome de Jesus. Parabéns, receba aqui o nosso abração, tá? Feliz aniversário, que você possa aproveitar esse momento e viver aí grandes experiências com Deus vivo. Uma ótima semana, irmã Kátia, aí na presença do Senhor. Pedro tá aqui, ó, no WhatsApp da Rádio Manaim. Ele é do, deixa eu ver aqui, ó, do Paraíso do Chapecó. Chapecó, Santa Catarina. Olha aqui, tá ventando muito. Estou trabalhando. Tô colocando aqui, ó, trabalhando. Tô colocando rodapé de cerâmica e ligado na Rádio Manaim, na Rádio Maravilhosa. Amém, Pedrão. O trabalho, meu companheiro. Trabalho formidável aí, ó. Tá fazendo direitinho aí todo o trabalho. Tem que estar atento, tem que estar atento. Como todo trabalho, né? Rodapé de cerâmica.

És um remido de Deus. Agora 9h29, gente, 9h29. Programa Bom Dia Maranhão, hoje até às 10 horas, a partir das 10 tem o programa Viva o Rei. E ó, logo mais tem culto ao meio-dia. Sim, a Rádio Manaim transmitindo o culto ao meio-dia. Só quero te lembrar, para você que não sabe ainda, é bom, né? É bom a gente relembrar, para você ficar sempre muito bem informado. Nós temos agora culto ao meio-dia todos os dias, de segunda a sábado. De segunda a sábado você acompanha o culto ao meio-dia, independentemente daquela terceira semana, que é a terceira semana de oração, os cultos ao meio-dia, nas orientações do mês. Pois é, agora o culto ao meio-dia, ele é fixo, faz parte da grade, faz parte da nossa programação.

0: gostaria muito que você divulgasse. Divulgue. Divulgue na sua igreja. Divulgue aí para o seu irmão, para sua irmã, para aquele amigo que você está evangelizando. O link está liberado, porque nós vamos transmitir pela Rádio Manaim, vamos transmitir no YouTube, na TV Manaim, no nosso canal aberto. Então divulgue aí, compartilhe o link já do culto ao meio-dia. Então, vou repetir, o culto agora ao meio-dia, ele é fixo, ele faz parte da nossa programação diária de segunda a sábado. Que bênção, né? Que presentão, hein? Que presentão!
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0: Gente, 9:31.

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1: O melhor doce de leite capixaba é produzido na Rota dos Queijos, em João Neiva, norte do estado. É o que garante a avaliação do 9º Prêmio Queijo Brasil, realizado em Blumenau, Santa Catarina. O concurso é o maior do Brasil no segmento de queijos, manteigas, doces de leite e outros produtos lácteos artesanais. A ganhadora do troféu de melhor doce de leite do

0: Espírito Santo na competição é a Vila Veneto, Queijaria e Bistrô, que fica às margens da BR-259, na localidade rural de Santo Afonso. A queijaria obteve 7 medalhas na premiação que reuniu os principais produtores artesanais do país em uma avaliação criteriosa de qualidade, aroma, textura e sabor. Além do troféu para o seu doce de leite artesanal, a queijaria de João Neiva obteve 5 medalhas de prata com o queijo Minas curado, o requeijão artesanal, o queijo parmesão, a manteiga artesanal e o queijo original Otelo. A deficiência de vitamina B12 não é um problema que afeta somente veganos e vegetarianos, mas também pessoas que consomem carnes e laticínios. 40% das pessoas com idade entre 26 e 83 anos possuem níveis plasmáticos de vitamina B12 na faixa normal baixa, em que muitos já experimentam sintomas neurológicos. A vitamina B12 desempenha um papel crucial na produção de glóbulos vermelhos, na função cerebral e no sistema nervoso.
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autor deste hino nasceu no ano de 1847, em Ohio, Estados Unidos. Seus pais eram evangélicos e aos 16 anos ele começou a compor músicas. Diante do inesperado resultado da publicação de suas obras, o autor fundou uma casa de música e passou a vender coleções de músicas populares, clássicas e sacras, além de instrumentos musicais como pianos e órgãos. O autor reconheceu que, diante de tudo que recebera, sua vida deveria ser dedicada a Deus, e passou a compor apenas músicas sacras. Em algumas ocasiões, ele utilizou uma carroça puxada por dois cavalos para levar seu piano para regiões próximas à sua cidade, onde tocava e cantava os hinos de sua autoria. Em dezembro de 1899, o autor foi visitar um famoso evangelista da época que estava muito doente. Os médicos não permitiram seu acesso, pois era muito grave o estado de saúde daquele servo do Senhor. No entanto, o evangelista ouviu e reconheceu a voz do autor e pediu que ele entrasse no local para vê-lo. Naquele momento, o enfermo, que estava em seu leito de morte, segredou-lhe: preferia ter escrito seu hino manso e suave mais do que qualquer outra coisa que tenha feito em minha vida inteira.

0: Muito bem, agora faltando 3 minutos para as 10 horas da manhã no horário de Brasília. Alegria receber você aqui com a gente, acompanhando aí a nossa programação. E eu tô com alegria também, rádio é bom porque a gente fica feliz e a gente, quando a gente faz a programação ao vivo, temos toda uma pauta, um roteiro a seguir. Mas aqui em particular, na Rádio Manaim, nós temos esse privilégio, quem comanda aqui é o Espírito Santo, é verdade? E hoje eu tô recebendo aqui, nos estúdios da Rádio Manaim, o nosso amado pastor Gerson Belucci. No momento, atualmente, está diretor operacional do presbitério, nos ajudando muito aqui na Rádio Manaim, na TV Manaim também. E a gente fica muito feliz com a presença do pastor Gerson. Pastor Gerson, que ao longo dos anos morou no exterior, e a gente recebe com toda alegria, com todo carinho. Pastor Gerson, seja bem-vindo. A paz do Senhor Jesus. Tudo bem, pastor Gerson?
1: Tudo bem, Jorge. Prazer estar aqui com você, com os companheiros da Rádio TV Manaim. Nós estávamos em reunião aqui com o grupo de operações, né, com os gerentes que trabalham conosco. E aí eu fiz esse breve intervalo para estar com você e com os nossos ouvintes.
0: Ah, prazer. Prazer é todo nosso, né, pastor Gerson Belucci? Para você que é ouvinte, está chegando agora, está conhecendo a igreja, conhecendo... Tem muitos que estão agora, são novos na caminhada. Você que é ouvinte, né, pela primeira vez, pastor Gerson é de São Paulo, né, pastor Gerson?
1: Sim, originalmente sim.
0: Originalmente sim. Isso mesmo. Mas percorreu tantos lugares, né, que às vezes fica em dúvida. Será que eu continuo sendo paulista? já teve essa sensação?
1: Já sim. Já morei no Nordeste.
0: Aí, tá vendo?
1: Trabalhamos muito com os irmãos no sul do país,
0: isso.
1: Na América do Sul, América Latina, né, em vários outros,
0: amém,
1: países.
0: Mas o senhor falando em países, né? Vamos entrar agora. Como é que está a nossa obra, a obra de Deus no exterior? Gostaria que o senhor fizesse um resumo aqui para a gente.
1: Pois não, Jorge. Eu passei 7 anos nos Estados Unidos. Foi do ano 2015 até 2022. Foram 7 anos. Depois eu me mudei para a Europa. Eu passei esse período lá de 2022 até o final de 2025, trabalhando com a obra ali, tendo como base Portugal. Eu morava em Portugal, mas dava assistência aos países da Europa Ocidental. Então foi um período assim, 10 anos e meio fora do Brasil, mas sempre em contato aqui com o presbitério, sempre em contato com os seminários e, evidentemente, ligado, né, como todos os pastores, à nossa doutrina, e foi um período muito bom. E a partir de janeiro nós assumimos essa função aqui junto aos companheiros no presbitério.
0: Isso mesmo, Longa, trabalhando agora como diretor operacional aqui no presbitério. Pastor, nós tivemos esse último final de semana a EBD, o senhor falando sobre a obra no exterior, e uma EBD maravilhosa. Como nós temos aprendido, como nós temos cada ovelha absorvendo aquilo que vem da sã doutrina. E é um momento muito especial que nós estamos vivendo.
1: Verdade, Jorge, nós temos nos deliciado, né? Desfrutado da bênção da palavra de Deus, não só aquilo que é nossa obrigação como leitura, meditação, mas sobretudo recebendo do Espírito Santo as revelações, nos aprofundando naquilo que é prática da vida cristã, levando o nosso povo a entender aquilo que está além da letra, mas nos comportando dentro daquilo que a palavra de Deus nos ensina.

0: Então, eu creio que não só você, como os nossos irmãos, como todos aqueles que têm assistido, têm se deliciado e desfrutado dessa bênção que é a escola bíblica. Eu incentivo a todos
1: Amém.
0: a participarem, porque tem sido uma grande bênção, um renovo para nós. E aquilo que nós estamos conversando fora do ar aqui, tem muitas pessoas nos procurado com o desejo de se aprofundar na leitura, no estudo da palavra de Deus, tendo como origem a escola bíblica.
1: Inclusive, eu recebi um testemunho ontem dizendo um vizinho, esse mês estamos orando pelos vizinhos.
0: Sim.
1: O vizinho que nunca falou com a igreja, nunca conversou com a igreja, nunca teve contato com os irmãos, mas de repente esse vizinho chegou desesperado na porta da igreja ontem, pela manhã. E um pastor, ele foi abordado, olha, me socorre. O aflito é o pastor, entra aqui, entra. E ele entrou, depois voltou para o culto à noite. Aí a gente já sabe o resultado daquilo que o senhor está
0: Exatamente.
1: operando, né?
0: Ontem também, na igreja de Mar Azul, eu dei assistência a uma visitante, primeira vez que ela estava entrando na igreja. Ela entendeu o culto, gostou muito do culto, é de origem evangélica, mas ela estava afastada. E saiu quebrantada,
1: Que
0: pôde
1: bênção, né?
0: voltar. Então, a gente nota que o Espírito Santo, nesse ano de evangelização, tem movido o nosso povo a testemunhar. Ela foi levada, inclusive, por uma vizinha nossa, né? Uma irmã que é membro da nossa igreja,
1: Que
0: mas é
1: bênção.
0: vizinha nossa. E tem trazido essa senhora, trouxe essa senhora para o
1: Glória a
0: culto
1: Deus.
0: de ontem, teve esse resultado. Uma bênção.
1: Inclusive ontem, esse homem que eu acabei de falar, que deu testemunho, que entrou na EBD aflito e voltou à noite, ele disse: olha, a igreja onde eu sirvo com muito amor, é uma outra denominação, mas eu preciso de estar mais perto da minha casa. Então, a partir de hoje, essa igreja aqui, eu quero congregar nessa igreja.
0: Que
1: Como é que
0: bênção.
1: eu faço? Isso aí foi tremendo, foi maravilhoso.
0: Glória a Deus.
1: Muito bem. Para a gente fechar, pastor, ontem tivemos a EBD, a Escola Bíblica Dominical, foi muito especial também, porque já é um momento especial, mas foi transmitido a partir do Manaim, em Marechal Floriano, em Domingos Martins, para o mundo inteiro via satélite. E tivemos um momento ali de um levantamento de ungido, pastor, é Clayway Gracindo, da Malásia. Olha só que bênção, onde o senhor está operando na Malásia. E nós glorificamos muito ao nome do Senhor por aquele momento, por aquele chamado. Inclusive, a Malásia fica no continente asiático. Então, um servo de Deus no continente asiático sendo chamado, mais precisamente ali no sudeste asiático. Como é que foi esse momento ali, pastor?
0: Ah, foi um momento muito especial, não é, Jorge e queridos ouvintes, o irmão Clareway, Gracindo de Deus, ele foi ungido e ordenado na mesma ocasião. Isso não é uma coisa assim corriqueira no nosso meio, né? Geralmente a pessoa é ungida, né? Passa por um período de provas e depois é ordenado, recebe assim o cajado, como nós usamos. Mas o senhor mostrou, né, que ele já estava preparado, porque é um homem que vai trabalhar, que trabalha ali na Malásia, né, um engenheiro, e trabalha na área de mineração, e tem sido muito útil. O pastor Bergson esteve conosco, e o pastor Bergson tem feito um trabalho assim notável junto a esses irmãos e junto aos pastores asiáticos, e foi uma alegria muito grande, não apenas para nós ali que conhecemos um pouco da história dele, mas também para o nosso povo que viu aquele momento de unção, de ordenação. Ele se quebrantou muito, a esposa, estava ele, a esposa, os
1: Glória a
0: filhos.
1: Deus.
0: Foi de fato um momento muito glorioso.
1: Graças a Deus. Então fica aqui a nossa oração pelo nosso irmão. Um abraço aos irmãos aí da Malásia, aos irmãos que estão sempre conectados conosco ali, no sudeste ali da Ásia, e fazendo fronteira ali com a Tailândia, com a Indonésia. Nosso abraço e que Deus abençoe a todos. Agora sim, olha, nós vamos agora para uma palavra de esperança. Daqui a pouco tem o programa Viva o Rei, mas antes, uma palavra de esperança. O pastor Gerson Veloso vai trazer uma palavra que você já pode já até deixar sua Bíblia aberta em Filipenses capítulo 3, nos versos 13 e 14.

0: 11. E eu vou colocar a abertura aqui do quadro, uma palavra de esperança para você acompanhar. Ele vai trazer uma palavra, vai finalizar com uma oração e nós vamos alimentar. É necessário o alimento da nossa alma.
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2: Meus irmãos, eu saúdo a todos com a paz do Senhor. O texto, então, da nossa meditação está em Filipenses, carta de Paulo aos Filipenses, capítulo 3, versículos 13 e 14. O texto sagrado nos diz o seguinte: Irmãos, quanto a mim, não julgo que o haja alcançado. Mas uma coisa faço, e é que, esquecendo-me das coisas que atrás ficam, e avançando para as que estão diante de mim, prossigo para o alvo, pelo prêmio da soberana vocação de Deus em Cristo Jesus. Amém. Esse texto, meus irmãos, se nós olharmos o contexto do capítulo 3, nós vamos observar que Paulo observa, né? Paulo fala a respeito da sua vida como religioso, aquilo que ele viveu no passado. Então, no verso 4, verso 5, verso 6, ele diz, ainda que também podia confiar na carne, porque ele era um religioso. E ele descreve no verso 5, circuncidado ao oitavo dia, da linhagem de Israel, da tribo de Benjamim, hebreu de hebreus, segundo a lei, fui fariseu, segundo o zelo, perseguidor da igreja, segundo a justiça que há na lei, irrepreensível. Ou seja, como religioso, Paulo tinha todas as razões de se gloriar, como ele diz aqui na carne. Mas tudo aquilo que ele tinha como religioso, ele reputou por perda. Por quê? Por amor a Cristo, por amor ao Senhor Jesus. Porque tudo aquilo que ele tinha, certamente Deus haveria de filtrar e usar aquilo que era bom, aquilo que seria útil para a obra de Deus, uma vez convertido. Então Paulo diz, olha, eu sou muito necessitado, eu não alcancei ainda, no verso 12, ele diz, eu não alcancei ainda a vida eterna, a ressurreição dos mortos. Eu não alcancei esse ponto de santidade, mas eu tenho buscado, eu prossigo para alcançar aquilo que um dia eu também fui alcançado por Jesus Cristo. Então, ao chegar no verso 13, ele diz, irmãos, quanto a mim, não julgo que o haja alcançado. Ou seja, não alcançou ainda a estatura de varão perfeito, não alcançou aquilo que ele tinha como alvo, que era buscar a Deus, se santificar, ser mais entregue à disposição do Senhor. Então ele diz assim uma coisa maravilhosa, ele diz, uma coisa faço, que é aquilo que nós devemos fazer, é a nossa responsabilidade como servos. Primeiro, esquecer das coisas que ficaram para trás. Quantas coisas que ficam para trás e às vezes nós gostamos de voltar e lembrar delas e meditar nelas e sofrer com as coisas que passaram. E Paulo mostra isso, né? Esquecer as coisas que ficaram para trás. A Bíblia nos diz assim, aquele que está em Cristo é uma nova criatura, as coisas velhas já passaram, eis que tudo se fez novo. Então, essas coisas que nos atingem, que nos entristecem, nós devemos deixar para trás. E Paulo continua dizendo, e avançar para as coisas que estão diante de mim. Nós temos que quebrar o retrovisor da nossa vida e olhar, porque há uma carreira proposta para o servo de Deus. Deus tem um projeto para a nossa vida. Deus tem uma tarefa para nós realizarmos. Esse ano nós temos uma tarefa muito importante, que é evangelizar. Estávamos há pouco conversando sobre isso aqui na rádio. Nós precisamos aproveitar as oportunidades, orar por aqueles que nós queremos que sejam convertidos, pedir

A Deus que ele atue através do Espírito Santo, convencendo do pecado, da justiça, do juízo, essas pessoas especificamente que nós estamos orando. Então, avançar é avançar dentro daquilo que Deus nos chamou. Deus me chamou como pastor, Deus pode ter te chamado como diácono, como ungido, como uma irmã, como um jovem. Nós devemos avançar para as coisas que estão diante de nós, que Deus tem colocado como plano dele para a nossa vida. E, finalmente, prosseguir para o alvo. Deus tem um alvo final, que é a nossa salvação. E o versículo 14 diz: prossigo para o alvo, pelo prêmio da soberana vocação de Deus em Cristo Jesus. O maior prêmio que está nos esperando, meus irmãos, é a vida eterna em Cristo Jesus. Então, prosseguir para o alvo, não olhar para trás, avançar e prosseguir para o alvo. Essa é a nossa carreira. Uma coisa simples para nós, mas que nós precisamos estar sempre no clamor pelo poder do sangue de Jesus, para nos desvencilharmos das coisas que nos prendem a essa vida. As preocupações, as provas, tantas coisas que tendem a nos fazer olhar para trás. Mas esquecer das coisas que para trás ficam e avançar é um propósito de Deus para nós hoje. Prosseguir para o alvo pelo prêmio da soberana vocação de Deus em Cristo Jesus. Que o Senhor nos dê forças para atingirmos esse alvo e chegarmos ali na eternidade, recebemos aquela frase gloriosa que todos nós queremos um dia receber: vinde benditos de meu Pai, para o prêmio, né? Para o reino que vos está preparado. Fostes fiéis no pouco, sobre o muito vos colocarei. Aleluia por isso. Vamos orar. Senhor Deus, nós buscamos a tua face agora, Senhor, pedindo que o Senhor nos ajude a conseguirmos caminhar nesse propósito do Senhor, buscando a tua face, esquecer das coisas que ficaram para trás, prosseguir para o alvo, avançar, não ficar no caminho, mas cumprir o propósito que o Senhor tem para cada um de nós. Abençoe os nossos ouvintes, as irmãs, os irmãos, os pastores, aqueles que estão conectados conosco nesta hora. Que o teu Espírito possa fortalecer a nossa vida e nos dar um propósito definido, e que estejamos perseverantes com a força do teu Espírito, com o poder do sangue de Jesus sobre nós. Nós oramos em nome de Jesus.

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1: Muita gente tem o hábito de espremer espinhas ou tentar retirar pelos encravados em casa. Embora pareça um procedimento simples, a prática pode favorecer infecções e, em situações mais graves, levar à necessidade de internação. O risco é ainda maior quando a lesão está localizada entre o nariz e a boca. De acordo com os dermatologistas, o problema começa quando a pele é manipulada sem os cuidados adequados. Ao espremer uma espinha ou retirar um pelo encravado com as mãos, unhas ou objetos não esterilizados, a barreira natural da pele é rompida, facilitando assim a entrada de bactérias. A área entre o nariz e a boca merece atenção especial. De acordo com os especialistas, essa região possui grande concentração de vasos sanguíneos e fica próxima de estruturas importantes da face. O nariz e a boca têm mucosas ricas em vasos sanguíneos, o que facilita a passagem de bactérias para a corrente sanguínea. A proximidade com os seios da face aumenta o risco da infecção atingir estruturas próximas ao cérebro. Por isso, quando o inchaço se aproxima dos olhos, do nariz ou da boca, a recomendação é procurar atendimento médico imediatamente. O uso de agulhas, pinças, lâminas de barbear ou sem esterilização também não é indicado.
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1: A Agência Reguladora dos Estados Unidos, FDA, equivalente à Anvisa no Brasil, aprovou no dia 16 do mês passado o primeiro comprimido capaz de reduzir significativamente os níveis de LDL, conhecido como colesterol ruim. Segundo estudos clínicos, o remédio pode diminuir o colesterol em até 60%, resultado semelhante ao obtido por medicamentos que até então estavam disponíveis apenas na forma injetável. Batizado de Lipifendra, o medicamento é indicado principalmente para pacientes com hipercolesterolemia familiar, condição genética que provoca níveis elevados de colesterol.

0: colesterol desde cedo e aumenta o risco de doenças cardiovasculares como infarto e AVC, acidente vascular cerebral. A expectativa é que a versão em comprimido facilite o acesso ao tratamento e aumente a adesão dos pacientes, já que elimina a necessidade de aplicações injetáveis utilizadas atualmente por parte das pessoas que precisam de terapias mais potentes para controlar o colesterol. Apesar da aprovação nos Estados Unidos, o Lipifendra ainda precisará passar pela análise da Anvisa antes de ser comercializado no Brasil. A estimativa é que medicamentos desse perfil sejam disponibilizados no mercado brasileiro entre 1 e 3 anos após a autorização concedida pela FDA, agência reguladora dos Estados Unidos.
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1: O voo direto entre Vitória, no Espírito Santo, e Buenos Aires, previsto para 17 de outubro, funciona como o principal teste de uma estratégia que combina conectividade aérea, promoção do destino e comercialização de pacotes. O mérito está justamente aí. O Estado não trata a operação como um evento único, mas como parte de um plano de turismo para criar demanda e abrir uma nova porta de entrada para a economia capixaba. O Brasil recebeu 3,39 milhões de turistas

0: argentinos no ano passado, uma alta de 82% sobre o ano anterior. Além disso, as buscas de argentinos pelo Espírito Santo cresceram 209%. O estado também possui um produto com potencial de diferenciação. Estamos falando da praia, da gastronomia, da cultura, da montanha, dentro de um circuito curto, ou seja, que permite ao visitante sair de Guarapari, por exemplo, e chegar à região de Domingos Martins e Pedra Azul em cerca de 90 minutos. O projeto reúne o governo do estado, Sebrae, Fecomércio, Embratur, Zurich Airport Brasil, Gol e CVC. Essa governança amplia a capacidade de execução e reduz o risco de a promoção terminar apenas em publicidade institucional. O mecanismo econômico é direto, mas conectividade reduz o custo e o tempo da viagem, enquanto a distribuição por operadoras facilita a compra.
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1: O estado do Espírito Santo registrou o maior crescimento da atividade econômica do país em maio. O estado teve 119,7 pontos e avançou 4,4% em relação a abril. O avanço capixaba foi quase 4 vezes superior ao registrado por Goiás, segundo colocado no ranking. Na sequência aparecem Ceará, Paraná, Santa Catarina, Pernambuco e Minas Gerais. O estado do Espírito Santo também registrou o melhor desempenho na comparação entre o trimestre encerrado em maio e os 3 meses imediatamente anteriores. Nesse período, a atividade econômica capixaba cresceu 4,53% à frente do Rio de Janeiro, Amazonas, Ceará, Pará, Minas Gerais, Goiás, Rio Grande do Sul, Paraná, que encerraram o trimestre com queda. O IBC/BR é calculado pelo Banco Central e reúne informações de setores como indústria, comércio, serviços, agropecuária, para acompanhar mês a mês o desempenho da economia brasileira. Assim, o estado do Espírito Santo alcançou 119,7 pontos na série desazonalizada, significa que o nível de atividade econômica do estado estava 19,7% acima da média observada em 2022. O Banco Central atualiza periodicamente o ano base para manter o índice representativo da estrutura mais recente da economia.
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1: Meus amados, a paz do Senhor Jesus. Convido a todos a abrirem a Palavra de Deus. Se encontra em Zacarias, capítulo 13, versículo 6. Zacarias, capítulo 13, versículo 6. Vamos ler a Palavra do nosso Deus. Se alguém lhe disser: que feridas são essas nas tuas mãos? Dirá ele: são as feridas que fui ferido em casa dos meus amigos. Zacarias aqui profetiza aquilo que o Senhor Jesus estaria passando nos seus momentos, no seu ministério terreno. 500 anos antes, o Senhor já revela ali a Zacarias aquilo que aconteceria na vida do seu filho, o Senhor Jesus. Meus amados, Deus tem um projeto de salvação para o homem. Deus tem um projeto de salvação para a sua vida. E as coisas que aconteceram ali em Jerusalém não foram por acaso, mas fala do projeto de Deus sobre a salvação do homem. Esse projeto é um projeto que não é do homem, mas é um projeto que foi feito para o homem. Desde a eternidade, o Senhor tem esse projeto. Esse projeto é o projeto de salvação, de transformação de vida. E ali, quando a palavra fala, se alguém lhe disser: que feridas são essas nas tuas mãos? Quantos perguntam? Porque Jesus, sendo rei, passou por aquelas provas. Jesus, ali, ele não precisava ter passado por aquilo. As pessoas olham para Jesus com pena. Mas, meus amados, o Senhor Jesus ali foi por esse projeto de salvação. As suas feridas, suas marcas ali, foram para o projeto de salvação na nossa vida. Ele não foi ali de surpresa, ele foi pela sua vontade. E as pessoas perguntam: que feridas são essas? Aquela que Tomé, olha, se eu não colocar a mão ali na ferida, no lado, se eu não ver as marcas nas mãos, nos pés, eu não vou crer. E o Senhor Jesus entra, quando eles estávamos ali, os discípulos ali, fechados, trancados, e o Senhor Jesus entra no meio deles e diz: paz seja convosco. E diz para Tomé: Tomé, olha, vê na minha mão. E ali Tomé creu. Meus amados, o projeto de salvação transcende o entendimento humano, transcende a razão humana. A profecia, ela se cumpriu na vida do Senhor Jesus. O homem, ele não tinha condições de ter a salvação, mas ali na cruz do Calvário, nas suas feridas. E assim, o Senhor Jesus, na cruz do Calvário, ele venceu a morte e ao terceiro dia ressuscitou, para que você e eu tivéssemos a vida eterna. E a palavra descreve também, dirá ele: são as feridas que fui ferido na casa dos meus amigos. O Senhor Jesus, sabendo de tudo que ele ia passar, ele não tinha o homem como inimigo, mas ele tinha os homens ali como amigo. Mesmo sendo ferido, mesmo sendo esbofeteado, mesmo sendo traído, Judas, quando chega, ele diz: aqui viestes, amigo. O Senhor já tinha revelado, já tinha falado que ele seria traído, mas Jesus chama aquele inimigo como amigo. Por que amigo? Porque daria a chance dele se arrepender, ele ter o arrependimento sobre a vida dele. O Senhor, diante dos nossos pecados, o Senhor não veio para dar juízo, mas o Senhor Jesus veio para ser o nosso amigo, o companheiro que não nos abandona. E ele foi traído na casa dos amigos. Todos que estavam ali eram amigos do Senhor, os discípulos, aqueles que estavam ali, o ladrão na cruz. O Senhor disse para ele: hoje estarás comigo no paraíso. Só o Senhor, para transformar aquele que era um homem, que havia feito coisas erradas, transgredido a lei, mas ali ele deu salvação àquele homem. E você hoje pode ser chamado amigo do Senhor. O Senhor quer entrar no seu coração e mostrar as marcas que a igreja

0: igreja, a igreja leva. Porque a igreja, ela é corpo de Cristo. E nós temos nas feridas de Jesus, nas marcas do corpo do Senhor Jesus, a marca que ele venceu a morte e ao terceiro dia ressuscitou. E você pode participar, o convite é para você. Você pode participar dessa bênção. Você pode entender que Jesus foi profeticamente, no seu sacrifício, a abertura de uma porta, a porta da salvação, a porta que abriu no Calvário, a fonte que foi aberta no Calvário. E você pode participar disso hoje, se você entender que o projeto que Deus teve para você é um projeto de salvação e não de juízo. Você pode aceitar Jesus hoje e ser morador da casa dos amigos do Senhor Jesus, da família do Senhor Jesus, aquele que o Senhor, olha, eu não te chamo mais servo, mas meu amigo, você vai estar junto com o Senhor Jesus. Esse é o nosso desejo, que você possa ter essa experiência de ver que o Senhor se fez homem, morreu e ressuscitou para que você tenha vida e vida em abundância. Que o Senhor nos abençoe.
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1: A deficiência de vitamina B12...

0: Não é um problema que afeta somente veganos e vegetarianos, mas também pessoas que consomem carnes e laticínios. 40% das pessoas com idade entre 26 e 83 anos possuem níveis plasmáticos de vitamina B12 na faixa normal baixa, em que muitas já experimentam sintomas neurológicos. A vitamina B12 desempenha um papel crucial na produção de glóbulos vermelhos, na função cerebral e no sistema nervoso. De acordo com os endocrinologistas, a quantidade de manutenção da vitamina B12 é bem menor que a dose de correção da deficiência. A falta dessa vitamina pode levar a problemas sérios de saúde e os sintomas podem se manifestar de maneira gradual. A B12 é uma vitamina produzida por bactérias que vivem no solo orgânico e no intestino de animais. Como as plantas não precisam dessa vitamina para se desenvolver, elas não a absorvem. A deficiência ocorre em vegetarianos e não vegetarianos. O problema não está apenas na restrição dos alimentos de origem animal, como carnes, ovos e leites. Muitas vezes pode ser causada pelo uso de adubo químico no solo que mata as bactérias, alteração da nossa flora intestinal, uso indiscriminado de antibióticos. As carnes também podem apresentar menos B12 devido ao modo de criação dos animais. A criação de animais de abate em locais fechados também impede que os animais comam direto do solo, diminuindo a quantidade de B12 na corrente sanguínea e nos tecidos.
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1: Depois que me aposentar, posso continuar trabalhando? Bom, essa é uma dúvida muito comum, mas eu quero te adiantar que sim. Depois que você se aposentar, você pode, via de regra, continuar trabalhando normalmente. Você só precisa tomar cuidado se você for empregado público. Empregado público que passou no concurso público, mas é seletista e contribui para o INSS. Nesse caso, se você se aposentar, você vai ter que romper o seu vínculo com o seu emprego público. E no caso também de servidores públicos estatutários que passarem concurso público, né? São servidores efetivos, também no caso da aposentadoria, obrigatoriamente vão ter que romper também o vínculo com a administração pública e deixar de exercer aquele cargo, né, do concurso que passou. E uma outra informação que é muito importante, você que contribui para o INSS e que está aposentado por invalidez. Nesse caso, se a sua aposentadoria é por invalidez, você obrigatoriamente vai ter que deixar de trabalhar. Por quê? Esse benefício da aposentadoria por invalidez, ele é destinado a pessoas que estão, assim, com incapacidade para o trabalho. Então, se você, mesmo depois de aposentado por invalidez, voltar a trabalhar, o seu benefício, né, da aposentadoria por invalidez, que a gente conhece também como benefício por incapacidade permanente, ele vai cessar. Então, muita atenção a essas informações, que são, assim, de extrema importância para você, para sua família e para todas as pessoas que você conhece que estão nessa situação. E se você deseja saber de mais dicas importantes como estas, continua nos acompanhando aqui nas plataformas digitais e também na Rádio Manaim.
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2: Olha só, 11h46, horário de Brasília. Daqui a pouco tem o nosso culto ao meio-dia. Estamos ao vivo. Já tem culto ao meio-dia. Você vai acompanhar aqui com a gente. O link já tá liberadíssimo. Tá liberado aí o link do culto ao meio-dia. Para você tá enviando pro seu amigo, pra sua amiga. Não tem aquela pessoa que você tá orando por ela? Você tá evangelizando essa pessoa? Então mande um link aí, o link do culto ao meio-dia, para que essa pessoa possa ali desfrutar da programação, da palavra de Deus, dos louvores, para que muitas pessoas sejam alcançadas. Vamos orar. Faz uma oração antes. Pronto, depois você, né?

0: manda aí o link desse culto ao meio-dia. E pode fazer isso agora, tá? Tá liberado o nosso link, nós vamos transmitir ao vivo no YouTube, vamos transmitir na TV Manaim, TV aberta, tá, gente? Vamos transmitir pela TV aberta para você acompanhar aí com a gente, o culto ao meio-dia. Vamos transmitir, nós vamos transmitir para quem tem antena, você tem antena parabólica? Isso, pessoal, ou você tem antena parabólica atual, a antena parabólica, ela é menor, ela é pequena, canal, ela é RO, canal 126 da antena parabólica. Se você tem antena parabólica, sintoniza aí no canal 126, meu pai tem, esses dias mesmo ele estava assistindo ali no canal 126, no sul do estado aqui do Espírito Santo, antena parabólica. Então, assiste aí, ou na Sky, se você tem um pacote da Sky completo, canal 587. E já eu falo para você os canais de TV aberta. Vamos fazer assim? Vou passar para você aqui os canais de TV aberta para você sintonizar, para você estar assistindo a gente já, o nosso culto ao meio-dia, ao vivo.
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0: 11 horas mais 52 minutos aqui no horário de Brasília. Gente, ó, estamos chegando aqui ao final do programa Viva o Rei. Mas eu quero dizer a você que nós vamos transmitir o culto ao meio-dia também na TV aberta. Estamos aí com parceria com mais de 19 capitais, estados que estão aqui com a gente. Estamos na TV aberta, você não paga nada, é só você sintonizar. Liga a TV aí e sintoniza. Ó, nós estamos em... Eu vou pela ordem aqui alfabética, só para facilitar. Vamos lá. Estamos começando com a letra B. B de Belém do Pará e Belo Horizonte. Belém do Pará e Belo Horizonte. Belém, canal 20.2. BH, Belo Horizonte, 31.2. Brasília, B, Brasília, 5.2. Estamos agora na letra C de Curitiba, canal 15.2. 15.2 em Curitiba. Letra E, estado do Espírito Santo, Grande Vitória, 16.2. Letra F, Florianópolis e Fortaleza, hein? Florianópolis, 14.2 e 16.2 para Fortaleza. Fortaleza aí, 16.2. Letra G, Goiânia, Goiás, 23.2. Letra J, João Pessoa, na Paraíba. Estamos transmitindo no canal, pelo canal 4.2. Letra M, Maceió, Alagoas, 16.2. Letra N, Natal, Rio Grande do Norte, pode sintonizar no canal 15.2. Atenção para a letra P, Palmas e Porto Alegre, Palmas, Tocantins, 5.2. Porto Alegre, 55.2. Letra R, Recife e Rio de Janeiro, Recife, 48.2. Rio de Janeiro, 32.2, aí na capital, 32.2 no Rio de Janeiro. Letra S, Salvador e São Paulo na capital, hein? Salvador, Bahia, 36.2 em Salvador. São Paulo, 17.2. E fechando, letra T, Teresina, Piauí, 19.2 em Teresina, 19.2. Esses são os canais, esses canais citados são canais de TV aberta. São as emissoras da Igreja Cristã Maranata para você sintonizar, para você assistir e acompanhar aqui com a gente o culto ao meio-dia. Volto já.
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3: A Anvisa aprovou o registro de 5 novos medicamentos injetáveis à base de semaglutida, popularmente conhecido como canetas emagrecedoras para tratamento de obesidade e diabetes tipo 2. A decisão foi publicada no dia 29 de julho no Diário Oficial da União. A autorização para os produtos foi oficializada por meio de uma resolução da Gerência Geral de Medicamentos da Anvisa, já publicada. Os medicamentos receberam registro após serem comparados ao medicamento biológico Ozempic, que são indicados para tratamento de adultos com diabetes tipo 2 que não conseguem controlar adequadamente a doença apenas com as terapias já utilizadas. Os registros foram concedidos para as empresas Avitacare, Sun Farmacêutica, Brain Pharma, Cosmed, Rambexi Farmacêutica. Os novos dispositivos injetáveis foram autorizados para uso complementar à dieta e exercícios.

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0: 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Afinal.

0: Graças a Deus, meio-dia em ponto aqui no horário de Brasília. A partir de agora estamos entrando com o nosso culto ao meio-dia, transmissão para o Brasil, para você que está com a gente no exterior, pelas nossas multiplataformas. Nós estamos no YouTube também, estamos na TV aberta, estamos no YouTube, dá tempo de você compartilhar o nosso link e nós vamos orar a Deus. Hoje nós estamos recebendo aqui os nossos ungidos, ungido Samuel Detman, da Igreja de Aribiri 5, em Vila Velha. Deus abençoe os irmãos da Igreja de Aribiri 5. E também do ungido, está aqui conosco, ungido Robson Souza, da Igreja de Castelândia, Jacaraípe, na Serra, aqui no Espírito Santo. E nós vamos orar, vamos clamar. Quero convidar o ungido Robson para fazer aqui a abertura do culto ao meio-dia, porque nós vamos pedir o perdão dos nossos pecados. Nós vamos entrar na presença do Deus vivo. Pai do Senhor, seja bem-vindo. Vamos clamar, vamos orar, fica à vontade.
1: A paz do Senhor Jorge, a paz do Senhor a todos que nos ouvem. Neste momento, eu convido o Senhor, a senhora, a você, a parar por alguns instantes. Estaremos fazendo um clamor, apresentando as nossas vidas ao Senhor. Senhor nosso Deus, neste momento nós clamamos a Ti, Senhor, pelo poder que há no sangue do Teu Filho Jesus. Apresentamos as nossas vidas diante do Teu altar, pedindo o perdão, a libertação, e que nesse início de tarde, uma bênção, o Senhor possa nos proporcionar, Senhor, de acordo à nossa necessidade. Assim nós oramos, no nome santo do Teu Filho Jesus. Amém.

0: glorificamos o teu nome. Agradecemos ao Senhor pelo bem que o Senhor nos tem feito. Nós te bendizemos, Senhor Deus, pelos cultos do final de semana, pela bênção do Senhor. Nós te louvamos, Senhor Deus, porque o Senhor tem nos amado a cada dia. O Senhor tem nos dado vitórias. Te bendizemos, Senhor, porque o Senhor é Deus, porque o Senhor é misericordioso. Assim te louvamos em nome de Jesus. Amém.
1: Nosso Deus, queremos aqui agora fazer algumas intercessões. E esse nosso Deus, ele já está operando, já está falando aqui conosco. Eu vou pedir aqui aos ungidos que estejam intercedendo. Vamos interceder, inclusive pelos nossos vizinhos, que são alvos das nossas orações. Vamos orar.
2: Senhor nosso Deus, neste momento levantamos um clamor ao Senhor. Pedimos uma bênção em favor aos nossos vizinhos, aqueles que estão em torno, Senhor, dos nossos templos, Senhor, dos nossos pontos de pregação. Amém. Bem sabemos que os louvores cantados, a Tua palavra, através das ondas sonoras, tem um alcance, Senhor. E que o Teu Espírito Santo, da mesma forma, quando eles ouvirem, Senhor, o cantar da Sua igreja, o louvar da Sua igreja, eles possam estar alcançando uma bênção de libertação, a salvação possa estar sendo estabelecida em seus corações. O nosso testemunho, Senhor, ali no momento que estamos chegando nas igrejas, também ao sairmos da nossa casa, ao entrarmos ali no cotidiano nosso, Senhor, em uma conversa muitas vezes informal, que possamos ter a ousadia do Teu Espírito Santo. Para estar, Senhor, deixando uma palavra de esperança aos corações e um convite para estarem presentes, reunidos, Senhor, em um de nossos templos. A Tua bênção, assim suplicamos o nome santo do Teu Filho Jesus. Amém.
0: Senhor Deus, nós continuamos a pedir ao Senhor em favor do bom relacionamento com os nossos vizinhos. Senhor Deus, seja vizinhos de casa, do trabalho, da igreja. Senhor Deus, que em tudo possamos ter sabedoria e discernimento para lidarmos com os nossos vizinhos. E, Senhor, nós também queremos pedir ao Senhor, em favor dos nossos irmãos que se encontram enfermos, que o Senhor Deus possa dar ordem aos teus anjos para que possam ministrar em favor de cada servo do Senhor que está passando por alguma enfermidade. Que o Espírito Santo do Senhor possa estar sondando cada coração. Abençoa, Senhor Deus, nos dando saúde. Em nome de Jesus. Amém.
1: Amém. Glória a Deus. E neste momento você vai colocar diante do altar do Senhor também a sua necessidade pessoal. Estamos iniciando uma nova semana. Peça a Deus para poder abrir as portas para você, operar uma grande bênção. É momento de oração. Já, já, uma palavra de esperança aqui no nosso culto ao meio-dia.

nós queremos saudar todos os nossos ouvintes com a paz do Senhor. Nós vamos fazer a leitura da palavra do Senhor que está em Jeremias, capítulo 29, versículo 11. A palavra do Senhor diz assim: Porque eu bem sei os pensamentos que penso de vós, diz o Senhor, pensamentos de paz e não de mal, para vos dar o fim que esperais. Irmãos, aqui o Senhor tem uma palavra de consolo e uma promessa e um conselho. Porque eu, o Senhor, tenho pensamentos bons. Nesse período aqui que o profeta dá essa palavra que o Senhor deu para o povo ali estava cativo.

estar passando por muitas lutas, muitas provações, cidades destruídas, mas o Senhor tinha dito que os visitaria. E no versículo anterior diz assim: porque assim diz o Senhor, certamente que passados 70 anos em Babilônia, vos visitarei e cumprirei sobre vós a minha boa palavra, tornando-as a trazer a este lugar. Olha que interessante, a minha boa palavra. Então o Senhor, ele sempre tem uma palavra de bênção para nós. Passamos por nossas dificuldades, nossas lutas. Muitas vezes o mundo quer as lutas, quer nos aprisionar, através de enfermidades, através de muita coisa. Mas o Senhor, ele diz aqui, eu, o Senhor, meus servos, eu tenho bons pensamentos a respeito de vós. Para quê? Por quê? Porque ele tem dias bons para nós. O fim que esperais, qual é o fim que nós esperamos? A eternidade. Então, nós hoje, como igreja, nós esperamos a eternidade. Mas aqui, enquanto isso, estamos caminhando, porque a mão do Senhor está sobre nós. Os anjos da parte do Senhor estão trabalhando em favor das nossas vidas, nossos familiares. E o Senhor aqui, ele continua dizendo, no versículo 12, é muito propício para nós. Então me invocareis e ireis e orareis a mim e eu vos ouvirei. Esse é o conselho, né? O Senhor aqui consola com a palavra, com a boa palavra. E aqui ele diz, olha, então vocês vão me invocar, vocês vão me buscar, vocês vão orar a mim. É o que estamos fazendo aqui agora. Estamos orando ao Senhor para que o Senhor possa alcançar os nossos vizinhos, muitos vizinhos de igreja que já têm ouvido os louvores há muito tempo, vizinhos que têm ouvido palavra, convite. Então, o Senhor, com a nossa oração, ele vai nos dar condição de estarmos vencendo todos os dias. E o versículo 13 diz assim, buscar-me-eis e me achareis. Aqui é, quando buscamos o Senhor, com certeza nós achamos. Não importa a hora, não importa o lugar, aonde estivermos, se estivermos clamando ao Senhor, o Senhor vai nos ouvir e vai enviar o socorro imediatamente para nós. Essa experiência nós vivemos, como igreja viva, como igreja fiel, nós vivemos essa experiência. Então me invocareis, e ireis e orareis a mim, e eu vos ouvirei, e buscar-me-eis e me achareis, quando me buscardes de todo o vosso coração. Olha que interessante, né? Quando me buscardes de todo o vosso coração, quando o nosso coração estiver deleitado na presença do Senhor. O salmista diz, né, que quando nós nos deleitamos no Senhor, ele atende aquilo que tem no nosso coração. E tudo aquilo que nós pedimos com todo o nosso coração, ele vai nos atender. Porque Deus tem para nós dias de bênçãos. Para nós, nossa família, para as nossas igrejas. Em todo o tempo, a bênção do Senhor, ela enriquece as nossas vidas, a nossa alma. Porque nós andamos não por nossa vista, mas sim pela orientação do Senhor, pelo Espírito Santo que habita em nós, e nós então vamos discernindo aquilo que é o bom, mas nós temos que buscar o Senhor de todo o nosso coração. Louvado seja o nome do Senhor. Vamos glorificar o Senhor. Senhor Deus, nós te adoramos, nós bendizemos por aquilo que o Senhor é, pela beleza da tua santidade. E Senhor Deus, agora nós pedimos, recebe o nosso culto, recebe a nossa adoração e nos leva, Senhor Deus, para o restante desse dia. Senhor Deus, seja em escolas, faculdades, médicos, aonde andarmos os trabalhos, que a bênção do Senhor esteja sobre nós. Assim nós te louvamos e te glorificamos, em nome de Jesus. Amém.

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Louvado seja o nome do Senhor. Alegria, alegria, povo de Deus. Agora 1:02 nesta tarde de segunda-feira, hoje dia 10 de agosto 2026. Juntos mais uma vez nas abençoadas ondas sonoras da Rádio Manaim. Para iniciar de mais uma semana, agradecendo ao Senhor pela semana que se passou e por mais um dia que Ele nos concede para bendizer e louvar o Teu Santo Nome, porque foi para isso que nós fomos criados, para louvar e bendizer o nome do Senhor, para o louvor e a glória de Deus. E como é que foi seu final de semana? Foi tudo bem? Vamos aí iniciar mais uma semana na presença do Senhor. Você é nosso convidado, convidado aqui da Central de Comunicações, tanto aqui pela rádio, você acompanhar a nossa programação, acompanhar a programação da TV Manaim. Acompanha também através do canal oficial da Igreja Cristã Maranata no YouTube. Tem ali a TV Manaim ao vivo, tem as playlists dos programas que já foram exibidos na TV Manaim. Tem muita coisa maravilhosa para que possamos estar aprendendo mais e mais do Evangelho, aprendendo do Senhor Jesus e com o Senhor Jesus, né, com o teu Espírito Santo que vai ali abrindo. O caminho para a salvação que é o próprio Senhor Jesus. Olha, nós entramos na semana

0: do Dia de Ação Social, tá? Teremos neste final de semana, dia 15 de agosto, sábado agora, de 8 da manhã às 5 da tarde, Dia de Ação Social, ali no Manaim de Cariacica, com serviços gratuitos para toda a comunidade de Cariacica, tá? E a gente vai falar mais sobre isso no decorrer desta tarde maravilhosa, na presença do Senhor. E cumprimenta você em casa, você no carro, você no trabalho, onde você estiver. Que a boa mão do Senhor esteja sobre a sua vida e de toda a sua família, em nome de Jesus. E nós temos aqui as nossas plataformas digitais para você participar conosco, nosso site radiomanaim.com.br, o nosso Facebook, facebook.com/radiomanaim. Temos também o nosso Instagram, a gente já está colocando lá o nosso banner também no nosso Instagram, você pode participar conosco, e o nosso WhatsApp aqui da Rádio Manaim, 27993 27 99 20, voltar aqui, né? Já ia falar aqui, ó, o número da assistência no exterior. O WhatsApp da Rádio Manaim é o 27, que é o código de área, 981710048, 981710048, para você mandar sua mensagem, a sua saudação, mandar uns parabéns. Pode gravar o seu áudio parabenizando alguém que está aniversariando hoje, tá bom? Lembrando que hoje também nós temos o programa Vinde a Mim, 15 horas, horário de Brasília. Olha, já que falamos aqui, quase falamos o número, vamos falar aqui a você que está precisando de uma assistência no Brasil. Você pode ligar para o 0800-707-376. 24 horas por dia. De manhã, de madrugada, qualquer hora do dia, você pode ligar para o 0800-707-376. Você que está no exterior, o número para assistência é o 27993091405. 99309-1405. O senhor tem uma bênção para você. E olha, em qualquer uma das ligações, você não vai precisar pagar nada. Ninguém vai te cobrar nada. Ah, vão querer vender alguma coisa, um souvenir, nada disso. Ninguém vai te pedir nada. De graça recebei, de graças dai. Tá? Então, se você está passando por uma situação e quer conversar com o pastor, vai ter uma palavra de esperança para você, tá bom? Vamos então começar o programa Boa Tarde Manaim, lembrando que a nossa querida irmã Lucélia Loureiro acabou tirando umas férias, vai acompanhar o seu paizinho e está saindo do hospital, vai para casa, e os médicos, né, falaram para ele ir para casa, e a Lucélia vai acompanhar o seu paizinho nesse momento que ele está passando. Nós vamos continuar orando pelo seu Antônio Loureiro, que é o pai da nossa querida irmã Lucélia Loureiro, esse momento difícil, mas que o Senhor tenha uma bênção para ele e para toda a família. Amém? 1:07 aqui na Rádio Manaim. Vamos começar o programa Boa Tarde Manaim com uma palavra de esperança.
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2: Irmãos e amigos, saudamos a todos com a paz do Senhor Jesus. Nós temos uma palavra para o senhor, para a senhora, para você nessa hora, sobre o tempo de Deus e o milagre. Nós vamos aqui ler um texto da palavra de Deus que fala sobre esse assunto, João 11, vamos ler a partir do verso 4, que diz assim: e Jesus, ouvindo isso, disse: esta enfermidade não é para a morte, mas para a glória de Deus, para que o Filho de Deus seja glorificado por ela. Ora, Jesus amava a Marta e a sua irmã e a Lázaro. Ouvindo, pois, que estava enfermo, ficou ainda 2 dias no lugar onde estava. O texto mostra que Jesus tomou conhecimento que Lázaro estava enfermo. E o texto diz que ele ainda ficou 2 dias ainda no local.

Porque ele recebeu a informação que Lázaro estava enfermo, mas ele ainda tinha outras coisas para resolver naquela cidade. Ele ainda guardou, não foi imediatamente para lá. Por quê? Porque tudo tem um tempo de Deus. Se você compreender os tempos de Deus, Deus tem propósitos às vezes maiores. Esse tempo que Jesus ia chegar, porque ele queria fazer um milagre maior. Ele não queria somente curar a enfermidade de Lázaro, ele queria fazer um milagre que era a ressurreição de Lázaro, que nós vamos ver nesse texto. Veja só, o costume judaico, havia uma tradição judaica que depois do terceiro dia era impossível qualquer pessoa ressuscitar, porque não tinha mais jeito para nada. Tinha essa tradição, né? Depois passou o terceiro dia, aí Jesus chegou exatamente no quarto dia, e o texto diz que já cheirava mal. O que nós vemos é que muitas vezes há sofrimento nas famílias, um momento de dor e sofrimento, porque o texto diz que cheirava mal. A situação do homem, do pecado, longe de Deus, o pecado cheira mal, né? Ele cheirava mal, ele já estava morto há 4 dias ali naquela caverna, naquela rocha, e agora Jesus chegou. O texto diz que Jesus chegou e falou o seguinte, ó, tirai a pedra. Então, primeira coisa, para acontecer um milagre, nós temos que tirar a pedra. Às vezes existem pedras que estão no nosso caminho, pedras do medo, pedra da mágoa, pedra do rancor, pedras que atrapalham a operação de Deus, atrapalham Deus operar algo maior na sua vida, porque você está deixando essa pedra. Mas uma pedra é um problema, é uma coisa que enraizou, a raiz da amargura está ali. Então, essa pedra não sai para Deus operar uma alegria na sua vida, uma bênção maior. Mas Jesus mandou tirar essa pedra, porque chegou o tempo do milagre. Tira a pedra. E eles tiraram a pedra, o texto diz que porque chegou o tempo. Agora, uma coisa interessante, sabe o que é o tempo? Se nós compreendermos o tempo de Deus na nossa vida, nós ficamos até mais tranquilos, aguardando em Deus. Os que esperam o Senhor renovarão suas forças. Às vezes o tempo de Deus é difícil nós entendermos. Para quem espera, dias são anos, né? Você está esperando uma resposta e parece que não vai vir. E exatamente o que aconteceu com Marta e Maria. O seu irmão doente, Lázaro, e era amigo de Jesus, hein? Era amigo. E o texto diz que ele, Jesus, depois do quarto dia só que ele foi. Às vezes Deus, ele tem planos, o tempo dele é porque ele tem planos maiores para a sua vida. Porque está esperando, às vezes está esperando uma resposta e a resposta não vem. Mas creia nisso. Lembre que Jesus, ele não vai deixar você sem resposta. Deus não vai deixar sem resposta à sua vida. Deus é Deus que responde. Então nós vemos aqui que Deus, às vezes o tempo, você está esperando tanto tempo. Pensa que o tempo vai mudar o propósito de Deus, o plano de Deus na sua vida, o projeto de Deus não vai mudar, não. Tá? O tempo pode ser grande, pode ser muito maior do que você está esperando, mas Deus tem um propósito nisso aí. Muitos servos de Deus no passado esperaram anos por resposta, mas tiveram a resposta, confiaram. Veja o exemplo de Abraão, exemplo de Isaac, né? Que a mulher estéril esperou tantos anos, né? Mais de 20 anos esperando por uma resposta de Deus, e Deus veio e deu aquela resposta. Ninguém controla o tempo. Tempo não está na nossa mão para controlar, é tempo é de Deus. Agora, nós lembramos uma coisa: você está esperando uma resposta, um milagre. Não adianta gritar, pular, você reclamar com todo mundo, você confiar no Senhor. Confia no Senhor. O tempo, nós não temos controle sobre o tempo. O tempo aqui na Terra, tudo que está aqui vai passar. Até o tempo do seu sofrimento vai passar, porque vai chegar um momento em que Jesus vai chegar. Jesus está a caminho. O texto diz que Jesus soube da enfermidade e ficou ali mais 2 dias, depois foi. Imagina o desespero. Morreu Lázaro, mas Jesus estava a caminho. Jesus está a caminho da sua vida. Jesus está a caminho para resolver esse problema. Parece impossível, né? Mas creia que ele está sempre está a caminho, como estava aqui nesse caso de Lázaro. O texto diz que Jesus chegou, ele chorou. Viu todo mundo chorando, ele chorou também. O único texto da Bíblia que mostra Jesus chorando. Por quê? O Senhor sente a situação do homem. O homem está deteriorando cada vez mais, ficando a situação cheirando mal, o pecado, o mundo que ele está entrando cada vez cheirando mal. E Jesus chorou e exatamente Lázaro estava ali cheirando mal. É o estado da humanidade longe de Deus, né? Ali é para a figura da morte que veio em Lázaro. E o texto diz que Jesus, ele chamou Lázaro, quando eles tiraram a pedra, Jesus gritou, Lázaro, vem para fora.
chamou, o chamado foi pelo nome. Muitas vezes o chamado de Deus é pelo nome.

Deus te chama pelo seu nome. E um chamado para você, para sua casa. E nós vemos que Lázaro veio, todo amarrado, com um monte de faixa ainda. Aqueles irmãos ali vão tirar as faixas, porque é a liberdade daquele que tem Jesus na sua vida, né? É a libertação em Cristo Jesus, né? Jesus, às vezes, tem que dar assistência a alguém que chegou na igreja, alguém está precisando de uma assistência, está com a faixa ainda amarrada, você vai ajudar nessa hora, né? E nós vemos que o problema pode aumentar. Lázaro estava enfermo, agora morreu, mas o milagre seria maior. Então, isso é muito importante lembrarmos que Jesus estava a caminho porque tinha um milagre grande fazendo naquela família. E aqui nós vemos, irmão, que hoje, quem sabe hoje chegou o seu tempo. Você está esperando uma resposta de Deus aí, e nós vemos que o tempo de Deus, e muitas vezes, não é o nosso tempo. Nós queremos uma coisa e Deus quer de outro jeito. Porque o tempo não muda os seus propósitos. E ele chegou no tempo certo, Lázaro ressuscitou, e Jesus. O texto diz: vem para fora, Lázaro. Foi uma forma forte dele falar, que o hebraico, até o pleonasmo, vem para fora, é uma forma assim, forte de falar que Jesus queria fazer naquela hora. Meus irmãos e amigos, sabemos o seguinte: que o tempo pode passar, mas o milagre de Deus, creia que Deus quer fazer um milagre na sua vida, ele quer salvar, creia no Senhor Jesus, aceite-o como Salvador. Não se desespere nessa hora. Creia que Ele é dono do tempo, da hora e do milagre. Que Deus te abençoe. A paz do Senhor Jesus.

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1: Está acontecendo em Barra de São Francisco, região noroeste do estado do Espírito Santo, uma capacitação voltada aos agentes de combate às endemias do município. O treinamento acontece na Escola Municipal João Bastos, no bairro Vila Gonçalves, e tem como foco o fortalecimento das ações de vigilância e prevenção das arboviroses e demais endemias. A iniciativa faz parte das ações permanentes de educação em saúde, qualificação profissional consideradas fundamentais para ampliar a eficiência das equipes de vigilância ambiental. O principal objetivo do treinamento é proporcionar atualização técnica aos agentes, garantindo que estejam cada vez mais preparados para enfrentar os desafios relacionados às endemias e contribuir para a proteção da saúde da população. A qualificação contínua dos profissionais é uma das estratégias recomendadas pelos órgãos de saúde para fortalecer o enfrentamento às arboviroses, como dengue, chikungunya e zika vírus, doenças que exigem atuação integrada entre poder público e a comunidade. Com essa atualização técnica, estarão ainda mais preparados para enfrentar os desafios que surgirem e continuar desenvolvendo um trabalho de excelência em benefício da população. O trabalho preventivo desenvolvido pelos agentes de combate às endemias é essencial para preservar a saúde dos moradores e reduzir os impactos causados pelas doenças transmitidas pelo mosquito.
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O autor deste hino nasceu no ano de 1847, em Ohio, Estados Unidos. Seus pais eram evangélicos e aos 16 anos ele começou a compor músicas. Diante do inesperado resultado da publicação de suas obras, o autor fundou uma casa de música e passou a vender coleções de músicas populares, clássicas e sacras, além de instrumentos musicais como pianos e órgãos. O autor reconheceu que diante de tudo que recebera, sua vida deveria ser dedicada a Deus, e passou a compor apenas músicas sacras. Em algumas ocasiões, ele utilizou uma carroça puxada por dois cavalos para levar seu piano para regiões próximas à sua cidade, onde tocava e cantava os hinos de sua autoria. Em dezembro de 1899, o autor foi visitar um famoso evangelista da época que estava muito doente. Os médicos não permitiram seu acesso, pois era muito grave o estado de saúde daquele servo do Senhor. No entanto, o evangelista ouviu e reconheceu a voz do autor e pediu que ele entrasse no local para vê-lo. Naquele momento, o enfermo, que estava em seu leito de morte, segredou-lhe: preferia ter escrito

0: tarde, mãe.
1: Boa tarde, Manaim, aqui na Rádio Manaim, nesta tarde maravilhosa. Lembrando que daqui a pouco, 2 da tarde, nós teremos o programa Vinde a Mim. E você participa conosco através das nossas plataformas digitais. Mandando o seu alô, a sua mensagem. E claro, dentro do Vinde a Mim, você vai poder fazer o seu pedido através do nosso WhatsApp 981710048. E os irmãos interagindo conosco através das nossas plataformas digitais, o nosso site radiomanaim.com.br, o nosso Facebook, facebook.com/radiomanaim, também o nosso Instagram. A nossa irmã Vanusa Figueiredo aqui no nosso Instagram participando conosco. A paz do Senhor, irmão Elias. Paz do Senhor, minha irmã. Glória a Deus pela vida dos irmãos participando conosco.

Glória a Jesus. Os irmãos interagindo conosco nesta tarde maravilhosa. Olha aqui na região metropolitana da Grande Vitória, tá uma tarde muito bonita, né? Um sol muito lindo.

0: e amados irmãos. Pai do Senhor, minha irmã, glória a Jesus pela vida dos irmãos ligados na programação da Rádio Manaim e interagindo conosco, né? O Jefferson Almeida também está conosco, amém, creio em nome de Jesus. Que Deus abençoe em nome de Jesus a todos os meus queridos e amados irmãos da Rádio Manaim, aos ouvintes do Brasil e do exterior. Márcio Cláudio Gomes também conosco. Maranata, o Senhor Jesus vem. Irmãos ali de Eunápolis, na Bahia, um abraço a todos. O nosso querido pastor Abel Lopes em São José dos Campos, São Paulo. Já estaremos juntos no Vinde a Mim, hein? Um abraço para você e para todos os irmãos ouvintes. Ótima semana para você. Para nós, meu querido pastor, tá sempre conosco também no programa Vinde a Mim, que começa daqui a uma hora, tá? Daqui uma hora, nosso querido pastor e os irmãos orando uns pelos outros, tem sido uma bênção. E os irmãos que participam conosco também, olha quem tá aqui. Paz do Senhor, minha querida irmã, deixa eu tirar aqui, botar direitinho aqui o nosso WhatsApp, participação da nossa querida irmã Sueli, lá do Residencial Santos Dumont, Santa Maria Norte, Brasília.
1: Ei, irmão Elias Faé, nosso irmão e amigo de fé. A paz do Senhor Jesus, tudo bem?
0: A paz.
1: Aqui é a irmã Sueli, do Residencial Santos Dumont, Santa Maria Norte, Distrito Federal, passando para dizer que o fim de semana foi uma bênção, seminários de jovens foi uma maravilha. E quero também desejar uma ótima semana a todos os irmãos, a todos os ouvintes, que o Senhor nos abençoe. A paz do Senhor Jesus.
0: Amém, minha querida irmã. Daqui a pouquinho a gente vai interagir. Eu ia tocar um louvor, não dá tempo. Daqui a pouquinho tem Palavra Viva.
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3: Mudas de árvores ameaçadas de extinção estão sendo produzidas em viveiro no Espírito Santo. Um viveiro localizado no campus da Universidade Federal do Espírito Santo, a UFES, em São Mateus, norte do estado, é o desafio de pesquisadores para devolver à natureza árvores raras e que estão na lista de extinção. Mudas de 12 espécies são produzidas no local após coletas de sementes nas regiões onde são identificados exemplares da planta. Depois de cada unidade ser acompanhada e crescer saudável, é feita a reintrodução de cada uma em unidades de conservação no norte do estado. O principal objetivo do projeto é justamente fazer a conservação, proteção de espécies fora do seu habitat natural, para fazer o processo de propagação de produção de mudas, para depois fazer a restauração desses ambientes degradados. Entre as espécies que estão sendo estudadas e cuidadas no projeto, a Jueirana Facão se destaca por ser uma recém-conhecida dos pesquisadores, descoberta apenas em 2017. Essa árvore pode atingir até 30 metros de altura e só ocorre em fragmentos de mata Atlântica no norte do Espírito Santo, mais especificamente entre os municípios de Soretama e Jaguaré. Com menos de 100 indivíduos encontrados na natureza, a árvore é extremamente rara e sua preservação é uma prioridade. Outra planta do viveiro da UFES, também em extinção, é a braúna preta. É uma planta de difícil propagação e tem crescimento lento.
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Meus amados, a paz do Senhor Jesus, convido a todos a abrirem a palavra de Deus, se encontra em Zacarias, capítulo 13, versículo 6. Zacarias, capítulo 13, versículo 6. Vamos ler a palavra do nosso Deus. Se alguém lhe disser, que feridas são essas nas tuas mãos, dirá ele, são as feridas que fui ferido em casa dos meus amigos. Zacarias aqui profetiza aquilo que o Senhor Jesus estaria passando nos seus momentos, no seu ministério terreno. 500 anos antes, o Senhor já revela ali a Zacarias aquilo que aconteceria na vida do seu filho, o Senhor Jesus. Meus amados, Deus tem um projeto de salvação para o homem. Deus tem um projeto de salvação para a sua vida. E as coisas que aconteceram ali em Jerusalém não foram por acaso, mas fala do projeto de Deus sobre a salvação do homem. Esse projeto é um projeto que não é do homem, mas é um projeto que foi feito para o homem. Desde a eternidade, o Senhor tem esse projeto. Esse projeto é o projeto de salvação, de transformação de vida. E ali, quando a palavra fala, se alguém lhe disser, que feridas são essas nas tuas mãos? Quantos perguntam? Porque Jesus, sendo rei, passou por aquelas provas. Jesus, ali, não precisava ter passado por aquilo. As pessoas olham para Jesus com pena. Mas, meus amados, o Senhor Jesus ali foi por esse projeto de salvação. As suas feridas, suas marcas ali, foram para o projeto de salvação na nossa vida. Ele não foi ali de surpresa, ele foi pela sua vontade. E as pessoas perguntam, que feridas são essas? Aquela que Tomé, olha, se eu não colocar a mão ali na ferida, no lado, se eu não ver as marcas nas mãos, nos pés, eu não vou crer. E o Senhor Jesus entra, quando eles estávamos ali, os discípulos ali, fechados, trancados, o Senhor Jesus entra no meio deles e diz, paz seja convosco. E diz para Tomé, Tomé, olha, vê na minha mão. E ali Tomé creu. Meus amados, o projeto de salvação transcende o entendimento humano, transcende a razão humana. A profecia, ela se cumpriu na vida do Senhor Jesus. O homem, ele não tinha condições de ter a salvação, mas ali na cruz do Calvário, nas suas feridas. E assim, o Senhor Jesus na cruz do Calvário, ele venceu a morte e ao terceiro dia ressuscitou, para que você e eu tivéssemos a vida eterna. E a palavra descreve também, dirá ele, são as feridas que fui ferido na casa dos meus amigos. O Senhor Jesus, sabendo de tudo que ele ia passar, ele não tinha o homem como inimigo, mas ele tinha os homens ali como amigo. Mesmo sendo ferido, mesmo sendo esbofeteado, mesmo sendo traído, Judas, quando chega, ele diz, aqui viestes, amigo. O Senhor já tinha revelado, já tinha falado que ele seria traído, mas Jesus chama aquele inimigo como amigo. Por que amigo? Porque daria a chance dele se arrepender, ele ter o arrependimento sobre a vida dele. O Senhor, diante dos nossos pecados, o Senhor não veio para dar juízo, mas o Senhor Jesus veio para ser o nosso amigo, o companheiro que não nos abandona. E ele foi traído na casa dos amigos. Todos que estavam ali eram amigos do Senhor, os discípulos, aqueles que estavam ali, o ladrão na cruz. O Senhor disse para ele, hoje estarás comigo no paraíso. Só o Senhor, para transformar aquele que era um homem, que havia feito coisas erradas, transgredido a lei, mas ali ele deu salvação àquele homem. E você hoje pode ser chamado amigo do Senhor. O Senhor quer entrar no seu coração e mostrar as marcas que a igreja leva. Porque a igreja, ela é corpo de Cristo. E nós temos as feridas de Jesus, nas marcas do corpo do Senhor Jesus, a marca

0: que ele venceu a morte e ao terceiro dia ressuscitou. E você pode participar, o convite é para você. Você pode participar dessa bênção. Você pode entender que Jesus foi profeticamente, no seu sacrifício, a abertura de uma porta, a porta da salvação, a porta que abriu no Calvário, a fonte que foi aberta no Calvário. E você pode participar disso hoje, se você entender que o projeto que Deus teve para você é um projeto de salvação e não de juízo, você pode aceitar Jesus hoje e ser morador da casa dos amigos do Senhor Jesus, da família do Senhor Jesus, aquele que o Senhor, olha, eu não te chamo mais servo, mas meu amigo, você vai estar junto com o Senhor Jesus. Esse é o nosso desejo, que você possa ter essa experiência de ver que o Senhor se fez homem, morreu e ressuscitou para que você tenha vida e vida em abundância. Que o Senhor nos abençoe.
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1: A Anvisa aprovou uma nova indicação de um medicamento para pacientes com câncer de pulmão avançado que já esgotaram os tratamentos anteriores. O câncer de pulmão é a principal causa de morte por câncer no mundo. O medicamento é indicado para casos de câncer de pulmão de não pequenas células, que representam cerca de 85% de todos os casos da doença. O remédio é indicado para adultos com câncer de pulmão de não pequenas células localmente avançado ou metastático. Pacientes com mutação no gene que codifica um receptor envolvido no crescimento das células tumorais que já tentaram, sem sucesso, terapia-alvo e quimioterapia à base de platina. Pacientes com adenocarcinoma pulmonar em progressão da doença. O medicamento já havia sido registrado na Anvisa para tratamento de pacientes adultos com câncer de mama triplo negativo e ressecável, que não pode ser removido completamente por cirurgia, ou metastático, que se espalhou do local original para outras partes do corpo. Muita gente tem o hábito de espremer espinhas ou tentar retirar pelos encravados em casa. Embora pareça um procedimento simples, a prática pode favorecer infecções e, em situações mais graves, levar à necessidade de internação. O risco é ainda maior quando a lesão está localizada entre o nariz e a boca, uma região do rosto.
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0: Louvado seja o nome do nosso Deus. 2:30 aqui na Rádio Manaim, essa tarde de segunda-feira, 10 de agosto de 2026. Alegria em estarmos juntos mais uma vez nas abençoadas ondas sonoras da Rádio Manaim. Olha, deixa eu lembrar você que neste final de semana, neste sábado, nós temos mais um dia de ação social da Igreja Cristã Maranata. Ah, inclusive, eu tenho até aqui a chamada desta ação social. Vamos ouvir?
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0: Maravilha, então você é convidado. Olha, não dá na chamada para a gente falar tudo, né? Mas, ó, atendimento gratuito, serviços gratuitos para toda a comunidade de Cariacica, de 8 da manhã até as 5 horas da tarde. Atendimento jurídico, atendimento médico, várias especialidades de geriatria, cardiologia, psicologia, fonoaudiologia, pediatria, generalista, olha, atendimento odontológico, né? Para você cuidar dos seus dentes. Vai ter bazar com doações de roupas e brinquedos. O pessoal da inclusão digital vai estar por lá também. O pessoal do PROCON, do IPTU, CRAS, né? Que é o CadÚnico. O pessoal do trabalho, emprego e renda. Informações sobre programa Nosso Crédito. O pessoal da EDP vai estar por lá também com atendimento a partir das 9 horas da manhã, com serviços prestados, parcelamento, tarifa social, troca de titularidade, pedidos de religação. O pessoal do Montanha Esperança também, corte de cabelo feminino, masculino, sobrancelha feminina também. O pessoal do Supermercado BH vai estar por lá com vagas de emprego. A você que precisa tirar sua carteira de identidade. Olha, são muitos os benefícios, são muitos os serviços gratuitos para toda a comunidade. Não deixe de participar, tá bom? É neste sábado, de 8 da manhã, 5 horas da tarde, isso mesmo, às 17 horas, no Manaim de Cariacica. Ação Social da Igreja Cristã Maranata. Lembrando, atendimento por senhas, né? Para você que quer garantir o seu atendimento, aquela coisa toda, né? Chegue cedo, pegue sua senha cedinho, tá bom? E tem gente participando conosco aqui na Rádio Manaim, falando ao vivo aqui, ó.
2: Oi, Elisael. Boa tarde.
0: Oi, minha querida irmã.
2: Pai Jesus.
0: Pai Senhor.
2: Eu sou aqui, é Joel, eu moro num sítio aqui no município Marechal Floriano.
0: Ô, oh, maravilha, Marechal Floriano, a região aí serrana aqui do estado do Espírito Santo, e Joeva. Pois não, minha querida?
2: Aí quero mandar um abraço para vocês aí.
0: Amém.
2: E que Deus abençoe. Todo dia eu assisto, pós-madrugada,
0: maravilha.
2: Não vou presencial, porque é longe, mas assisto em casa, na TV, e tudo na graça de Deus.
0: Amém, querida irmã. Irmã Joeva, um abraço a todos aí da família. Irmã sempre ligada na programação da Rádio Manaim. A nossa irmã Nelma está conosco também, desejando boa tarde, a paz do Senhor Jesus. Nelma da Igreja de Rodeio, Minas Gerais, do pastor Daniel Faragem. Deus abençoe a todos os ouvintes da Rádio Manaim. Amém, minha irmã. A Maria Madalena Godoy Saraiva está conosco também. Boa tarde, irmão Elias Faé. E para todos os irmãos e irmãs do Brasil e do exterior, até.

tarde. Josimar Muniz está conosco também em Santana do Mundaúa. Paz do Senhor Jesus, amados irmãos. A Cate Braga, nossa querida irmã de Teófilo Tome, desejando a paz do Senhor. A Maria Lúcia Candevra, ou Candreva, foi Candevra, o R é no D e não no V, Candreva, desejando a paz do Senhor Jesus. Conosco também a Helena Márcia, nossa querida irmã de Curitiba, no Paraná. A paz do Senhor, irmão Elias, aos demais irmãos do Brasil e do exterior. Desejo a todos uma semana abençoada. Aqui um friozinho de 12 graus. Tô fora. 12 graus não é pra mim, não. Meu Deus. O Jeremias Souza Vargas, a paz do Senhor, boa tarde aos amados e queridos irmãos de Caçapava do Sul, no Rio Grande do Sul, Jeremias, Jeremiah, um abraço para você, querido Jeremias, um abraço aos queridos aí em Caçapava do Sul, os irmãos do Sul sempre participam conosco também. Olha quem está conosco aqui, nossa querida irmã Suzana Soares, da ICM de Afogados em Recife, Pernambuco. Irmã Elias, tudo bem aí? Tô aqui ligada na programação desde a madrugada. Mande um abraço para minha amiguinha Axa. Tá mandado, minha querida irmã. Olha quem tá conosco aqui, nossa irmã Babete Correia. Receita de minuto com Babete Correia. Fala, Babete, deixa eu ver. A paz do Senhor, vovô Farré e todos os irmãos. Hoje é o aniversário da minha filha Ana Clara, a mais bela florzinha da nossa casa. Ela está fazendo 10 anos. Glória a Deus por tudo que Ele é na vida dela. Ela é linda, né? Ana Clara. Ana Clara está sempre aqui. Mamãe Babete está aqui. Ela está sempre por aqui com os irmãos também. Felicidades, Ana Clara. Tudo de bom. A nossa irmã Dorotea Miller Klug, de Toledo, no Paraná, conosco aqui também. Falando da palavra de esperança, hoje tivemos nosso querido pastor Luiz Eugênio. Glória a Deus, glória a Jesus, louvado seja o nome do nosso Deus. Olha, daqui a pouco nós vamos ter ouvinte a mim, tá? Pra quem tá conosco aqui também, a Maria Gomes, em Itamaraju, na Bahia, tá aqui no nosso Instagram. Boa tarde, a paz do Senhor Jesus, irmã Elias. Boa tarde, minha irmã. Glória a Jesus. Também a Magna. Magna da Mota, tá aqui conosco, a paz do Senhor Jesus, irmã Elias. Sou de Campos dos Goitacazes, Rio de Janeiro. Amém, irmã. Glória a Jesus pela vida dos irmãos aqui ligados na programação da Rádio Mãe. Aqui, daqui a pouquinho tem os louvores para as nossas crianças intermediárias e adolescentes.

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1: O melhor doce de leite capixaba é produzido na Rota dos Queijos, em João Neiva, norte do estado. É o que garante a avaliação do 9º Prêmio Queijo Brasil, realizado em Blumenau, Santa Catarina. O concurso é o maior do Brasil no segmento de queijos, manteigas, doces de leite e outros produtos lácteos artesanais. A ganhadora do troféu de melhor doce de leite do Espírito Santo na competição é a Vila Veneto Queijaria e Bistrô, que fica às margens da BR-259, na localidade rural de Santo Afonso. A queijaria obteve 7 medalhas da premiação, que reuniu os principais produtores artesanais do país em uma avaliação criteriosa de qualidade, aroma, textura e sabor. Além do troféu para o seu doce de leite artesanal, a queijaria de João Neiva obteve 5 medalhas de prata com o queijo Minas curado, o requeijão artesanal, o queijo parmesão, a manteiga artesanal e o queijo original Otelo. A deficiência de vitamina B12 não é um problema que afeta somente veganos e vegetarianos, mas também pessoas que consomem carnes e laticínios. 40% das pessoas com idade entre 26 e 83 anos possuem níveis plasmáticos de vitamina B12 na faixa normal baixa, em que muitos já experimentam sintomas neurológicos. A vitamina B12 desempenha um papel crucial na produção de glóbulos vermelhos, na função cerebral e no sistema nervoso.
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3: Olá, ouvintes da Rádio Manaim. Eu sou Andréia Talma e vamos conversar com a doutora em educação, Késia Nunes. O tema de hoje é: o que é currículo escolar e qual é a sua utilidade?
4: Nós saudamos a todos os ouvintes com a paz do Senhor Jesus. Andréia, quando falamos currículo, o que nós pensamos? Muitas vezes associamos a um documento, como histórico escolar ou aquele que levamos em uma entrevista de emprego, o nosso currículo. Todos eles estão conectados à etimologia do termo, que vem de escorrer, ou seja, um caminho, um percurso, um trajeto realizado, nesse caso, na escolarização. Então, o que é currículo? É um campo de conhecimentos da área da educação. Ele compreende não só os documentos das escolas, secretarias municipais, estaduais e órgãos federais, mas um conjunto de práticas, crenças, valores e modos de fazer que compõem os processos educacionais. Ele considera a distância entre o prescrito

0: e o praticado, ou seja, entre o que é registrado como indicação para ser feito e o que efetivamente é realizado nas escolas. Essa complexidade se relaciona com as escolhas dos professores, as condições efetivas para a realização dos trabalhos, a condição de aprendizagem dos estudantes, as demandas da relação das famílias dentro e fora das escolas e as diferenças que compõem o território brasileiro. Qual a sua contribuição? É pensar na educação e no seu impacto de modo amplo em seus aspectos técnicos do ensinar e aprender e na sua permanente ampliação com as demandas do tempo atual. Irmãos, vocês conhecem os documentos e as práticas das escolas dos seus filhos? Esse conhecimento é importante para compreender o impacto dessa rede de relações na vida deles e nas nossas famílias. Convidamos você que nos ouve a conhecer um pouco mais sobre esses temas na playlist do grupo Organização e Método, disponível no canal do YouTube da Igreja Cristã Maranata. Obrigada, Andréia, pelo convite precioso. A paz do Senhor Jesus.
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0: Senhor Jesus, louvado seja o nome do Senhor. Nós vamos para o intervalo e a gente volta com o programa Vinde a Mim. Agora 3:03. Chamando a atenção aqui para os irmãos, neste final de semana tem mais um dia de ação social Maranata.
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3: Muita gente tem o hábito de espremer espinhas ou tentar retirar pelos encravados em casa. Embora pareça um procedimento simples, a prática pode favorecer infecções e, em situações mais graves, levar à necessidade de internação. O risco é ainda maior quando a lesão está localizada entre o nariz e a boca. De acordo com os dermatologistas, o problema começa quando a pele é manipulada sem os cuidados adequados. Ao espremer uma espinha ou retirar um pelo encravado com as mãos, unhas ou objetos não esterilizados, a barreira natural da pele é rompida, facilitando assim a entrada de bactérias. A área entre o nariz e a boca

0: Merece atenção especial. De acordo com os especialistas, essa região possui grande concentração de vasos sanguíneos e fica próxima de estruturas importantes da face. O nariz e a boca têm mucosas ricas em vasos sanguíneos, o que facilita a passagem de bactérias para a corrente sanguínea. A proximidade com os seios da face aumenta o risco da infecção a atingir estruturas próximas ao cérebro. Por isso, quando o inchaço se aproxima dos olhos, do nariz ou da boca, a recomendação é procurar atendimento médico imediatamente. O uso de agulhas, pinças, lâminas de barbear ou sem esterilização também não é indicado.
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0: Vinde a mim, todos os que estais cansados e oprimidos, e eu vos aliviarei. Evangelho de Mateus, capítulo 11, versículo 28.
1: Vinde a mim.
0: O convite do Senhor é para que nós o busquemos. A partir de agora, ore ao Senhor, e Ele ouvirá a sua súplica. Ele aceitará a sua oração. A palavra nos garante isso.
1: O Senhor já ouviu a minha súplica. O Senhor aceitará a minha oração. Salmo 6, versículo 9.
0: Vinde a mim.
2: Louvado seja o nome do Senhor. Nós estamos chegando para mais uma edição do programa Vinde a mim. Nesse momento, um grupo de intercessão se formando através aqui das abençoadas ondas sonoras da Rádio Manaim, em todo o mundo. Irmãos, orando uns pelos outros, pelo Espírito Santo do Senhor, agindo no meio do teu povo. E você participa conosco, a você que tem alguma necessidade, a você que está nos ouvindo pela primeira vez, a você especial aí na Rádio Manaim FM, a você que está às vezes passando em viagem aí na localidade próxima a Dionísio, né? Onde temos a nossa antena, que abrange várias e várias cidades aí no Vale do Aço, na zona da Mata Mineira, ou você que é da região onde as abençoadas ondas sonoras alcançam o seu lar. E você estava procurando uma rádio para ouvir, parou aqui, programa Vinde a mim, grupo de intercessão, o que é isso? E de repente você está passando por uma situação, às vezes no seu lar, uma dificuldade no seu trabalho, uma enfermidade, uma causa na justiça, e que você acha que não tem mais jeito. Tem jeito sim. Às vezes você acha que fez o impossível, mas o impossível a gente não consegue fazer. O impossível é para o Senhor Jesus. Então você pode participar conosco, fazer o seu pedido de oração. Vou passar o número do WhatsApp. A gente sempre pede para as pessoas não ligarem para esse número, porque é um número de telefone, mas que está no WhatsApp Web. Aqui nós estamos no computador e não dá para atender uma ligação no computador, né? E a gente pede, se você for mandar sua mensagem e não quer se identificar, coloque a primeira coisa: não quero me identificar. E depois você coloca a sua mensagem. Os demais, pode ficar à vontade. Nós vamos dar início com o clamor. Nós estamos aqui com o pastor Raniel Novaes, nosso querido pastor, e também nosso querido pastor Silvano Rangel. Deixa eu cumprimentar nosso querido pastor Raniel. Pastor Raniel Novaes, a paz do Senhor Jesus, querido.
3: Paz do Senhor, Faé. Paz do Senhor, pastor Silvano. Que Deus possa

0: nos abençoar grandemente neste programa, nessa tarde.
1: Amém.
0: Muitas orações sejam ouvidas. Tenho certeza que Deus já está abençoando muitas vidas neste momento.
1: Amém, meu querido pastor Silvano Rangel, amigo, irmão, desde a adolescência, de muitos anos, não tem falando de que ano não, né? O pessoal vai descobrir a nossa idade, pastor.
0: Verdade.
1: Tem um tempinho que eu não vejo o senhor aqui, pelo menos aqui.
0: É, eu dei um subidinho aqui, né?
1: É, mas que bom que está aqui conosco.
0: Glória a Jesus. E Pai do Senhor, Faé, Pai do Senhor, querido pastor Ranieri, Pai do Senhor, nossos queridos e amados ouvintes, que sempre, como servos de oração, se reúne nessa hora, às 15 horas, a hora da oração, para poder clamar, chorar aos pés do Senhor, para os nossos irmãos, amigos necessitados, e com certeza, Deus há de operar com poder nessa tarde.
1: Amém. Vamos dar início com um clamor.
0: Nosso Deus, nosso Pai, clamamos a Ti, pelo sangue do Senhor Jesus.
1: Sim, Deus.
0: Pedimos uma bênção de perdão, de comunhão com o Senhor, através do Espírito Santo. Fica conosco nesta hora. Assim nós clamamos, certos da vitória, em nome de Jesus.

0: Amém, louvado seja o nome do Senhor. Nós vamos dar início ao nosso período de intercessão, lendo os pedidos de oração. Querido pastor Ranieri, mas antes vamos fazer um clamor aqui especial, né, pastor?
1: Exatamente, vamos interceder a ti, ao Senhor, né, pela vida do nosso querido pastor Hernandes Pimentel, que encontra-se internado, precisando muito de uma bênção do Senhor. Peço aos irmãos, amigos, aonde estiverem, que estejam em oração conosco pelo pastor Hernandes. Intercedemos a ti, ó Deus, pedindo pela vida do nosso amado pastor Hernandes Pimentel, ó Deus, que se encontra internado, ó Deus, lutando para a sua recuperação. Ó Deus, pedimos que neste momento o Senhor envie o teu anjo, ó Deus, restaura a saúde do teu servo, ó Deus, que aquilo que os médicos não conseguem fazer devido à sua limitação, mas o Senhor pode, ó Deus, porque o Senhor é poderoso, é o médico dos médicos. Ajuda, Senhor, o teu servo ali, abençoa, ó Deus, restaura a sua saúde. Oramos confiando no Senhor, entregamos nas tuas mãos a vida do teu servo. Te pedimos em nome de Jesus. Amém.
2: Amém.
1: Queremos ainda, ó Deus, interceder a ti.

0: em favor da irmã Cristina, de Porto Alegre, pela sua vida espiritual, que você possa renovar a sua vida a cada dia, que a tua serva possa ter alegria para te servir. Oramos também para que o Senhor abra uma porta de trabalho para a tua filha, a Deus, que necessita neste momento. Intercedemos em favor dessa vida que não deseja se identificar, mas que suplica ao Senhor uma bênção para os seus filhos, casal de filhos, jovens, e que estão afastados da presença do Senhor. Entra, Senhor, com providência, conceda uma bênção de libertação, de comunhão, uma experiência com o Senhor, para que eles possam voltar para a tua presença e que essa vitória seja decretada na vida desta família. Também que o Senhor possa abrir a Deus as portas profissional e afetiva para ambos. É o pedido aqui dessa vida que não deseja se identificar. Oramos ainda em favor da irmã Suzana Soares, da ICM de Afogados, em Recife, por ela, pela sua filha Bruna, que também precisa de uma bênção, de um encontro com o Senhor, para que a sua vida espiritual seja restaurada na presença do Senhor. Abençoa a tua serva, fortaleça a irmã Suzana na fé, para que ela possa continuar orando e suplicando a bênção do Senhor para a sua vida, para a sua família, especialmente para a sua filha, que se afastou do Senhor. Assim oramos, em nome de Jesus. Amém.
1: Senhor, nós também clamamos a Ti, a favor da Ana, Senhor, ali de Boa Esperança. Senhor, que ela possa receber uma grande bênção com respeito a uma causa trabalhista. Tua filha, Senhor, tem padecido há 17 anos por esta causa. Ela necessita de um milagre. Que o Senhor possa abreviar o tempo, conceder a bênção à tua serva, Senhor. Abençoa também a Nayara Nunes de Araxá, em Minas Gerais. Tua serva pedido, Senhor, em oração, ajuda do teu povo, esse povo que se reúne nessa hora para clamar o teu nome. Ela pede uma ajuda, Senhor, em oração, a favor da vida profissional. Abençoa a Nayara, Senhor, abre porta de emprego para ela, Senhor, que ela possa ver a tua glória, Senhor. Que aquilo que o Senhor preparou para ela, que está determinado na eternidade, ela possa receber. Abençoa também com respeito a uma causa que ela tem na justiça do trabalho. Que o Senhor possa abençoar, tenha misericórdia da tua serva, Senhor, que tu possas operar com poder. Nós oramos a ti também, Senhor, a favor do Júnior, filho do Raimundo, ali de Porto Seguro, na Bahia. O Júnior, ele vai passar por uma cirurgia, Senhor. Tu sabe todas as coisas, o poder da saúde está nas tuas mãos. Tu possas fazer com que essa cirurgia seja bem sucedida. Orienta os médicos, dê toda a direção. Senhor, que teu servo ali possa ver a resposta dessa oração. Teu povo clamando, Senhor, tu possas atender a voz deste povo que juntos se une num clamor só em favor da vida do Júnior, Senhor. Espera nessa cirurgia, que será agora, daqui a pouco, Senhor, às 16 horas.
0: Amém.
1: Abençoa o Júnior. Em nome de Jesus oramos. Amém.
0: Amém. Glória a Jesus. Continuamos a Deus, a interceder ao Senhor, pedindo uma bênção em favor dessa vida aqui, que não se identificou, mas que precisa da ação do Senhor na sua vida, com respeito a um processo que está na justiça já há alguns anos, de um bem. Ó Deus, dá uma bênção à tua filha, para que ela possa alcançar a vitória, ó Deus, nesta causa. Que o Senhor possa agir, ó Deus, como juiz da tua filha, cuidando dela, e que ela possa alcançar a vitória neste assunto, nessa causa.
1: Sim, meu Deus.

0: Recebemos a Ti em favor aqui deste intermediário da ICM de Belo Jardim, em Pernambuco, o Arthur Eliseu, que pede uma bênção para sua avó, Dona Emília, de 99 anos. Passará por um procedimento fora do seu domicílio e a oração do teu filhinho é para que Deus dê o livramento nas estradas e também uma bênção no procedimento na vida da sua avó Emília. Ouve, Senhor, a oração do teu servo nessa hora e faça tudo que ele pede aqui ao Senhor.
1: Sim, meu Deus.
0: Oramos assim, certos da vitória, sim, sim, confiados no Senhor. Também essa vida que não deseja se identificar, que pede uma bênção pela sua filha casada, que precisa de uma ação do Senhor, precisa da misericórdia do Senhor para o seu casamento e para a sua vida, na sua saúde, na sua vida física. Abençoa, Senhor, esta vida, o seu lar, a sua saúde. Nós te pedimos com fé e oramos em nome de Jesus. Amém, Senhor.

Senhor, nós enduramos a Ti, pedimos uma bênção para a vida, Senhor, do servo Seu, intermediário, Senhor, intermediária Helena, Senhor. Situação delicada, a pequena Helena, Senhor, está com câncer.

0: Há um povo chorando por ela e nós nos unimos nessa hora em oração também, para que eu possa salvar a Helena, Senhor, curá-la deste câncer. Tratamento difícil, Senhor. Os pais sofrem, a igreja sofre, os parentes, os familiares. O Senhor abençoa tua servinha Helena, Senhor, esse clamor do Eduardo, Senhor, de Caratuíra, Senhor. É um servo que tomou a causa da Helena e tem suplicado uma grande bênção, Senhor. Abençoa tua servinha ali, que a igreja possa ver a vitória. Possamos, ó Pai, em breve contar a grande operação do Senhor na vida da Helena, Deus. Oramos também, Senhor, em favor daquela tua serva Cristina, Senhor. Ela está com sua saúde debilitada. Há um problema, Senhor, de uma pedra no rim esquerdo. Clamamos para que o Senhor possa providenciar todo o recurso, retirar as dores, porque bem sabemos que são dores terríveis. Mas que a tua serva possa ter o bálsamo do Senhor. Retira toda a dor, tudo aquilo que possa trazer, Senhor, a ela tristeza, dificuldades. Que ela possa receber de ti uma operação definitiva nesse rim, Senhor, esquerdo dela. Abençoa também, Senhor, ali a sua irmã, que tem ajudado no tratamento, na assistência. Já louvamos o teu nome por essa irmã Laurita, que é a irmã da tua serva, Senhor. Tu possas sustentá-la, embora a idade, 78 anos, o Senhor possa dar uma grande bênção, uma vitória a essa irmã, Senhor. Oramos também, Senhor, pelo casal de filhos, uma menina de 29 anos, está se firmando no instrumento, o Senhor possa sustentá-la, tua serva que pede aqui não se identificou, mas tu sabes, Senhor, sustenta, opera, aperfeiçoa a vida da tua serva, Senhor, essa menina de 29 anos, que possas dar uma bênção na instrumentalidade a cada dia. Também, Senhor, ali, seu irmão, de 27 anos, ao contrário daquela que tem sido usada como instrumento, está afastado, distante do Senhor. O Senhor possa dar uma libertação, Senhor, a esse jovem. Dê uma bênção, Senhor. Cura daquilo que é necessário, a sua mente, seu coração, seu interior, que possa ver a tua glória, sentir a tua presença, Senhor. Muda, Senhor, esse quadro, nós oramos a ti, certos da vitória, em nome do Senhor Jesus. Amém.
1: Amém. Oramos a Deus em favor da irmã Silvanira, serva do Senhor da igreja de Nova Angra, em Angra dos Reis. Sua filha precisa de uma bênção devido à sua pensão que foi cancelada. E ela está com este processo na justiça, já com a sua defesa bem fundamentada. E ela precisa, a Deus, que o Senhor abra as portas para que saia brevemente esta decisão, para que ela possa retornar com a sua pensão, receber, a Deus, os seus benefícios, para cumprir com as suas obrigações. Entra com providência, abra as portas e conceda a vitória à irmã Silvanira. Oramos a ti também pela irmã Verônica, ali de Brasília, para que o Senhor dê uma bênção à sua vida, à sua família, uma bênção de saúde também para a sua amiga Márcia, que está com problemas na coluna, sentindo muitas dores. Só possa dar uma bênção à vida dela. Oramos também pela irmã Irilza, sua filha está passando por consultas médicas, exames, está preocupada. Por isso, a Deus, que o Senhor possa já dar uma bênção de saúde, tocando na sua vida física, restaurando a Deus, curando, para que a tua serva possa glorificar o teu nome, ó Deus. Abençoa tua filha, irmã Irilza. Te pedimos, certos da vitória,

0: E nós oramos em nome de Jesus. Amém, Senhor.
1: Louvado seja o nome do Senhor. 3:30. E nessa primeira meia hora, nós temos o primeiro momento de oração. Nós vamos orar agora pelos pedidos que já foram feitos, aqueles que foram lidos. E também por aquelas pessoas que estão nos acompanhando e orando conosco também, ali naquilo que é a sua necessidade. É momento de oração.
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0: Senhor, nós, nesse intervalo, Senhor, amém, essa primeira meia hora, já cremos e pela fé vemos os teus anjos ministrando em favor desse teu povo, Senhor Jesus. Ah, Senhor, uma movimentação gloriosa da tua eternidade. Amém. Porque o teu povo tem clamado e chorado aos teus pés. E suplicamos, Senhor, confirma essas bênçãos gloriosas da eternidade.
3: Amém.
0: Os pedidos feitos, Senhor, até aqui. Aqueles que não foram citados ainda, Senhor. Aqueles que ficaram no coração. Aqueles que, muitas vezes, teu povo se vergonha de apresentar.
3: É misericórdia.
0: Mas tu sabes e conheces o profundo e escondido, ó Deus. Opera uma bênção. Resolva, atua, Senhor, e que possamos ver em breve o resultado, Senhor, desse período de oração. O resultado da tua glória, Senhor, lutando em favor deste povo que um dia irá herdar o reino,
3: amém,
0: do Senhor. Nós pedimos a tua bênção completa, Senhor, continua conosco. Oramos assim, certos de que o Senhor já tem atuado, em nome de Jesus. Amém.

0: Senhor, nós oramos a Ti, a favor da Marlene, Senhor, de Juiz de Fora. Ela pede oração pela família, Senhor. Há um problema ali com a vizinhança, um terreno foi invadido ao lado da casa dela. As pessoas ali, Senhor, não demonstram a boa índole. Tu possas operar em favor da Tua serva Marlene, Senhor, de livramento. Coloca os Teus anjos ali ao redor da casa dela. Esconda, Senhor, ela e a família dela debaixo do poder do sangue de Jesus. Que o Senhor possa ir a esse vizinho, enviar um anjo, operar uma bênção. Fala, Senhor, a ele, ao vizinho, o quanto a Tua serva Marlene é valorosa diante do Senhor. Que ele possa temer a Ti, Senhor. Temer a Ti e não ter poder algum para afrontar a Tua serva e seus familiares. Opera, Senhor, porque sabemos que o Senhor nos defende e há de defender também a Tua serva e a sua família, ó Deus. Oramos também, Senhor, pela saúde física, espiritual, o trabalho, Senhor, da Tua serva Adriana, de Governador Valadares. Possas operar, sustentá-la, Senhor, autônoma. Tu sabes como não é fácil nesse país se viver trabalhando por conta própria, mas Tu és poderoso, Tu és o Senhor dos milagres, Senhor Deus das maravilhas. Opera uma bênção na vida da Adriana, Senhor. Não só no seu trabalho, mas como ela tem pedido aqui, a sua saúde, Senhor, e a sua vida espiritual. Que Tua serva seja um vaso de valor na Tua presença. O Senhor abençoa também a família do Júnior, Júnior Neves, ali de Belmonte, na Bahia. Ele pede uma bênção para os seus familiares. Tu sabes o que ele tem enfrentado, Tu sabes o que a família tem passado. Por isso, coloca as Tuas mãos, Tu possas enviar o Teu anjo para operar em favor do Teu servo, Senhor, da sua família. E também, Senhor, ele clama pela vida profissional dele. Abre as portas, repreenda, Senhor, qualquer dificuldade e que ele possa ver as janelas dos céus abertas e as bênçãos do Senhor descendo para poder, assim, abençoar o teu servo. Nós oramos a Ti, em nome de Jesus. Amém, Senhor.
1: Amém. Intercedemos a Ti, ó Deus, por essa vida aqui que não deseja se identificar, de Brasília, ó Deus, que pede uma bênção em favor da sua filha e da sua família, que tem sofrido algumas perseguições por parte de uma pessoa que não deveria, pessoa do convívio.
0: Tem misericórdia.
1: Ó Deus, que poderia estar ajudando, mas tem perseguido. Por isso, ó Deus, dá uma bênção a essa família que está sendo perseguida e essa pessoa que está perseguindo, que ela tenha uma libertação, uma experiência com o Senhor. Ó Deus, dá uma bênção nessa causa, neste assunto aqui. Entra com providência, Senhor, fazendo justiça em favor dessa família. Oramos a Deus pela Juliana de Menezes e pelo seu marido Márcio Luiz da Silva, para que o Senhor possa dar uma bênção às suas vidas, ao seu lar, no casamento, a Deus, restaurando o casamento, a Deus, o convívio familiar, que as lutas, que as provações não venham abalar a estrutura do lar dos teus

0: Ferros, que são ali da ICM de Divinópolis, em Minas Gerais. A Deus salva a cada dia, a Deus das investidas, das provações, o lar, a família, e preserva o casamento dos teus servos. Queremos interceder também a ti, em favor da Michele, de Pancas, tua filha pede aqui uma bênção, tem misericórdia, Deus. Que tem uma necessidade de registrar um imóvel de herança que o seu esposo recebeu e precisa, Deus, de uma bênção, da ação do Senhor nessa causa. Abre as portas, conceda a vitória, também pelo seu filho Vinícius, que está longe do Senhor, afastado dos caminhos do Senhor. Que o Senhor possa dar uma bênção ao Vinícius,
1: sim, sim,
0: dando uma experiência, tocando na sua vida, para que ele possa retornar para a casa do Pai, sim, para a presença do Senhor, e juntamente com a sua família, que ele possa servir a Deus.
1: Sim, sim.
0: Oramos a Deus, confiando no Senhor, na resposta deste pedido aqui, a tua filha,
1: tem,
0: e os demais que foram feitos em nome de Jesus.
1: Amém.
0: Amém.
1: Senhor, nós intercedemos também em favor do casal, Senhor, ali de Nova Lima, Valdemar e a Juscelina, Senhor. Estão passando um momento difícil com a saúde deles. Tu possas operar um milagre, que eles possam ser restaurados para a glória do teu nome, para continuar essa jornada, Senhor, para serem vasos nas tuas mãos, na tua casa, para serem instrumentos nas suas famílias, de saúde, para que os teus servos possam continuar ajudando outros, lutando, Senhor, por essa causa tão nobre, que é a causa do nosso Senhor e Salvador Jesus Cristo. Também clamamos pela família da Isabel, Senhor. A Isabel, ela clama pela Ana Carolina, Senhor, pelo trabalho dela, pela perseguição que tem sentido, que tem sofrido, Senhor, pelos cuidados que a Carolina tem que ter, Senhor, com a filha dela, adolescente. Abençoa, Senhor, a Ana Carolina. O Eliel também, Senhor, da família da Isabel, tu possas abençoar, dando libertação, que Eliel possa voltar para a presença do Senhor, que ele possa sentir, Senhor, que precisa de ti, assim como o filho pródigo sentiu a necessidade da casa do Pai. O Eliel possa sentir essa necessidade e voltar para a tua presença, Senhor. Abençoa na Clara, Senhor, uma adolescente, que o Senhor possa conceder libertação. Dê uma experiência com o Senhor. Marca a vida da Ana Clara, para que ela possa seguir a ti, Senhor, sabendo quem tu és. Sabendo quão importante, Senhor, que valor tem o Senhor em nossas vidas. E também, Senhor, a tua filha Isabel, que pede essas orações aqui em favor da família. Sustenta ela, dando fé, e que seja a tua serva, seja uma coluna neste lar. Clamamos também, Senhor, pelos motivos da Itamira de Campos, dos Goitacazes, Senhor. Ela tem a família dela também passando por um momento muito difícil. Senhor, abençoa a mãe dela, Marlene, Senhor. Tu possas operar numa cirurgia que a irmã Marlene há de fazer, uma retirada da vesícula. Possas operar uma bênção, ser com os médicos, que toda a direção seja do Senhor. A filha dela, Senhor, Darielma, está fazendo um tratamento, Senhor, de carcinoma mamária. Senhor, tu possas dar uma bênção, Senhor, de cura. Um milagre possa acontecer, Senhor. E que a filha Darielma possa receber de ti, Senhor, a cura definitiva. Use os médicos no tratamento, a medicação, tudo que for necessário. Que tu possas, assim, Senhor, glorificar o teu nome na vida da Darielma também, Senhor. A outra filha da tua serva, Senhor, tu possas abençoar. Tu possas abençoar porque há de fazer uma endoscopia, Senhor. Tratamento de estômago, também uma fibromialgia. Tem sofrido. A família também sofrido junto. Conceda bênção, descanso para a família, Senhor, e possamos ver o poder de Deus nesse tratamento.

possas operar no estômago, Senhor, sobre essa enfermidade, a fibromialgia. É uma bênção, curando, Senhor, a tua serva. A neta Rebeca, Senhor, também nessa família, vai passar por uma cirurgia, Senhor, para retirar o mioma no útero. Que eu possa repreender toda a dificuldade e que essa neta Rebeca, neta da tua serva, possa receber uma bênção, um socorro do Senhor, uma grande operação de maravilha. Oramos em nome de Jesus. Amém.

0: continuamos a Deus, a interceder ao Senhor, e colocamos diante de Ti a vida do nosso irmão Pietro,
1: sim, sim.
0: Filho da nossa irmã Dalila. Ela é de Rio Casca. Abençoa o teu filho, a Deus, que tem feito exames para retirar sua CNH e tem sido reprovado algumas vezes. A tua filha pede

0: E para que o Pietro receba essa bênção. Por isso, a Deus, suplicamos que o Senhor possa tocar na vida do teu servo, para retirar toda a ansiedade. A Deus, que ele possa estar seguro, a Deus, e na hora ali do seu exame, a Deus, ele possa se lembrar de tudo aquilo que foi ensinado, tudo aquilo que ele estudou, e que ele possa passar, a Deus, a próxima prova, que em nome de Jesus o teu filho receba essa bênção, para que a irmã Dalila, Pietro e a sua casa possa glorificar ao Senhor por essa vitória. Continuamos a interceder aqui para que o Senhor possa abençoar o trabalho, o comércio aqui de irmão ou irmã que pede uma bênção, só abre as portas. Algumas lutas têm se levantado. Ó Deus, não temos aqui o nome, quem é, mas o Senhor sabe. Abençoa este comércio, ó Deus, concedendo a vitória, abrindo as portas, enviando clientes, ó Deus, e prosperando para a glória do teu nome. Intercedemos ainda em favor aqui da filha Débora, para que ela volte aos pés do Senhor. A tua filha precisa de uma bênção, para que ela possa alcançar uma nova experiência com o Senhor. Por isso, ó Deus, envia o teu anjo agora, toca na vida da tua filha Débora, e para que o Senhor possa operar uma bênção na sua vida, no seu lar, na vida de toda a sua família. Ó Deus, que a tua filha e toda a sua casa possa servir ao Senhor em paz, e que a bênção do Senhor possa prosperar em suas vidas. Te pedimos, ó Deus, clamando, suplicando esta bênção por ela, pela sua família e pelos demais motivos que foram citados aqui, em nome de Jesus. Amém, Senhor.
1: Amém. Senhor, nós ainda oramos a Ti, a favor da Tua serva Claudineia, de Itabela, na Bahia. Ela clama, Senhor, pela vida dela, que o Senhor possa abençoar a vida espiritual. E também, Senhor, do seu filho, Valdinei. Que o Senhor possa conceder experiências, sustentá-los diante de Ti. Senhor Deus, fisicamente também, as forças se muitas vezes se vão, Senhor, e ali o Valdinei precisa de uma bênção na sua saúde e principalmente na vida espiritual. Sustenta a Claudineia, o Valdinei, essa família, Senhor, seja uma bênção nas Tuas mãos. Opera, sustenta, dê uma experiência, Senhor. Oramos também, Senhor, pela restauração do casamento da Tua serva ali, que não se identificou, do entorno de Brasília. Ela pede uma bênção para o casamento dela, seja uma bênção nas Tuas mãos, seja restaurado, Senhor. E pede para que o Senhor pede um milagre, para que haja salvação, Senhor, do esposo,
0: amém,
1: do filho, Senhor, e da nora dela. Senhor Deus, o mais importante, aquilo que é primordial, é a salvação, Senhor. Tua serva clama por esse socorro. E é uma grande coisa, uma maravilhosa coisa ela pede, Senhor. Nós juntos nos unimos em oração, para que a tua serva ali do entorno de Brasília seja abençoada no seu casamento e que veja a salvação daqueles os quais ela ama, Senhor. Abençoa também, Senhor, ali o filho Flávio Rangel, filho de uma serva tua, Senhor, que se não identificou, e que ele receba uma bênção de proteção.
0: Amém.
1: O servo está passando uma situação difícil, decisões precisam ser tomadas na direção do Senhor. Protege o Flávio, dê livramento, Senhor, e acima de tudo, fortaleça ali o teu servo na fé. Tudo aquilo, Senhor, que a tua serva tem clamado, das decisões do Flávio, sejam conforme a tua vontade. Há uma preocupação ali desta mãe. E nós clamamos juntos para que o Senhor possa direcionar, colocar temor no coração e abençoar a vida do Flávio. Nós oramos assim, Senhor, em nome de Jesus.
0: Amém. Glória a Deus.
2: Amém. Louvado seja o nome do Senhor Jesus. Nós estamos chegando aqui ao final
1: do

0: programa Vinde a Mim. Lembrando que daqui a pouco nós teremos uma palavra de esperança na abertura do programa Vencendo Vem Jesus. Mas ainda temos aqui o momento de oração. Com muitos os pedidos aqui, não dá para a gente ler todos, né? Temos aqui um pedido também do irmão Arthur, da ICM de Sinop, pedindo oração em favor de uma família de vizinhos que são de outra igreja e vieram nos pedir um socorro da parte de Deus. A vizinha Isabel e sua família precisam de uma bênção de salvação. E a filha Daniela, que ela veio nos pedir oração porque encontrou um caroço na mama e estão aflitos. Amém, vamos estar orando em nome de Jesus aqui nesse final do programa Vinde a Mim. Então nós vamos...
1: Gostaria também, Fael,
0: isso,
1: me dá permita fazer um pedido de oração.
0: Uhum.
1: A avô da nossa irmã Tânia, doutora Tânia, além da nossa igreja em Castanheiras, ela está em São Paulo fazendo tratamento. Que os irmãos estejam em oração por ela, para que o Senhor possa operar um milagre, que todo o tratamento seja uma bênção na vida dela, da família. Deus abençoe a nossa querida irmã Tânia.
0: Amém. Então, a você que nós não lemos aqui o pedido, né, não deu tempo, são muitos, mas o Senhor sabe quem são, e agora haverá esse momento de oração por todos que participaram de uma forma direta, mandando mensagem, de uma forma indireta, estão em seus lares ou trabalhos, estão em sentido de oração também, colocando as suas necessidades diante do Senhor. É momento de oração.
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3: Nosso Deus, nosso Pai, mais uma vez batemos na porta da tua graça, suplicando uma bênção.
0: Amém,
3: em favor, Senhor, de todos aqueles que neste momento, nesta hora, colocam diante do Senhor as suas necessidades, pedindo uma bênção, a Deus, seja no âmbito material, espiritual, a Deus, na vida financeira, a Deus. Pedimos que o Senhor possa sondar nessa hora os corações e ouvir o clamor, a Deus, a súplica de todos aqueles que depositam no Senhor a sua confiança. Os nomes citados aqui, o Arthur, ó Deus, abençoa a sua vida, a sua vizinha e sua família, a irmã Daniela, Deus, a sua saúde, a doutora Tânia também. Mais uma vez lembramos o nosso querido pastor Hernandes Pimentel, pedindo a Deus uma bênção do Senhor para a sua vida e todos aqueles, a Deus, que buscam ao Senhor nessa hora, aqueles que não enviaram os pedidos, aqueles que porventura enviaram e não tiveram os seus nomes citados. A Deus, o Senhor, aquele que conhece todas as coisas, por isso, ó Deus, que muitas vidas nessa tarde possam ser alcançadas com bênçãos, com respostas nas suas orações, e que o teu nome, ó Deus, seja grandemente glorificado na vida de todos os irmãos e amigos que estiveram conosco em oração nessa tarde de comunhão com o Senhor. Te pedimos orando em nome de Jesus. Amém.

0: intervalo e já voltamos com uma palavra de esperança.
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Louvado seja o nome do nosso Senhor Jesus. Nós estamos chegando com mais uma edição do programa Vencendo Vem Jesus, depois do nosso Vinde a Mim. Muitas e muitas foram as necessidades depositadas no altar do Senhor, e o Senhor conhece todas as necessidades que foram colocadas diante dele, até mesmo no pensamento. Ele consegue ouvir, né? Às vezes a pessoa, o Senhor consegue ler o seu pensamento, não, ele ouve o seu pensamento, ele ouve a sua oração. Louvado seja o nome do Senhor. Eu convido você a continuar conosco aqui no programa Vencendo Vem Jesus, a participar conosco nos nossos banners, no nosso Instagram, no nosso Facebook, a participar também através do nosso WhatsApp 981-71-00-48, 981-71-00-48. Nosso querido pastor Silvano Rangel continua conosco aqui. E nós vamos então começar o programa Vencendo Vem Jesus com uma palavra de esperança.

E a palavra de esperança, ela se encontra no Evangelho de Lucas, no capítulo 18, versículos 41 a 43. E nos diz assim a palavra do Senhor, dizendo: que queres que eu faça, que eu te faça? E ele disse: Senhor, que eu veja. E Jesus lhe disse: vê, a tua fé te salvou. E logo viu e seguia-o, glorificando a Deus. E todo o povo, vendo isso, dava louvores a Deus. A palavra fala da cura de um cego, o cego de Jericó. E quando o Senhor ele fala a respeito dessa bênção concedida ao cego, Jesus ele diz: que queres que te faça? É uma pergunta de Jesus àquele homem necessitado. Jesus ele não perguntou porque ele não sabia, mas Jesus ele sabia do que aquele homem precisava. Jesus sabe do que você precisa. Jesus sabe do que eu preciso. Jesus é conhecedor de todas as coisas. Ele é onisciente. Ele tem ciência de tudo. E ele só quer uma coisa sua. Ele sabe o que você precisa, conhece a sua necessidade. Mas ele quer ouvir de você. Ele quer que você diga para ele: o que eu posso fazer para resolver a sua vida? O que eu posso fazer para que tu possa ser abençoado, para que você tenha uma vida alegre? Porque o interesse de Jesus é que o homem tenha uma vida de alegria com ele, com o Salvador. E nessa hora, a pergunta para você é a mesma: o que queres que te faça? O que você precisa do Senhor? A sua casa, a sua família está passando um momento.

É difícil, o lar está desestruturado, o varão abandonou a família, a esposa abandonou o lar, o filho está distante. Qual é a sua situação? Não vê solução? Mas Jesus, nessa hora, pergunta para você: o que queres que te faça? Às vezes você já colocou o seu problema, a sua dificuldade, a sua necessidade perante muitas pessoas. Falou com amigos, falou com alguém que é mais próximo de você, da sua família, mas você esqueceu do principal. Você não falou para o Senhor. Você não falou para o amigo verdadeiro. Você não falou para Jesus. E Jesus te pergunta: que queres que te faça? Fala hoje, fala agora para o Senhor. É o momento, a oportunidade. Senhor, a situação é essa, a minha tristeza é essa. O que mais me faz desistir da vida, desanimar, é isso. Declara para o Senhor qual é a sua necessidade. Ele bem sabe, porque Ele te conhece, porque Ele te formou desde o ventre, porque Ele mesmo projetou a sua história. Ele sabe por os caminhos que você passou, se foram distantes dEle ou nos caminhos dEle. Ele sabe tudo, mas Ele pergunta: o que queres que te faça? E aquele cego, prontamente, com a sua necessidade, ele não pensou duas vezes. Ele não tinha uma outra intenção, mas ele tinha um objetivo: Senhor, que eu veja. O grande problema dele era a visão. Ele precisava ver, ele precisava enxergar. Era um homem necessitado que dependia dos outros que levasse ele para ficar à beira do caminho para pedir esmolas. Mas ele precisava resolver aquela situação, porque ele sabia que, resolvendo aquela situação, ele não mais dependeria das pessoas, ele não mais ficaria à beira do caminho, ele não mais pediria esmola. E é isso que Jesus quer fazer com você. Qual o seu problema? Independente do seu problema, Jesus pode fazer, pode resolver o maior problema da vida do homem. Assim como esse cego. É aquilo que mostra que o homem ainda não enxergou a verdade. Jesus é a verdade. E quando aquele cego viu, a primeira coisa que ele viu foi a verdade. Foi Jesus diante dele. E ele saiu glorificando ao Senhor, dando glórias a Deus. E ele foi abençoado poderosamente pelo Senhor. E ele seguiu dando louvores a Deus. Maravilha, né? O Senhor quer isso de você. O Senhor quer mostrar para você um novo e vivo caminho. Que você possa sair da beirada, né? Da beira do caminho. Mas que você possa seguir no caminho que é Jesus. Que você possa enxergar a luz, enxergar a vida verdadeira. Não essa que vai passar, mas uma vida que há depois dessa. A vida eterna, a eternidade de Deus. Que você possa não mais pedir esmola, viver de favores dos outros, viver de experiências que ouviu de alguém. Não, você tem a sua experiência com o Senhor Jesus. Você mesmo possa vê-lo, você mesmo possa usufruir dos valores dele, porque os valores dele são eternais. São valores que não passam, mas que permanecem para sempre. O que queres que te faça? O que você quer? Jesus, ele está à disposição para realizar. Porque o interesse dele é abençoar o homem. E hoje o Senhor está abençoando. Hoje o Senhor está operando. Porque você, com certeza, no seu coração está sendo sincero para com o Senhor. E o Senhor está ouvindo o seu clamor, aquilo que você confessa diante dele, a sua sinceridade diante do Senhor. O que a sua alma precisa, o Senhor quer te salvar. É você mesmo que precisa dessa bênção. A bênção não é para ninguém da sua família, mas a primeira bênção é a sua. Porque você agora tendo força, você conhecendo o Salvador, conhecendo o autor da vida, tendo expectativa quanto ao futuro junto com Ele, você vai poder ajudar a sua família, seus amigos, seus vizinhos, todos os quais você ama. O Senhor, Ele quer abençoar, quer te usar. E hoje, a partir de hoje, você vai ver a vida diferente. Você vai ver a vida na ótica do Salvador. Aceite isso. Abre o seu coração, aceite a operação de Jesus no seu interior, confesse a Ele, fala com Ele sua necessidade, o que queres que te faça? Hoje mesmo, com certeza, o Senhor está te abençoando.

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1: Depois que me aposentar, posso continuar trabalhando? Bom, essa é uma dúvida muito comum, mas eu quero te adiantar que sim. Depois que você se aposentar, você pode, via de regra, continuar trabalhando normalmente. Você só precisa tomar cuidado se você for empregado público. Empregado público que passou no concurso público, mas é seletista e contribui para o INSS. Nesse caso, se você se aposentar, você vai ter que romper o seu vínculo com o seu emprego público. E no caso também de servidores públicos estatutários que passarem concurso público, né? São servidores efetivos, também no caso da aposentadoria, obrigatoriamente vão ter que romper também o vínculo com a administração pública e deixar de exercer aquele cargo, né, do concurso que passou. E uma outra informação que é muito importante, você que contribui para o INSS e que está aposentado por invalidez. Nesse caso, se a sua aposentadoria é por invalidez, você obrigatoriamente vai ter que deixar de trabalhar. Por quê? Esse benefício da aposentadoria por invalidez, ele é destinado a pessoas que estão, assim, com incapacidade para o trabalho. Então, se você...

0: Mesmo depois de aposentado por invalidez, voltar a trabalhar, o seu benefício, né, da aposentadoria por invalidez, que a gente conhece também como benefício por incapacidade permanente, ele vai cessar. Então, muita atenção a essas informações que são, assim, de extrema importância para você, para sua família e para todas as pessoas que você conhece que estão nessa situação. E se você deseja saber de mais dicas importantes como estas, continua nos acompanhando aqui nas plataformas digitais e também na Rádio Manaim.
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1: O voo direto entre Vitória, no Espírito Santo, e Buenos Aires, previsto para 17 de outubro, funciona como o principal teste de uma estratégia que combina conectividade aérea, promoção do destino e comercialização de pacotes. O mérito está justamente aí. O Estado não trata a operação como um evento único, mas como parte de um plano de turismo para criar demanda e abrir uma nova porta de entrada para a economia capixaba. O Brasil recebeu 3,39 milhões de turistas argentinos no ano passado, uma alta de 82% sobre o ano anterior. Além disso, as buscas de argentinos pelo Espírito Santo cresceram 209%. O estado também possui um produto com potencial de diferenciação. Estamos falando da praia, da gastronomia, da cultura, da montanha, dentro de um circuito curto, ou seja, que permite ao visitante sair de Guarapari, por exemplo, e chegar à região de Domingos Martins e Pedra Azul em cerca de 90 minutos. O projeto reúne o governo do estado, Sebrae, Comércio, Embratur, Zurich Airport Brasil, Gol e CVC. Essa governança amplia a capacidade de execução e reduz o risco de a promoção terminar apenas em publicidade institucional. O mecanismo econômico é direto. Mais conectividade reduz o custo e o tempo da viagem, enquanto a distribuição por operadoras facilita a compra.
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0: Deus, louvado seja o nome do Senhor. Mais uma tarde maravilhosa na presença do Senhor aqui na Rádio Manaim, nesta segunda-feira, 10 de agosto de 2026. Lembrando que hoje temos o nosso culto de louvor e gratidão ao nome do Senhor. Segunda-feira, mais um dia que o Senhor nos deu para louvar, para bendizer o nome do Senhor, porque é para isso que nós fomos feitos, para o louvor e a glória do nosso Senhor. Vamos subir à casa do Senhor, vamos bendizer o teu santo nome por mais uma semana que Ele nos dá, pela semana que se passou, né? E por tudo aquilo que Ele tem feito por nós. Deixa eu mandar um abraço aqui, querido amigo e irmão, lá em Barra de São Francisco, ouvindo a gente, ouvindo a Rádio Manaim. Nosso querido irmão Simplício Moraes. Está sempre ligado na programação da Rádio Manaim. Um abraço para você, meu querido amigo e irmão em Cristo. Amigo de fé. Do irmão Elias Faé. Ah, mandou mensagem aqui também pra gente. Que maravilha.
1: Meu amigo Faé, ótima tarde. Após o nosso Senhor Salvador Jesus Cristo. Estou em Barra de São Francisco, divisa com Minas Gerais. Barra de São Francisco, Espírito Santo, divisa com Minas. Estou aqui ligado na programação da Rádio Manaim. Que bom, irmão. Tá ouvindo você aqui, tá bom? Grande abraço, fique com Deus, a paz.
0: A paz do Senhor, querido irmão Simplício Moraes. Inclusive é locutor de rádio também, trabalha numa emissora lá em Barra de São Francisco. Abraço, meu querido. E sempre que pode também dá uma zapiada e ouve a gente aqui. É um amigo de longa data e de muitas histórias na presença do Senhor. Olha conosco aqui no nosso Instagram, nossa irmã Maria Raposo. Louvado e exaltado seja o Senhor Jesus. Boa tarde, irmão Elias Pai. Boa tarde, minha querida irmã. A Vanusa Figueiredo desejando a paz do Senhor Jesus. Pai do Senhor. A nossa irmã Maria Aparecida Ferreira Lázaro de Pito, bairro Pito, em Iúna, aqui no Espírito Santo. A paz do Senhor, irmão Elias, sua Aparecida de Iúna, ICM1. Quero parabenizar meu esposo. Hoje ele está completando mais um ano de vida. O nome dele é Oséias, obreiro da casa do Senhor. Tem um irmão chamado Oséias também. Dizer para ele que é que eu e as nossas filhas, acho que é isso mesmo, né? É isso, né, tá? Eu e as nossas filhas desejamos tudo de bom para ele, que Deus abençoe ricamente. Ele está trabalhando e ouvindo a rádio. Ele é carpinteiro, nesse momento deve estar em cima de algum telhado. Que Deus abençoe a todos aí da Rádio Manaim, que é uma bênção em nossas vidas. Então, um abraço para o querido irmão Oséias, obreiro da Casa do Senhor, ali em Iúna, ICM Iúna 1. Aniversariante de hoje, recebendo os parabéns da esposa e também, né, de suas filhas. Parabéns, querido Oséias. Louvado seja o nome do Senhor. E você que está aniversariando hoje, que o Senhor possa estar abençoando a sua vida com ricas bênçãos do céu.

0: Louvado seja o nome do Senhor. Os irmãos participando conosco através das nossas plataformas digitais, o nosso site radiomanaim.com.br, o nosso Facebook, facebook.com/radiomanaim. Carlos Matozinhos em Santana do Paraíso está conosco, desejando boa tarde, a paz do Senhor. A nossa querida irmã Vanusa Figueiredo em Saquarema, Rio de Janeiro, a paz do seu irmão Elias. Hoje é o aniversário da jovem instrumentista Rafaele Batista Alves. Ela mora em Jaconé, bairro de Saquarema, Rio de Janeiro. Parabéns, felicidades. Parabéns, Rafaele, que o Senhor abençoe a sua vida. Em nome de Jesus. Nossa irmã Dorotea Miller Klug falando a palavra de esperança. Tivemos agora há pouquinho nosso querido pastor Silvano Rangel. Também ela pede oração pela saúde do diácono Pedro Luiz Martins, da ICM de Santa Isabel. Recuperação de cirurgia em casa, Santa Isabel aqui, na região serrana aqui do Espírito Santo, né? Também pelo pastor Josias de Oliveira, da ICM em São José dos Campos, São Paulo. Deve iniciar o tratamento de radioterapia no dia 18 de agosto. Vamos estar orando pela vida dele, para que o Senhor dê uma bênção. Também pelo pastor Eziel Lemos Fagundes, transplantado no rim, em recuperação em casa. Vamos continuar em oração. Também pela irmã Andréia Patrocínio Araújo, a esposa do nosso querido pastor Robson Guida, de Ilhéus, na Bahia, com recuperação de cirurgia e também aguardando o resultado de exames. Orar para que o Senhor dê uma bênção. Também pela Lenusa Chagas Oliveira, de Itacarambi, Minas, recuperação de cirurgia em casa. O nosso querido Abel Lopes, nosso querido pastor, ali de São José dos Campos, São Paulo. Irmão Elias, estamos juntos. Boa tarde, Manaim, agora no Vencendo Vem Jesus. Abraço para você e para todos os irmãos ouvintes em mais de 100 países. Maravilha. Glória a Jesus. Vamos continuar louvando, bendizendo o nome do Senhor depois do intervalo. Eu quero chamar a atenção para essa chamada que você vai ouvir agora.
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4: O estado do Espírito Santo registrou o maior crescimento da atividade econômica do país em maio. O estado teve 119,7 pontos e avançou 4,4% em relação a abril. O avanço capixaba foi quase 4 vezes superior ao registrado por Goiás, segundo colocado no ranking. Na sequência aparecem Ceará, Paraná, Santa Catarina, Pernambuco e Minas Gerais. O estado do Espírito Santo também registrou o melhor desempenho na comparação entre o trimestre encerrado em maio e os 3 meses imediatamente anteriores. Nesse período, a atividade econômica capixaba cresceu 4,53% à frente do Rio de Janeiro, Amazonas, Ceará, Pará, Minas Gerais, Goiás, Rio Grande do Sul, Paraná, que encerraram o trimestre com queda. O IBC/BR é calculado pelo Banco Central e reúne informações de setores como indústria, comércio, serviços, agropecuária, para acompanhar mês a mês o desempenho da economia brasileira. Assim, o estado do Espírito Santo alcançou 119,7 pontos na série desazonalizada, significa que o nível de atividade econômica do estado estava 19,7% acima da média observada em 2022. O Banco Central atualiza periodicamente o ano base para manter o índice representativo da estrutura mais recente da economia.

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2: Olá, ouvintes da Rádio Manaim. Eu sou Andréia Talme e vamos conversar com o médico, cirurgião geral, coloproctologista, o doutor Eduardo Rosetti. O tema de hoje é: o que é diverticulite?
3: Olá, Andréia. Olá, ouvintes. Esse tema diverticulite já foi muito comentado no passado, porque um presidente da República dizem ter sido acometido por essa doença e veio a falecer em razão disso. Mas a diverticulite, na verdade, não é algo assim tão pavoroso. É uma doença bastante comum que está relacionada aos intestinos. É em função da inflamação da presença de divertículos. São espécies de bolsinhas que se formam no nosso intestino e essas bolsinhas eventualmente inflamam ou sangram. São ocorrências bastante comuns em pessoas com mais de 60 anos de idade, porque é uma doença que nós chamamos de uma doença degenerativa, ou seja, é uma doença que vai se formar com o passar da idade. Então, é algo bastante frequente. Felizmente, o tratamento dessa doença vem mudando ao longo dos anos. Antigamente, operava-se muito. Hoje, é uma doença que ela tem o tratamento clínico inicial. Então, o indivíduo começa a sentir dor na barriga, procura atendimento médico e, normalmente, o tratamento é feito com medicamentos. Faz-se determinados exames e o diagnóstico, de um modo geral, é feito por tomografia do abdômen. Então, ao se realizar este exame, verifica-se a presença dessa alteração no intestino e o tratamento é feito, na maioria das vezes, com medicamentos. Ao apresentar melhora, o paciente é liberado para a sua residência e o tratamento é continuado em casa. Mas é uma doença potencialmente grave. Então, ao sentir dor persistente na barriga, dor muitas vezes difusa, mais forte do lado esquerdo embaixo, deve procurar o atendimento médico, deve procurar o pronto-socorro, deve procurar um serviço de urgência para que o tratamento então seja iniciado e o diagnóstico seja feito.
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1: A deficiência de vitamina B12 não é um problema que afeta somente veganos e vegetarianos, mas também pessoas que consomem carnes e laticínios. 40% das pessoas com idade entre 26 e 83 anos possuem níveis plasmáticos de vitamina B12 na faixa normal baixa, em que muitas já experimentam sintomas neurológicos. A vitamina B12 desempenha um papel crucial na produção de glóbulos vermelhos, na função cerebral e no sistema nervoso. De acordo com os endocrinologistas, a quantidade de manutenção da vitamina B12 é bem menor que a dose de correção da deficiência. A falta dessa vitamina pode levar a problemas sérios de saúde e os sintomas podem se manifestar de maneira gradual. A B12 é uma vitamina produzida por bactérias que vivem no solo orgânico e no intestino de animais. Como as plantas não precisam dessa vitamina para se desenvolver, elas não a absorvem. A deficiência ocorre em vegetarianos e não vegetarianos. O problema não está apenas na restrição dos alimentos de origem animal, como carnes, ovos e leites. Muitas vezes pode ser causada pelo uso de adubo químico no solo que mata as bactérias, a alteração da nossa flora intestinal, uso indiscriminado de antibióticos. As carnes também podem apresentar menos B12 devido ao modo de criação dos animais. A criação de animais de abate em locais fechados também impede que os animais comam direto do solo, diminuindo a quantidade de B12 na corrente sanguínea e nos tecidos.
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1: Meus amados, a paz do Senhor Jesus. Convido a todos a abrirem a palavra de Deus. Se encontra em Zacarias, capítulo 13, versículo 6. Zacarias, capítulo 13, versículo 6. Vamos ler a palavra do nosso Deus. Se alguém lhe disser: que feridas são essas nas tuas mãos? Dirá ele: são as feridas que fui ferido em casa dos meus amigos. Zacarias aqui profetiza aquilo que o Senhor Jesus estaria passando.

nos seus momentos, no seu ministério terreno. 500 anos antes, o Senhor já revela ali a Zacarias aquilo que aconteceria na vida do seu filho, o Senhor Jesus. Meus amados, Deus tem um projeto de salvação para o homem. Deus tem um projeto de salvação para a sua vida. E as coisas que aconteceram ali em Jerusalém não foram por acaso, mas fala do projeto de Deus sobre a salvação do homem. Esse projeto é um projeto que não é do homem, mas é um projeto que foi feito para o homem. Desde a eternidade, o Senhor tem esse projeto. Esse projeto é o projeto de salvação, de transformação de vida. E ali, quando a palavra fala, se alguém lhe disser, que feridas são essas nas tuas mãos? Quantos perguntam? Porque Jesus, sendo rei, passou por aquelas provas. Jesus, ali, não precisava ter passado por aquilo. As pessoas olham para Jesus com pena. Mas, meus amados, o Senhor Jesus ali foi por esse projeto de salvação. As suas feridas, suas marcas ali, foram para o projeto de salvação na nossa vida. Ele não foi ali de surpresa, ele foi pela sua vontade. E as pessoas perguntam, que feridas são essas? Aquela que Tomé, olha, se eu não colocar a mão ali na ferida, no lado, se eu não ver as marcas nas mãos, nos pés, eu não vou crer. E o Senhor Jesus entra, quando eles estávamos ali, os discípulos ali, fechados, trancados, o Senhor Jesus entra no meio deles e diz, paz seja convosco. E diz para Tomé, Tomé, olha, vê na minha mão. E ali Tomé creu. Meus amados, o projeto de salvação transcende o entendimento humano, transcende a razão humana. A profecia, ela se cumpriu na vida do Senhor Jesus. O homem, ele não tinha condições de ter a salvação, mas ali na cruz do Calvário, nas suas feridas. E assim, o Senhor Jesus na cruz do Calvário, ele venceu a morte e ao terceiro dia ressuscitou, para que você e eu tivéssemos a vida eterna. E a palavra descreve também, dirá ele, são as feridas que fui ferido na casa dos meus amigos. O Senhor Jesus, sabendo de tudo que ele ia passar, ele não tinha o homem como inimigo, mas ele tinha os homens ali como amigo, mesmo sendo ferido, mesmo sendo esbofeteado, mesmo sendo traído. Judas, quando chega, ele diz, aqui viestes, amigo. O Senhor já tinha revelado, já tinha falado que ele seria traído, mas Jesus chama aquele inimigo como amigo. Por que amigo? Porque daria a chance dele se arrepender, ele ter o arrependimento sobre a vida dele. O Senhor, diante dos nossos pecados, o Senhor não veio para dar juízo, mas o Senhor Jesus veio para ser o nosso amigo, o companheiro que não nos abandona. E ele foi traído na casa dos amigos. Todos que estavam ali eram amigos do Senhor, os discípulos, aqueles que estavam ali, o ladrão na cruz. O Senhor disse para ele, hoje estarás comigo no paraíso. Só o Senhor, para transformar aquele que era um homem que havia feito coisas erradas, transgredido a lei, mas ali ele deu salvação àquele homem. E você hoje pode ser chamado amigo do Senhor. O Senhor quer entrar no seu coração e mostrar as marcas que a igreja leva. Porque a igreja, ela é corpo de Cristo. E nós temos as feridas de Jesus, nas marcas do corpo do Senhor Jesus, a marca que ele venceu a morte e ao terceiro dia ressuscitou. E você pode participar, o convite é para você. Você pode participar dessa bênção. Você pode entender que Jesus foi profeticamente, no seu sacrifício, a abertura de uma porta, a porta da salvação, a porta que abriu no Calvário, a fonte que foi aberta no Calvário. E você pode participar disso hoje, se você entender que o projeto que Deus teve para você é um projeto de salvação e não de juízo. Você pode aceitar Jesus hoje e ser
morador da casa dos amigos do Senhor.

0: Senhor Jesus, da família do Senhor Jesus, aquele que o Senhor, olha, eu não te chamo mais servo, mas meu amigo, você vai estar junto com o Senhor Jesus. Esse é o nosso desejo, que você possa ter essa experiência de ver que o Senhor se fez homem, morreu e ressuscitou para que você tenha vida e vida em abundância. Que o Senhor nos abençoe.
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1: A Anvisa aprovou o registro de 5 novos medicamentos injetáveis à base de semaglutida, popularmente conhecido como canetas emagrecedoras, para tratamento de obesidade e diabetes tipo 2. A decisão foi publicada no dia 29 de julho no Diário Oficial da União. A autorização para os produtos foi oficializada por meio de uma resolução da Gerência Geral de Medicamentos da Anvisa, já publicada. Os medicamentos receberam registro após serem comparados ao medicamento biológico Ozempic e são indicados para tratamento de adultos com diabetes tipo 2 que não conseguem controlar adequadamente a doença apenas com as terapias já utilizadas. Os registros foram concedidos para as empresas Avitacare, Sun Farmacêutica, Brain Pharma, Cosmed, Rambexi Farmacêutica. Os novos dispositivos injetáveis foram autorizados para uso complementar à dieta e exercícios quando o uso de metformina é considerado inapropriado devido à intolerância do paciente ou contraindicações. A decisão da Anvisa autoriza a comercialização dessas canetas emagrecedoras. Porém, ainda não há detalhes sobre quando os medicamentos estarão disponíveis no mercado e o preço deles. A semaglutida é um princípio ativo usado em medicamentos injetáveis para tratar o diabetes tipo 2 e ajudar na perda de peso. Ela age imitando um hormônio natural que reduz a fome e controla o açúcar no sangue.
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autor deste hino nasceu no ano de 1847, em Ohio, Estados Unidos. Seus pais eram evangélicos e aos 16 anos ele começou a compor músicas. Diante do inesperado resultado da publicação de suas obras, o autor fundou uma casa de música e passou a vender coleções de músicas populares, clássicas e sacras, além de instrumentos musicais como pianos e órgãos. O autor reconheceu que, diante de tudo que recebera, sua vida deveria ser dedicada a Deus, e passou a compor apenas músicas sacras. Em algumas ocasiões, ele utilizou uma carroça puxada por dois cavalos para levar seu piano para regiões próximas à sua cidade, onde tocava e cantava os hinos de sua autoria. Em dezembro de 1899, o autor foi visitar um famoso evangelista da época que estava muito doente. Os médicos não permitiram seu acesso, pois era muito grave o estado de saúde daquele servo do Senhor. No entanto, o evangelista ouviu e reconheceu a voz do autor e pediu que ele entrasse no local para vê-lo. Naquele momento, o enfermo, que estava em seu leito de morte, segredou-lhe: preferia ter escrito seu hino manso e suave mais do que qualquer outra coisa que tenha feito em minha vida inteira.

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3: Está acontecendo em Barra de São Francisco, região noroeste do estado do Espírito Santo, uma capacitação voltada aos agentes de combate às endemias do município. O treinamento acontece na Escola Municipal João Bastos, no bairro Vila Gonçalves, e tem como foco o fortalecimento das ações de vigilância e prevenção das arboviroses e demais endemias. A iniciativa faz parte das ações permanentes de educação em saúde, qualificação profissional consideradas fundamentais para ampliar a eficiência das equipes de vigilância ambiental. O principal objetivo do treinamento é proporcionar atualização técnica aos agentes, garantindo que estejam cada vez mais preparados para enfrentar os desafios relacionados às endemias e contribuir para a proteção da saúde da população. A qualificação contínua dos profissionais é uma das estratégias recomendadas pelos órgãos de saúde para fortalecer o enfrentamento às arboviroses, como dengue, chikungunya e zika vírus, doenças que exigem atuação integrada entre poder público e a comunidade. Com essa atualização técnica, estarão ainda mais preparados para enfrentar os desafios que surgirem e continuar desenvolvendo um trabalho de excelência em benefício da população. O trabalho preventivo desenvolvido pelos agentes de combate às endemias é essencial para preservar a saúde dos moradores e reduzir os impactos causados pelas doenças transmitidas pelo mosquito.
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1: Mudas de árvores ameaçadas de extinção estão sendo produzidas em Viveiro, no Espírito Santo. Um viveiro localizado no campus da Universidade Federal do Espírito Santo, a UFES, em São Mateus, norte do estado, é o desafio de pesquisadores para devolver à natureza árvores raras e que estão na lista de extinção. Mudas de 12 espécies são produzidas no local após coletas de sementes nas regiões onde são identificados exemplares da planta. Depois de cada unidade ser acompanhada e crescer saudável, é feita a reintrodução de cada uma em unidades de conservação no norte do estado. O principal objetivo do projeto é justamente fazer a conservação, proteção de espécies fora do seu habitat natural para fazer o processo de propagação de produção de mudas para depois fazer a restauração desses ambientes degradados. Entre as espécies que estão sendo estudadas e cuidadas no projeto, a Jueirana Facão se destaca por ser uma recém-conhecida dos pesquisadores, descoberta apenas em 2017. Essa árvore pode atingir até 30 metros de altura e só ocorre em fragmentos de mata Atlântica no norte do Espírito Santo, mais especificamente entre os municípios de Soretama e Jaguaré. Com menos de 100 indivíduos encontrados na natureza, a árvore é extremamente rara e sua preservação é uma prioridade. Outra planta do viveiro da UFES, também em extinção, é a braúna preta. É uma planta de difícil propagação e tem crescimento lento.
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1: A Anvisa aprovou uma nova indicação de um medicamento para pacientes com câncer de pulmão avançado que já esgotaram os tratamentos anteriores. O câncer de pulmão é a principal causa de morte por câncer no mundo. O medicamento é indicado para casos de câncer de pulmão de não pequenas células, que representam cerca de 85% de todos os casos da doença. O remédio é indicado para adultos com câncer de pulmão de não pequenas células localmente avançado ou metastático. Pacientes com mutação no gene que codifica o receptor envolvido no crescimento das células tumorais que já tentaram, sem sucesso, terapia-alvo e quimioterapia à base de platina. Pacientes com adenocarcinoma pulmonar em progressão da doença. O medicamento já havia sido registrado na Anvisa para tratamento de pacientes adultos com câncer de mama triplo negativo e ressecável, que não pode ser removido completamente por cirurgia, ou metastático, que se espalhou do local original para outras partes do corpo. Muita gente tem o hábito de espremer espinhas ou tentar retirar pelos encravados em casa. Embora pareça um procedimento simples, a prática pode favorecer infecções e em situações

0: lesões mais graves levar à necessidade de internação. O risco é ainda maior quando a lesão está localizada entre o nariz e a boca, na região do rosto.
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1: Depois que me aposentar, posso continuar trabalhando? Bom, essa é uma dúvida muito comum, mas eu quero te adiantar que sim. Depois que você se aposentar, você pode, via de regra, continuar trabalhando normalmente. Você só precisa tomar cuidado se você for empregado público. Empregado público que passou no concurso público, mas é seletista e contribui para o INSS. Nesse caso, se você se aposentar, você vai ter que romper o seu vínculo com o seu emprego público. E no caso também de servidores públicos estatutários que passarem concurso público, né? Servidores efetivos, também no caso da aposentadoria, obrigatoriamente vão ter que romper também o vínculo com a administração pública e deixar de exercer aquele cargo, né, do concurso que passou. E uma outra informação que é muito importante, você que contribui para o INSS e que está aposentado por invalidez. Nesse caso, se a sua aposentadoria é por invalidez, você obrigatoriamente vai ter que deixar de trabalhar. Por quê? Esse benefício da aposentadoria por invalidez, ele é destinado a pessoas que estão, assim, com incapacidade para o trabalho. Então, se você, mesmo depois de aposentado por invalidez, voltar a trabalhar, o seu benefício, né, da aposentadoria por invalidez, que a gente conhece também como benefício por incapacidade permanente, ele vai cessar. Então, muita atenção a essas informações, que são, assim, de extrema importância para você, para sua família e para todas as pessoas que você conhece que estão nessa situação. E se você deseja saber de mais dicas importantes como estas, continua nos acompanhando aqui nas plataformas digitais e também na Rádio Manaim.

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1: Depois que me aposentar, posso continuar trabalhando? Bom, essa é uma dúvida muito comum, mas eu quero te adiantar que sim. Depois que você se aposentar, você pode, via de regra, continuar trabalhando normalmente. Você só precisa tomar cuidado se você for empregado público. Empregado público que passou no concurso público, mas é seletista e contribui para o INSS. Nesse caso, se você se aposentar, você vai ter que romper o seu vínculo com seu emprego público. E no caso também de servidores públicos estatutários que passarem concurso público, né, que são servidores efetivos, também no caso da aposentadoria, obrigatoriamente vão ter que romper também o vínculo com a administração pública e deixar de exercer aquele cargo, né, do concurso que passou. E uma outra informação que é muito importante, você que contribui para o INSS e que está aposentado por invalidez. Nesse caso, se a sua aposentadoria é por invalidez, você obrigatoriamente vai ter que deixar de trabalhar. Por quê? Esse benefício da aposentadoria por invalidez, ele é destinado a pessoas que estão, assim, com incapacidade para o trabalho. Então, se você, mesmo depois de aposentado por invalidez, voltar a trabalhar, o seu benefício, né, da aposentadoria por invalidez, que a gente conhece também como benefício por incapacidade permanente, ele vai cessar. Então, muita atenção a essas informações, que são assim...

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2: O melhor doce de leite capixaba é produzido na Rota dos Queijos, em João Neiva, norte do estado. É o que garante a avaliação do 9º Prêmio Queijo Brasil, realizado em Blumenau, Santa Catarina. O concurso é o maior do Brasil no segmento de queijos, manteigas, doces de leite e outros produtos lácteos artesanais. A ganhadora do troféu de melhor doce de leite do Espírito Santo na competição é a Vila Veneto Queijaria e Bistrô, que fica às margens da BR-259, na localidade rural de Santo Afonso. A queijaria obteve 7 medalhas na premiação, que reuniu os principais produtores artesanais.

0: do país em uma avaliação criteriosa de qualidade, aroma, textura e sabor. Além do troféu para o seu doce de leite artesanal, a queijaria de João Neiva obteve 5 medalhas de prata com o queijo Minas curado, o requeijão artesanal, o queijo parmesão, a manteiga artesanal e o queijo original Otelo. A deficiência de vitamina B12 não é um problema que afeta somente veganos e vegetarianos, mas também pessoas que consomem carnes e laticínios. 40% das pessoas com idade entre 26 e 83 anos possuem níveis plasmáticos de vitamina B12 na faixa normal baixa, em que muitos já experimentam sintomas neurológicos. A vitamina B12 desempenha um papel crucial na produção de glóbulos vermelhos, na função cerebral e no sistema nervoso.
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2: Muita gente tem o hábito de espremer espinhas ou tentar retirar pelos encravados em casa. Embora pareça um procedimento simples, a prática pode favorecer infecções e, em situações mais graves, levar à necessidade de internação. O risco é ainda maior quando a lesão está localizada entre o nariz e a boca. De acordo com os dermatologistas, o problema começa quando a pele é manipulada sem os cuidados adequados. Ao espremer uma espinha ou retirar um pelo encravado com as mãos, unhas ou objetos não esterilizados, a barreira natural da pele é rompida, facilitando assim a entrada de bactérias. A área entre o nariz e a boca merece atenção especial. De acordo com os especialistas, essa região possui grande concentração de vasos sanguíneos e fica próxima de estruturas importantes da face. O nariz e a boca têm mucosas ricas em vasos sanguíneos, o que facilita a passagem de bactérias para a corrente sanguínea. A proximidade com os seios da face aumenta o risco da infecção atingir estruturas próximas ao cérebro. Por isso, quando o inchaço se aproxima dos olhos, do nariz ou da boca, a recomendação é procurar atendimento médico imediatamente. O uso de agulhas, pinças, lâminas de barbear ou sem esterilização também não é indicado.
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6: Olá, ouvintes da Rádio Manaim. Eu sou Andréia Talmo e vamos conversar com a doutora em educação, Késia Nunes. O tema de hoje é: o que é currículo escolar e qual é a sua utilidade?
7: Nós saudamos a todos os ouvintes com a paz do Senhor Jesus. Andréia, quando falamos currículo, o que nós pensamos? Muitas vezes associamos a um documento, como histórico escolar ou aquele que levamos em uma entrevista de emprego, o nosso currículo. Todos eles estão conectados à etimologia do termo, que vem de escorrer, ou seja, um caminho, um percurso, um trajeto realizado, nesse caso, na escolarização. Então, o que é currículo? É um campo de conhecimentos da área da educação. Ele compreende não só os documentos das escolas, secretarias municipais, estaduais e

0: órgãos federais, mas um conjunto de práticas, crenças, valores e modos de fazer que compõem os processos educacionais. Ele considera a distância entre o prescrito e o praticado, ou seja, entre o que é registrado como indicação para ser feita e o que efetivamente é realizado nas escolas. Essa complexidade se relaciona com as escolhas dos professores, as condições efetivas para a realização dos trabalhos, a condição de aprendizagem dos estudantes, as demandas da relação das famílias dentro e fora das escolas e as diferenças que compõem o território brasileiro. Qual a sua contribuição? É pensar na educação e no seu impacto de modo amplo em seus aspectos técnicos do ensinar e aprender e na sua permanente ampliação com as demandas do tempo atual. Irmãos, vocês conhecem os documentos e as práticas das escolas dos seus filhos? Esse conhecimento é importante para compreender o impacto dessa rede de relações na vida deles e nas nossas famílias. Convidamos você que nos ouve a conhecer um pouco mais sobre esses temas na playlist do grupo Organização e Método, disponível no canal do YouTube da Igreja Cristã Maranata. Obrigada, Andréia, pelo convite precioso. A paz do Senhor Jesus.
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